0: voltado à exibição de obras audiovisuais do nosso país, que foi lançado pelo governo do Brasil.
1: A Tela Brasil, plataforma pública de streaming do governo federal, estreia com mais de 550 filmes, séries, documentários e produções históricas feitas entre 1910 e 2025. O lançamento aconteceu no Rio de Janeiro, reunindo representantes do setor audiovisual com a presença do presidente Lula, que destacou a importância da cultura para o país.
2: Vai contribuir para a elevação da compreensão de um país chamado Brasil. Por que que nós somos assim? Por que que nós fazemos assim? O mais importante é a gente conhecer o nosso país por dentro, conhecer a nossa cultura, a razão das coisas que fizeram a gente chegar onde nós chegamos.
1: No catálogo tem de tudo. Clássicos do cinema brasileiro, obras indicadas ao Oscar, produções infantis, conteúdos educativos e filmes indígenas e o melhor, sem assinatura, sem publicidade e com acesso gratuito pelo gov.br. O lançamento também contou com a presença da ministra da Cultura, Margarete Menezes.
3: Teremos ali uma diversidade grande da produção, desenhos animados, filmes premiados, né? Então, esse é o primeiro passo para a gente conseguir também fazer com que o povo se reconheça e fortalecer, né, a nossa identidade.
1: Por enquanto, a plataforma funciona na versão web, mas os aplicativos para Android e iPhone devem chegar nos próximos dias. A iniciativa promete colocar a rica diversidade do audiovisual brasileiro ao alcance de todos, em qualquer lugar do país.
4: A Tela Brasil é a nova casa do cinema brasileiro. De graça, no seu computador, no seu telefone, na sua vida. Sejam muito bem-vindos e bem-vindas. O cinema é nosso e a casa é sua.
1: Reportagem Vladimir Platonov.
5: No último sábado, os 45 hospitais universitários do país fizeram mais um mutirão de atendimentos para consultas e procedimentos.
0: A prioridade dessa vez foi atender idosos que já estavam na fila do SUS aguardando para cirurgias e consultas.
5: Hoje nós conversamos com o presidente da rede HU Brasil, Arthur Chioro, para saber mais dos resultados dessa iniciativa. Boa noite, presidente, bem-vindo.
6: Boa noite. Tivemos um resultado fantástico. Estamos muito satisfeitos. Os 45 hospitais universitários federais vinculados ao MEC conseguiram, neste quinto mutirão, dessa vez destinado aos idosos, tinha sido um pedido do presidente Lula para que a gente pensasse, e fizemos assim com as mulheres, o primeiro deste ano, esse segundo destinado aos idosos, e mais de 52 mil atendimentos em todo o país. 1.219 cirurgias, quase 7 mil consultas e muitos, muitos exames especializados para idosos que aguardavam às vezes 10 meses, um ano na fila de espera, encurtando o tempo de espera, né, e produzindo diagnóstico e tratamento, o que é muito bom e ajuda o programa. Agora tem especialistas do Ministério da Saúde, reforça o SUS e, ao mesmo tempo, as atividades de ensino dos hospitais universitários.
0: Foram mais de 50 mil procedimentos, né?
6: Mais de 52 mil procedimentos. Nas cinco edições, nós já passamos de 200 mil procedimentos nos nossos hospitais universitários. E a cada mutirão nacional, o entusiasmo, a integração com a comunidade, o envolvimento, né? Então, se nós tivemos, por exemplo, vários dos nossos hospitais que se articularam com as secretarias de saúde e reforçaram a vacinação dos idosos e dos familiares, além, então, de consultas especializadas, exames, procedimentos e muitas cirurgias, nós tivemos a oportunidade de produzir este espaço de formação dos médicos residentes, dos alunos internos da medicina, da enfermagem, porque também é um momento de formação. Mas o mais importante é a diminuição do tempo de espera e, naturalmente, a oportunidade de diagnóstico. Vou dar um exemplo do que eu estou falando. A dona Amenaides Matos Pinto foi atendida no Hospital Universitário Getúlio Vargas, que foi o hospital que fez mais cirurgia dessa vez, no Amazonas, na Universidade Federal do Amazonas. Ela, 97 anos, e pôde fazer seus exames, seu atendimento. Ou seu Ângelo Costa, de 71 anos, paciente do Lauro Vanderlei, Hospital da Universidade Federal da Paraíba, em João Pessoa, que fez um procedimento muito importante, que foi a retirada de um tumor de pele, um melanoma. Então, assim, a gente oportunizar para muitos idosos a este acesso a exames, ultrassom, tomografia computadorizada, ressonância, endoscopia, colonoscopia, hemodinâmica, podendo fazer atendimento, evitando complicações e muitas cirurgias de pequeno, médio, inclusive de grande porte. Portanto, uma contribuição para o SUS, mas acima de tudo para a qualidade de vida, né, desses idosos do nosso Brasil, que tem todo o direito à saúde e são cuidados pelo governo federal através dos nossos hospitais universitários federais.
5: Como o senhor disse, é uma estratégia para reduzir as filas do SUS, né? Vocês já conseguem medir o impacto?
6: Ah, sim. O Ministério da Saúde, que coordena toda essa ação, né, de diminuição do tempo de espera nas filas dos brasileiros e brasileiras, vem observando uma diminuição objetiva no tempo de espera, mas acima de tudo, uma ampliação da oferta. O ano passado, nós batemos um recorde em todo o Brasil do número de cirurgias eletivas. O ministro Alexandre Padilha tem sempre destacado, né, essa conquista do SUS, e os hospitais universitários federais vinculados ao MEC, as universidades públicas, têm dado uma grande contribuição, porque veja, diminuir o tempo de espera, diminuir as filas, é muitas vezes garantir o diagnóstico no tempo adequado, né, e um prognóstico que garanta as pessoas poderem ter o tratamento realizado, né. Portanto, isso é fundamental, né, e é um esforço do governo federal, é a marca do Agora Tem Especialista, esse programa que veio para enfrentar esse problema muito crônico, mas que tinha se agravado durante a pandemia de Covid, trazendo ainda uma carga ainda maior de desafios para o Sistema Único de Saúde.
0: Agora, o senhor mencionou brevemente na sua resposta anterior o aspecto educativo desses mutirões, né? E eu queria voltar nisso, porque a gente está falando aqui de hospitais universitários, né? A gente tem aqui, presidente, o depoimento de um dos enfermeiros que participaram do mutirão no Rio de Janeiro. O nome dele é Cauã Henrique Silva. Vamos ouvir.
7: É muito importante, né, nesse início de carreira, participar de um mutirão como esse, porque é uma devolução para a sociedade daquilo que eles nos proporcionam, que é a oportunidade de me especializar, né? Sou formado por uma universidade pública e me especializar também por um hospital público. E garantir também promover a saúde dos idosos. E um fator muito importante é que a gente trabalha aqui com uma equipe multiprofissional. Então contamos com, além de médicos e enfermeiros, fisioterapeutas, nutricionistas, psicólogos, farmacêuticos, terapeutas ocupacionais e assistentes sociais.
0: Então, existe também esse objetivo, né, presidente, de colaborar para a formação dos profissionais de saúde.
6: Ah, sim, o depoimento dele é perfeito. Foram mais de 1.100 estudantes, entre internos, residentes da medicina e das outras áreas, que aproveitam este momento como uma oportunidade ímpar de aprendizagem, de treinamento, ou seja, nós estamos formando os futuros especialistas que o SUS tanto precisa, e uma experiência que fica marcada na vida, não só dos estudantes, mas também dos seus professores, dos seus preceptores, ou seja, nós envolvemos a universidade e o SUS junto para poder dar mais saúde e qualidade de vida para a população, particularmente para os idosos.
5: Presidente, amanhã o senhor estará com o presidente Lula em Goiás para marcar o início de novas atividades lá no Hospital Universitário de Catalão. O senhor pode falar mais para a gente dos serviços prestados por lá?
6: Olha, nós estamos também muito felizes porque amanhã inauguramos oficialmente o novo Hospital Universitário de Catalão. É uma universidade federal nova. É a HU Brasil, o MEC, chegando ao Brasil profundo. Nós estamos inaugurando um hospital de 206 leitos. Ele começa a ser ativado progressivamente, já com os 33 primeiros leitos já funcionando desde a semana passada. E será um hospital, à medida em que ele for sendo implementado ao longo desse ano, de alta complexidade, inclusive com atendimento oncológico, né, com atendimento das principais especialidades clínicas, cirúrgicas. E por ser um hospital fundamental para uma região de 55 municípios, ele também proporcionará a formação dos futuros profissionais, programas de residência, que são fundamentais para que depois os formandos, os alunos de graduação, façam a residência e se fixem naquela região. Ou seja, nós estamos agindo tanto para fortalecer o SUS, como o processo de formação dos especialistas. Há um investimento muito importante, o Ministério da Saúde entrou com 27 milhões, o Ministério da Educação 40 milhões, nós vamos ter só com o pagamento de pessoal um investimento de 261 milhões, ou seja, uma prioridade do governo do presidente Lula, dos Ministérios da Saúde e da Educação que estão envolvidos diretamente através da HU Brasil, para proporcionar desenvolvimento, fortalecer o SUS, formar profissionais de saúde e também produzir ensino, pesquisa e inovação, que são papéis das universidades públicas federais e que agora se fortalece, né, nesse investimento que o governo federal está fazendo. E há aspecto muito importante, né, nós também teremos a chegada de mão de obra qualificada. Afinal de contas, nós estamos falando de 1.527 trabalhadores, né, que poderão transformar a região de Catalão num polo de desenvolvimento na área da saúde e vão contribuir com o desenvolvimento econômico de toda aquela região.
0: Muito bem, nós conversamos com Arthur Chiouro, presidente da Rede de Hospitais Universitários HU Brasil. Presidente, muito obrigado pela sua entrevista aqui à Voz do Brasil.
6: Eu que agradeço e espero de volta numa outra oportunidade, trazendo mais boas notícias para a saúde e para a educação do nosso país.
0: A gente vai cobrar, hein?
5: O Enem, Exame Nacional do Ensino Médio, é a principal porta de entrada para a educação superior no Brasil.
0: Dados do Ministério da Educação mostram um aumento na procura de estudantes que precisam de atendimento especializado para realizarem o exame.
5: Em 3 anos, o número triplicou e chegou a quase 90 mil em 2025, um crescimento de 191%.
0: E para tornar a prova ainda mais acessível, o edital desse ano inclui condições relacionadas aos transtornos mentais e fibromialgia.
8: O Instituto Nacional de Estudos e Pesquisas Educacionais Anísio Teixeira, o INEP, amplia o atendimento especializado no Exame Nacional do Ensino Médio, Enem 2026, e passa a incluir participantes com fibromialgia e transtornos mentais, como ansiedade e transtorno obsessivo compulsivo. A mudança consta no edital do exame e reforça a política de acessibilidade da prova. Entre as novidades, candidatos com histórico de crises de ansiedade vão poder contar com acompanhante em sala reservada. O espaço também poderá receber familiares ou profissionais responsáveis por auxiliar participantes com necessidades específicas, como alimentação e deslocamento durante a aplicação das provas. O pedido exige apresentação de laudo médico e documentação comprobatória. O Enem já oferece recursos como prova em braille, videoprova em libras, leitor de tela, tempo adicional, auxílio para transcrição e mobiliário acessível. O exame também atende gestantes, lactantes, idosos e estudantes internados em classe hospitalar. O Enem é a principal porta de entrada para o ensino superior no país e dá acesso a programas como Sisu, ProUni e Fies. Em Brasília, Claudimário Carvalho.
5: E as inscrições para o Enem seguem abertas até o dia 5 de junho pela página do participante. O prazo também vale para solicitações de atendimento especializado.
0: Alunos da rede pública têm inscrição pré-preenchida, mas precisam complementar os dados, como local de prova e língua estrangeira.
5: O exame já tem data marcada e será aplicado nos dias 8 e 15 de novembro.
0: E um lembrete para estudantes do programa Pé de Meia que concluírem o ensino médio esse ano.
5: Além de não pagarem a taxa de inscrição, aqueles que participarem dos 2 dias de prova vão receber um incentivo extra de R$ 200.
0: O pagamento vai ser efetuado na mesma conta bancária utilizada para o recebimento das demais parcelas do programa.
5: Para mais informações, acesse enem.inep.gov.br/participante.
0: A Procuradoria da Fazenda Nacional vai passar a cobrar, de forma unificada, as empresas que deixam de pagar o FGTS mensal dos funcionários.
5: Somando toda essa dívida ativa no país, o valor passa de R$ 66 bilhões.
0: A expectativa é facilitar esse pagamento, reduzindo a burocracia para as empresas.
5: E garantir que os valores cheguem ao trabalhador.
9: Com a mudança, a Procuradoria-Geral da Fazenda Nacional será responsável por cobrar as empresas que deixaram de pagar valores referentes ao Fundo de Garantia do Tempo de Serviço, FGTS, dos trabalhadores. Antes, a gestão dessa cobrança era compartilhada com a Caixa Econômica Federal. Hoje, a dívida ativa do FGTS no país é de mais de 66 bilhões de reais. O objetivo de unificar a cobrança é reduzir a burocracia para as empresas, facilitando o pagamento e garantindo que os valores devidos cheguem ao trabalhador. Como explica o Procurador-Geral Adjunto de Gestão da Dívida Ativa da União e do FGTS, Theo Lucas Borges.
10: A gente já vê um aumento muito expressivo da recuperação dos créditos do FGTS e a nossa perspectiva com essa migração é que esse valor continue crescendo, porque a gente vai imprimir um ritmo muito maior nessa cobrança e a facilitação da forma de pagamento e negociação deve contribuir significativamente para o incremento do valor recuperado.
9: O FGTS funciona por meio de contas vinculadas ao contrato de trabalho. No início de cada mês, os empregadores precisam depositar o equivalente a 8% do salário de cada funcionário. Quando esses pagamentos deixam de ser feitos, entram na dívida ativa e passam a ser cobrados pela União. Até o fim do ano, uma nova função vai mostrar diretamente ao trabalhador se ele tem créditos a receber, como disse o Procurador-Geral Adjunto de Gestão da Dívida Ativa da União, Theo Lucas Borges.
10: O crédito do FGTS não pertence à fazenda pública, pertence ao empregado, pertence ao trabalhador. Só que hoje ele tem dificuldade de saber que crédito ele tem. Nós vamos disponibilizar um canal exclusivo no portal Regularize para que qualquer brasileiro entre e verifique se tem créditos de FGTS que são de sua titularidade e estejam sendo cobrados. E nós vamos notificar esse trabalhador todas as vezes que nós recuperarmos crédito que pertence a ele.
9: As empresas que queiram consultar e regularizar os débitos devem acessar o portal de serviços da Procuradoria. O endereço é o regularize.pgfn.gov.br. A expectativa é que o processo agora seja mais ágil, levando em média 6 minutos. Reportagem Graziela Mendonça.
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0: Facilitar o acesso dos cidadãos aos serviços públicos de forma rápida, segura e ainda com economia para os cofres públicos e para a população.
5: Esses são os impactos do Conecta.gov.br, que promove troca automática de informações entre os sistemas do governo do Brasil.
0: Desde que foi criado, em 2020, o programa já acumula 15 bilhões de reais em economia.
5: E tem evitado que usuários enfrentem uma verdadeira peregrinação para emitir certidões e documentos.
12: Com conectagov.br, as pessoas não precisam perder tempo nem dinheiro para buscar informações ou documentos em diferentes órgãos públicos. Não é necessário passar horas e horas indo de órgão em órgão se os registros estiverem integrados no conectagov.br, programa que possibilita a troca de dados dentro do governo. O secretário de Governo Digital do Ministério da Gestão e da Inovação em Serviços Públicos, Rogério Mascarenhas, explica como a integração das bases facilita a vida de quem precisa do benefício.
13: A gente usa, por exemplo, para efeito do passe interestadual para pessoa com deficiência, a gente utiliza, né, a base do Cade Único, integra com o CPF, integra com a informação dela lá no Cade Único, no BPC, para você franquear a passagem daquela pessoa. Então, tudo isso hoje é tudo feito por uma integração. A gente já consegue fazer essa integração para que a pessoa tenha uso aí do serviço.
12: Se a pessoa for se inscrever num concurso público e já estiver registrada no Cadastro Único, por exemplo, a isenção da taxa de inscrição é aplicada automaticamente. Foi assim nas duas edições do Concurso Público Nacional Unificado. O conectagov.br agrega, por exemplo, bancos de dados do Bolsa Família, Cadastro Nacional da Agricultura Familiar, Receita Federal, cadastros ambientais, registro de veículos, infrações de trânsito e muitos outros. Nos últimos 3 anos, já são mais de 13 bilhões de reais de economia para os cofres públicos e para a população. Desde a criação do conectagov.br em 2020, o valor chega a 15 bilhões. Esse cálculo estima o gasto que a população teria com deslocamento e ausência de trabalho e a economia na administração pública caso os dados não fossem integrados. De acordo com o secretário Rogério Mascarenhas, a meta agora é ampliar a adesão dos municípios e estados ao programa. O conectagov.br está disponível em todas as regiões do Brasil, com participação de 22 estados e 15 municípios. Reportagem Carlos Oliveira.
0: A Receita Federal recebeu mais de 44 milhões e 300 mil declarações de imposto de renda sobre pessoa física 2026.
5: O resultado supera a expectativa inicial de 44 milhões, um recorde para a entrega dentro do prazo que se encerrou na última sexta-feira.
0: A declaração pré-preenchida alcançou a maior participação, com quase 60% das declarações.
5: E a Receita alerta que o contribuinte que não entregou a declaração dentro do prazo deve providenciar o envio enquanto antes. A multa por atraso ou não entrega é de no mínimo R$ 165,74.
0: Mais de 1.500.000 moradores do Pará e do Amapá passam a contar com internet de melhor qualidade.
5: Foi inaugurada hoje a Infovia 03, nova rota de fibra ótica da Amazônia, que integra o programa Norte Conectado, coordenado pelo Ministério das Comunicações.
0: Com cerca de 800 quilômetros de cabos instalados no leito dos rios amazônicos, a nova Infovia cria um corredor digital entre os dois estados e amplia a capacidade de conexão para escolas, hospitais, órgãos de segurança pública, comércios e residências.
5: A tecnologia também reduz falhas no serviço e aumenta a velocidade da internet oferecida à população.
0: E essas foram as notícias do Governo do Brasil.
5: Uma realização da Secretaria de Comunicação Social da Presidência da República.
0: Com produção da empresa Brasil de Comunicação.
5: Fique agora com as notícias do Poder Judiciário e do Congresso Nacional. Boa noite.
0: Uma boa noite, até amanhã.
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16: STF determina que a União apresente em 90 dias plano de desocupação da terra indígena Cachoeira Seca, no Pará.
17: STJ entende que ex-policial que sofreu ataque homofóbico ao postar foto com o namorado tem direito à indenização.
16: TST faz campanha para garantir o acesso seguro ao primeiro emprego.
17: Boa noite, eu sou Marcelo Della Libera.
16: E eu, Marcela Luiza.
17: O presidente do Supremo Tribunal Federal, ministro Edson Fachin, deu prazo de 90 dias para que a União apresente um plano de desocupação da terra indígena Cachoeira Seca, no Pará.
16: Segundo o processo, apesar de passados 10 anos da homologação da terra indígena, a retirada dos invasores não foi realizada. Pelo contrário, a situação se agravou com novas invasões, expansão do desmatamento e avanço de atividades garimpeiras.
17: O governo federal também deve criar um comitê de monitoramento externo para proteção territorial, a regularização fundiária e a atenção à saúde dos povos indígenas isolados e de contatos recentes.
16: A União ainda precisa apresentar em até 15 dias um cronograma atualizado do plano de trabalho para a criação do Parque Nacional Tanaru. A área fica em Rondônia, na fronteira com a Bolívia, e será destinada à preservação da memória do povo Tanaru.
17: Ex-policial que sofreu ataque homofóbico após publicar foto com o namorado em rede social terá direito à indenização.
16: A decisão é do STJ. Fátima Uchoa.
18: O homem publicou no Facebook uma foto beijando o namorado depois da cerimônia de formatura como soldado da Polícia Militar do Distrito Federal. Após mensagens homofóbicas, o ex-policial deixou a carreira militar e pediu reparação moral contra o autor da ofensa, ao reformar sentença que fixou indenização de R$ 1.850. O Tribunal de Justiça do DF considerou não haver justificativa para a condenação. Já no STJ, a terceira turma estabeleceu os danos morais em R$ 10.000, avaliando que, embora os comentários ofensivos não se enquadrem nos tipos penais clássicos dos crimes contra a honra, o conteúdo e o contexto em que foram proferidos violam direitos da personalidade. A relatora foi a ministra Nancy Andrighi.
17: Aprendizagem é a palavra-chave da campanha do TST para garantir o acesso ao primeiro emprego.
16: Com o slogan Vida de Aprendiz, começar certo faz toda a diferença. A ideia é mostrar que estudo e trabalho devem seguir juntos. Mila Amaral.
19: Com foco na geração Z e no setor empresarial, a campanha mostra que é possível entrar no mercado de trabalho de forma segura, com todos os direitos garantidos e sem abandonar os estudos. A programação faz parte das ações desenvolvidas pelo Programa de Erradicação do Trabalho Infantil e de Estímulo à Aprendizagem, em alusão ao Dia Mundial contra o Trabalho Infantil, realizado em 12 de junho. Com a campanha, a Justiça do Trabalho visa conscientizar jovens e crianças sobre a importância da garantia do primeiro emprego, por exemplo.
17: A propaganda eleitoral no rádio, na televisão e na internet só começa em 16 de agosto.
19: Mas a partir de 5 de julho, os pré-candidatos já podem fazer a chamada propaganda intrapartidária. Estevão Furtado.
20: Esse tipo de divulgação é permitido apenas dentro dos partidos durante as prévias e convenções, que neste ano acontece entre 20 de julho e 5 de agosto. O objetivo é apresentar nomes que vão disputar a indicação da legenda para as eleições. Quem descumprir as regras pode ser multado em valores que variam de 5 a 25 mil reais.
17: Justiça Federal condena poder público a recuperar o complexo histórico de Fordilândia, no Pará.
19: A ação foi movida pelo MPF, Amanda Nascimento.
21: O local foi construído em 1927 pelo empresário norte-americano Henry Ford para a exploração de borracha na Amazônia. Mas depois do fim do projeto,

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1: Boa noite.
0: E até amanhã.
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4: Eu sou Paula Groba.
5: E eu sou Ricardo Nakaoka.
4: E estes são os destaques de hoje do Jornal do Senado, que começa agora.
5: O Congresso analisa propostas que buscam reduzir desigualdades raciais expostas em atlas da violência.
4: Parlamentares defendem ação contra facções, mas alertam para a soberania do Brasil.
5: Inteligência artificial e desinformação desafiam eleições de 2026, segundo especialistas.
4: Boa noite.
5: Boa noite.
4: 3 em cada 4 vítimas de homicídio no Brasil são negras. O dado por si só revela a dimensão da desigualdade apontada pelo Atlas da Violência 2026. O levantamento mostra que pretos e pardos são as principais vítimas da violência letal no país e também a maioria das mulheres assassinadas dentro de casa.
5: No Congresso, propostas buscam financiar políticas de reparação e promoção da igualdade racial. A repórter Marcela Diniz tem os detalhes.
6: O Atlas da Violência 2026 revela que 77% das pessoas assassinadas são pretas ou pardas e 67,5% das vítimas de feminicídio também. Para a doutora em filosofia e professora Catilcia Ribeiro, os dados devem ser entendidos numa perspectiva histórica, a que leva em conta que o racismo é um princípio organizador da violência estatal e social no Brasil e que isso é herança direta dos quase 4 séculos de economia escravocrata. Catilcia cita o Fundo de Promoção da Igualdade Racial em debate no Senado e a PEC da Reparação em análise na Câmara como contribuições que o Congresso pode dar na reparação dessas disparidades raciais.
7: Que não haverá paz enquanto a maior parte da população desse país estiver submetida à subalternização econômica e à violência física. Colocar esses projetos como prioridade é demonstrar que o Parlamento está disposto a sair da retórica e passar para uma ação concreta de reconstrução do Brasil.
6: O autor da PEC que institui o Fundo de Promoção da Igualdade Racial é o senador Paulo Paim, do PT do Rio Grande do Sul.
8: O racismo estrutural ainda define o destino de milhões de brasileiros e brasileiras. É por isso que precisamos ter um instrumento concreto, permanente e com financiamento garantido para enfrentar essas desigualdades históricas.
6: A criação do Fundo de Promoção da Igualdade Racial foi proposta há 10 anos. Desde março de 2023, a PEC aguarda designação de novo relator.
4: A senadora doutora Eudócia, do PSDB de Alagoas, defendeu a criação de uma comissão parlamentar mista de inquérito, a CPMI BMG Master, para investigar supostas irregularidades no sistema de crédito consignado do INSS e a atuação de instituições financeiras envolvidas.
5: Ela afirmou que há indícios de um esquema que precisa ser apurado nas instâncias adequadas. A senadora anunciou a coleta de assinaturas para viabilizar a instalação da CPMI e pediu apoio dos parlamentares para a iniciativa.
4: E o senador Confúcio Moura, do MDB de Rondônia, comemorou acordos entre a FUNAI e o INCRA para regularizar áreas ocupadas por produtores rurais do estado. Segundo o parlamentar, a medida beneficia famílias que vivem há décadas em regiões classificadas como áreas de interesse indígena.
5: Confúcio afirmou que muitos produtores de Rondônia enfrentavam dificuldades para obter crédito rural e regularizar propriedades por causa da indefinição fundiária. O senador destacou a atuação conjunta de parlamentares, prefeitos, técnicos do INCRA e representantes da FUNAI na construção dos acordos.
9: Então esse pessoal estava uma aflição, sem crédito, trabalhando na unha, tirando leite, plantando café, plantando cacau, fazendo suas pastagens. Está lá dentro dessas áreas há muito tempo. Mas aí conversamos aqui, vem há uns 2 anos trabalhando, a FUNAI entendeu isso, o INCRA foi maravilhoso em apresentar os mapas.
4: 2026 será um ano de eleição marcada pela inteligência artificial e pela disputa de narrativas nas redes sociais. O desafio será garantir que a tecnologia não comprometa a confiança do eleitor.
5: Faltando 2 meses e meio para o início da propaganda eleitoral gratuita de 2026, o Conselho de Comunicação Social do Congresso debateu as regras para as campanhas políticas na internet.

0: Os riscos do uso de ferramentas de IA. A repórter Patrícia Oliveira traz as informações.
1: Em março, o TSE editou as novas regras sobre o uso de IA na propaganda eleitoral, nas postagens de conteúdo político e a responsabilidade das plataformas digitais na recomendação e moderação desse conteúdo. Maria Paula Almada, especialista em tecnologia digital, destacou a dificuldade da população em geral em diferenciar conteúdos reais dos gerados por inteligência artificial.
2: Apenas 27% dizem conseguir identificar fake news com facilidade. É difícil até para os especialistas identificarem o que é verdade e o que é manipulado.
1: Para os debatedores, o maior desafio é combater a desinformação, garantindo a liberdade do eleitor ao exercício do voto e a proteção do processo eleitoral. O advogado e professor Diogo Reis cobrou a participação do legislativo.
3: Talvez uma revisão das leis que é do tempo do Orkut e para a legislação atual, considerando o cenário de inteligência artificial generativa, redes sociais extremamente dinâmica.
1: Nenhuma plataforma digital avaliada no Índice de Transparência de Redes Sociais oferece condições significativas de acesso a dados de anúncios, inclusive de conteúdo político-eleitoral.
4: E a decisão de enquadrar o PCC e o Comando Vermelho como organizações terroristas pelo governo dos Estados Unidos abriu uma nova discussão no Senado sobre o enfrentamento ao crime organizado.
0: Parlamentares defendem medidas mais rígidas para combater o financiamento das facções, mas alertam que a cooperação internacional não pode comprometer a soberania e a autonomia das instituições brasileiras. Repórter Marcela Cunha.
5: Para o senador Sérgio Moro, do PL do Paraná, a decisão pode facilitar o bloqueio de bens das facções no exterior e ampliar a cooperação internacional contra o crime organizado.
6: Uma vitória diplomática para o Brasil. Essa classificação vai ter um impacto principalmente na facilitação do congelamento dos ativos, ou seja, dos bens dessas organizações terroristas que muitas vezes são mantidas no exterior.
5: Já o presidente da Comissão de Relações Exteriores e Defesa Nacional, senador Nelsinho Tradi, do PSD de Mato Grosso do Sul, afirmou que toda medida que ajude a melhorar a segurança pública será apoiada, mas defendeu que o Congresso discuta os limites da decisão para evitar interferência externa.
7: Ninguém aqui quer passar a mão em cima de cabeça de bandido. Agora, usar esse mecanismo para poder ferir a soberania nacional, isso nós não vamos também aceitar e não vamos admitir.
5: Nelsinho Tradi informou que pretende promover uma discussão sobre o assunto na Comissão de Relações Exteriores e Defesa Nacional e na Comissão Mista de Controle da Atividade de Inteligência. O tema já passou pelo Senado durante a análise do projeto Antifacção, que endurece o combate a organizações criminosas. Na ocasião, os senadores discutiram a tentativa de equiparar facções e milícias a organizações terroristas, mas a proposta não foi aprovada.
4: A partir de hoje, o conteúdo da Rádio Senado ganha um novo espaço para chegar ao público. Entrevistas, debates e as principais notícias produzidas pela emissora passam a estar disponíveis em uma playlist exclusiva no canal da TV Senado no YouTube.
0: Os internautas poderão acompanhar quadros do programa Conexão Senado e também do Jornal do Senado, exibido diariamente na Voz do Brasil. O repórter Rodrigo Rezende conta os detalhes.
8: Perdeu alguma entrevista do programa Conexão Senado ou quer indicar algum conteúdo do programa para um amigo? Ou quem sabe ouvir novamente com mais atenção o Jornal do Senado transmitido durante a Voz do Brasil? Agora você pode acessar esses e outros conteúdos da Rádio Senado em uma playlist exclusiva no canal do YouTube da TV Senado. Fernanda Nardelli, coordenadora de distribuição da Rádio Senado, ressalta que a presença da emissora no canal da TV Senado, que tem mais de 1,8 milhão de inscritos, é mais uma forma de disseminação de conteúdos do Senado para os cidadãos brasileiros, além de demonstrar a integração dos veículos de comunicação do Senado Federal.
9: Eu falo assim que é um jogo de ganha-ganha, né? A rádio vai ganhar em alcance, a TV vai ganhar na variedade de conteúdo e, assim, o nosso principal objetivo, claro, o cidadão vai ganhar tendo mais acesso aí a outros programas, outros formatos.
8: Gesiel Carvalho, apresentador do programa Conexão Senado, destaca que a iniciativa de postagem dos cortes dos quadros e entrevistas no YouTube irá facilitar a vida do cidadão e contribuir com o compartilhamento dos materiais.
10: Facilita muito também a vida do ouvinte que quer espalhar o nosso conteúdo e até compartilhar compartilhar o Conexão do Dia se ele perdeu alguma coisa.
8: Para acessar todo esse conteúdo, basta ir até youtube.com/TV Senado, clicar na guia Playlists e localizar Rádio Senado.
0: Com edição de Paula Groba e trabalhos técnicos de João Lira, o Jornal do Senado fica por aqui. Acompanhe agora as notícias da Câmara dos Deputados. Boa noite.
4: Boa noite e até amanhã.
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12: Avança entre os deputados discussão sobre redução da maioridade penal.
13: Projeto inclui tratamento do câncer infantil em cursos nas áreas de saúde.
12: Comissão aprova novas categorias de reserva de vaga em estacionamento.
13: Boa noite. Comissão aprova aumento do número de vagas de estacionamento reservadas para pessoas com deficiência e para idosos com mais de 80 anos. A repórter Daniele Lessa tem as informações.
14: A Comissão de Desenvolvimento Urbano da Câmara dos Deputados aprovou o projeto que amplia a reserva de vagas em estacionamentos para pessoas com deficiência e faz ajustes nas regras para vagas reservadas aos idosos. Atualmente, a legislação garante pelo menos 2% das vagas para veículos que transportem pessoas com deficiência e 5% para pessoas idosas, tanto em estacionamentos públicos quanto privados. Com a aprovação do projeto, o percentual para pessoas com deficiência passa para no mínimo 3% do total de vagas, respeitando as normas de acessibilidade, como espaço adequado para a circulação de cadeira de rodas. No caso das pessoas idosas, o texto mantém o percentual mínimo de 5% das vagas, mas cria uma regra específica para estacionamentos com mais de 100 vagas. Nesses casos, deverá haver pelo menos uma vaga exclusiva para pessoas com 80 anos ou mais, posicionada de forma a garantir maior comodidade. Para o relator da proposta, deputado Saulo Pedroso, do PSD de São Paulo, o aumento no número de vagas deve acontecer junto com o respeito às normas de acessibilidade, inclusive nos estacionamentos privados.
15: Não só nos espaços públicos, nos espaços privados também. Teve até uma certa resistência em relação aos empreendimentos privados, mas a gente precisa conscientizar todo mundo que eles precisam de uma atenção especial, né, que é merecida, e que a possibilidade que a gente tenha aí vagas disponíveis que atendam com qualidade e com um tamanho adequado dentro da norma é fundamental para que o dia a dia das pessoas com deficiência seja um dia a dia comum como o nosso.
14: A proposta que aumenta o número de vagas de estacionamentos reservadas para pessoas com deficiência e para idosos com mais de 80 anos altera o Estatuto da Pessoa com Deficiência, o Estatuto da Pessoa Idosa e a Lei de Acessibilidade, e agora será analisada nas comissões de Viação e Transportes e de Constituição e Justiça. Da Rádio Câmara de Brasília, Daniele Lessa.
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11: Saúde.
12: Avança na Câmara projeto aprovado que inclui o tratamento do câncer infantil em conteúdo de cursos de saúde. Acompanhe na reportagem de Luiz Cláudio Canuto.
17: A Comissão de Educação aprovou o projeto que inclui a oncologia pediátrica como tema a ser tratado nas disciplinas dos cursos das áreas de saúde. A exigência seria incorporada à Política Nacional de Atenção à Oncologia Pediátrica. O projeto é do deputado Eduardo da Fonte, do PP de Pernambuco. E o texto foi aprovado com mudanças propostas pelo relator, deputado Dr. Fernando Máximo, de Rondônia. Máximo explicou que a criação e a alteração do currículo dos cursos são atribuição do Conselho Nacional de Educação. Por isso, em vez de prever uma disciplina, o projeto trata o tema como conteúdo. Para ele, a mudança resolve o impedimento de mudar o currículo ao incluir a matéria como um tema transversal.
18: Porque nós sabemos que hoje o câncer infantil tem acometido milhões de crianças Brasil afora e tem levado à morte muitas delas, e um dos problemas sérios que nós temos é o diagnóstico tardio. Muitas das vezes, se a gente consegue diagnosticar numa fase mais preliminar o tumor, na fase mais inicial, a gente acaba conseguindo tratar e curar totalmente a criança. Mas quando esse diagnóstico é feito tardiamente, infelizmente, às vezes tem metástase para outros órgãos, tem mais dificuldade de diagnosticar e de tratar.
17: Pelo texto aprovado, os cursos em funcionamento teriam prazo de 12 meses a partir da entrada em vigor da lei para adaptar os currículos. A proposta vai ser analisada em caráter conclusivo pela Comissão de Constituição e Justiça. Para virar lei, precisa ser aprovada pela Câmara e pelo Senado. Da Rádio Câmara de Brasília, Luiz Cláudio Canuto.
11: Segurança Pública.
13: Relator conclui a leitura de parecer que une propostas sobre a redução da maioridade penal. A repórter Silvia Munhato acompanhou a reunião da Comissão de Constituição e Justiça da Câmara, em que o tema foi discutido.
19: As três propostas de emenda à Constituição que reduzem a maioridade penal no Brasil de 18 para 16 anos avançaram na Comissão de Constituição e Justiça da Câmara. O relator, deputado Coronel Assis, concluiu a leitura do seu relatório favorável à mudança e foram concedidas vistas aos textos. Os pedidos de vistas pelos deputados permitem que as propostas sejam discutidas e votadas após duas sessões do plenário. Os deputados que se opõem à mudança tentaram barrar o avanço por meio de requerimento de retirada de pauta, mas ele foi rejeitado por 42 votos a 7. A deputada Talíria Petrone, do PSOL do Rio de Janeiro, disse que os adolescentes que cumprem medidas socioeducativas representam menos de 2% do total de pessoas cumprindo penas.
20: Quando nós olhamos os indicadores de reincidência no socioeducativo, eles estão em torno de 13%, aqueles que voltam a cometer infrações. Quando nós olhamos para o sistema prisional, que o Supremo já disse que é um estado inconstitucional de coisas, nós vemos que há uma reincidência de quase 50%.
19: Já o deputado Kleber Verde, do Maranhão, defendeu a redução da idade.
21: Até diante de vários crimes praticados no nosso país, por adolescentes, infelizmente, delinquentes, que precisam entender que uma vez envolvidos em crime, ele vai pagar por isso. Ele não pode ficar impune.
19: O deputado Coronel Assis disse que as propostas sobre a redução da maioridade penal são admissíveis perante o regramento jurídico atual. Segundo ele, a Convenção da ONU dos Direitos da Criança veda apenas penas cruéis, degradantes, prisão perpétua ou morte para crimes cometidos por menores de 18 anos. Mas ele retirou de uma das propostas dispositivos que concediam às pessoas maiores de 16 anos direitos como de casar e celebrar contratos, além de tornar o voto obrigatório. O relatório se alinha à proposta feita pelo deputado Capitão Alden, do PL da Bahia, que fala em responsabilidade penal para maiores de 16 e até 18 anos nas hipóteses de crimes hediondos e outros crimes graves, mas exige uma avaliação individualizada sobre a compreensão do jovem em relação ao crime cometido e assegura a separação entre jovens e adultos durante a execução da pena. Atualmente, jovens maiores de 16 anos que cometem infrações graves cumprem medidas socioeducativas de internação por no máximo 3 anos. Caso as propostas sejam aprovadas na CCJ, elas terão seu mérito analisado por uma comissão especial. Da Rádio Câmara de Brasília, Silvia Munhato.
11: Trabalho.
12: A Comissão de Trabalho da Câmara aprovou o retorno da assistência sindical obrigatória em rescisões de trabalho, alterando a reforma trabalhista. O texto ainda precisa ser avaliado por outras instâncias, como explica a repórter Emanuele Brasil.
22: A Comissão de Trabalho da Câmara dos Deputados aprovou proposta que retoma a obrigatoriedade da assistência sindical para validar a rescisão de contratos de trabalho de empregados com mais de 1 ano de serviço. A medida, que altera a consolidação das leis do trabalho, reverte uma das principais mudanças da reforma trabalhista de 2017, que havia tornado a homologação facultativa. O texto foi aprovado com mudanças sugeridas pelo relator, deputado Bongá, do PT do Rio Grande do Sul. O parecer restabelece que o instrumento de rescisão ou recibo de quitação só terá validade se firmado com a assistência do sindicato da categoria ou, na ausência deste, de uma autoridade do Ministério do Trabalho e Emprego, sem custos para o trabalhador. Segundo Bongás, a mudança visa corrigir um desequilíbrio na relação entre empregado e empregador no momento do término do contrato.
23: Quando a reforma trabalhista foi votada, eu votei contra. O sindicato foi afastado e o trabalhador ia com o patrão, ou da RH, e aí quando o cálculo era feito, muitas vezes era lesado, roubava um direito do trabalhador. Naquele momento, o sindicato precisaria estar junto. E esse projeto, ele exatamente repõe a presença do sindicato na hora da rescisão. O sindicato tem os seus técnicos, os próprios sindicalistas sabem fazer esse cálculo corretamente para nenhum trabalhador ser lesado. E esta votação que nós fizemos, que eu pude ser o relator na Comissão do Trabalho, repõe este direito para o nosso trabalhador. Nenhum trabalhador pode ser lesado.
1: Entre as medidas, o texto estabelece a intervenção sindical prévia como um procedimento necessário para demissões sem justa causa, sejam elas individuais ou coletivas. A proposta também exige que a extinção do contrato por acordo entre empregado e empregador também seja homologada pelo sindicato ou pelo Ministério do Trabalho. Além disso, o texto determina que a cláusula de arbitragem em contratos de trabalhadores com remuneração superior a duas vezes o teto do INSS só será válida se tiver assistência sindical. A proposta deverá ser votada agora pela Comissão de Constituição e Justiça e depois pelo plenário. Da Rádio Câmara de Brasília, Emanuele Brasil.
2: Agricultura.
13: A comissão aprova a proposta que apoia práticas sustentáveis na agricultura familiar. O repórter José Carlos Oliveira explica as medidas.
3: Duas comissões da Câmara dos Deputados aprovaram o projeto de lei que inclui incentivos a práticas sustentáveis de produção agropecuária na Lei da Agricultura Familiar, que está valendo desde 2006. Se virar em lei, os incentivos de crédito e o apoio às mulheres agricultoras passarão a constar formalmente da Política Nacional da Agricultura Familiar e Empreendimentos Familiares Rurais. Relator na Comissão de Agricultura, o deputado Enderson Pinto do Pará, explica algumas das práticas sustentáveis previstas no texto.
6: Para recuperação de pastos e solos, por exemplo, que é cada vez mais trabalhar práticas sustentáveis que possam garantir o aumento da produtividade e redução aí nos desmatamentos e também recuperar as áreas degradadas, para nós é fundamental. O projeto, ele traz dois viés. O primeiro, para quem faz esse tipo de prática, ele incentiva ou doação financeira, como também acesso ao crédito com juros mais reduzidos.
3: A proposta também foi aprovada na Comissão de Defesa dos Direitos da Mulher, sobretudo em relação às linhas especiais de crédito rural destinadas às agricultoras, como ressalta Enderson Pinto.
6: Ele traz algo mais diferenciado ainda para as mulheres rurais, ou seja, as mulheres que também vivem do setor agropecuário, terem acesso a um financiamento com juros ainda mais baixos, porque hoje, de forma geral, há sim essa discrepância ainda nessa questão da equidade nesse tratamento entre os gêneros, e isso é uma preocupação.
3: O projeto de apoio a práticas sustentáveis na agricultura familiar já foi aprovado pelo Senado e depende apenas da aprovação final das comissões de Finanças e Tributação e de Constituição e Justiça da Câmara. Da Rádio Câmara de Brasília, José Carlos Oliveira.
2: Meio Ambiente.
19: A comissão aprova projeto que incentiva a reciclagem e gera desconto nas contas de luz e água. A repórter Júlia Lopes nos conta como vai funcionar.
24: O Brasil produz mais de 77 milhões de toneladas de lixo por ano e cerca de 40% desse total ainda é destinado a lixões em todo o país. Para incentivar a reciclagem e enfrentar esse problema, a Comissão de Desenvolvimento Urbano da Câmara dos Deputados aprovou uma proposta apresentada pela deputada Fernanda Pessoa, do Ceará. O projeto de lei cria o programa Recicla Clash, que prevê a concessão de um tipo de cashback ou crédito financeiro para pessoas que realizarem a reciclagem correta de resíduos sólidos. Esse valor poderá ser convertido em descontos nas contas de energia elétrica e de água. O projeto tem como objetivo reduzir o descarte irregular de materiais recicláveis no meio ambiente, promover a educação ambiental e estimular o consumo consciente. A iniciativa também busca fortalecer a participação de cooperativas e catadores de recicláveis, além de incentivar a economia circular. Segundo dados da Associação Brasileira de Resíduos e Meio Ambiente, do total de lixo produzido no país, cerca de 72 milhões de toneladas são coletadas diretamente nas residências. Para se ter uma dimensão desse volume, ele seria suficiente para cobrir aproximadamente 3.400 campos de futebol. De acordo com o texto do projeto, o funcionamento do programa começa com o cadastro do consumidor em uma plataforma digital vinculada à iniciativa. Nesse momento, a pessoa informa seus dados pessoais e associa as contas de água e de energia elétrica. Em seguida, os resíduos recicláveis devem ser levados aos pontos de coleta credenciados como cooperativas de reciclagem, ecopontos ou estabelecimentos parceiros. Na entrega, o material é pesado e registrado no sistema, gerando uma pontuação proporcional ao volume e ao tipo de resíduo reciclado. Essa pontuação acumulada é então convertida em crédito financeiro, garantindo descontos diretos nas contas de água e de luz. Após a regulamentação pelo governo federal, a gestão do programa ficará sob responsabilidade do Ministério do Meio Ambiente, em parceria com as Agências Nacionais de Energia Elétrica, a ANEEL, e de Águas e Saneamento Básico, a ANA. Para o relator da proposta, deputado Cobalcini, do MDB de Santa Catarina, a medida, que já é adotada em outros países, traz benefícios tanto para a população quanto para o meio ambiente.
5: Será importantíssimo para o Brasil, porque premia, né, quem recicla, vai receber um valor como prêmio, e premia o meio ambiente, porque nós daremos o destino correto para todo o lixo, especialmente o lixo reciclado.
24: O projeto, que busca ampliar a reciclagem correta por meio de descontos nas contas de água e luz, segue agora para análise na Comissão de Minas e Energia. Da Rádio Câmara de Brasília, Júlia Lopes.
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2: Educação.
13: Comissão aprova tratamento diferenciado para estudantes com mandatos em entidades representativas. A repórter Mônica Tati nos conta como serão as regras.
8: Universitário que exerce mandato em entidade estudantil poderá ter tratamento diferenciado na sua instituição de ensino. É o que prevê projeto em análise na Câmara dos Deputados, que estabelece métodos específicos para controle de rendimento e frequência dos estudantes que atuam em entidades representativas como a UNE, as Uniões Estaduais de Estudantes e os DCEs, os Diretórios Centrais dos Estudantes. O relator na Comissão de Educação da Câmara, o deputado Pedro Quizai, do PT de Santa Catarina, destaca a importância de garantir mecanismos que permitam que os estudantes possam conciliar seus estudos com a participação na política. Pedro Quizai explica que o projeto garante que os estudantes que compareçam a eventos oficiais, como assembleias ou congressos, possam recuperar as avaliações e o conteúdo das disciplinas em outro momento.
9: E não seja prejudicado, porque está exercendo o direito à cidadania, à organização estudantil e à defesa dos direitos dos estudantes. Isso é muito importante, porque reconhece, de um lado, a importância da escola, da educação, da sala de aula, da avaliação, mas, ao mesmo tempo, legitima e fomenta e apoia a organização estudantil, porque isso produz liderança e cidadania.
8: A proposta, que prevê tratamento diferenciado para os universitários que possuem mandato em entidade estudantil, ainda vai ser votado pela Comissão de Constituição e Justiça. Se for aprovado sem modificações, pode seguir direto para a sanção do presidente da República. Da Rádio Câmara de Brasília, Mônica Tati.
13: Termina agora o Jornal Câmara dos Deputados, produzido pela Rádio Câmara. O programa teve trabalhos técnicos de Wellington Teles e apresentação de Luciana Vieira e Tércia Guimarães. Boa noite para você. Uma boa noite. Você fica agora com as notícias do Tribunal de Contas da União.
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3: Opa, ZYD 741, 99,1 MHz. Estúdio, a número 1 do seu rádio, a dona do primeiro lugar. Muito boa noite. Tá começando mais um Deixa Rolar aqui no Sonzão da Poderosa. Aumenta o volume, meu. Agora, na Estúdio FM.
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3: 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Que beleza, hein? Segundona daquele jeito, preguiçosa. Muito boa noite pra você. Hoje é dia 1º de junho de 2026. Que seja um mês especial, é o que eu te desejo. Fernando Berti contigo por aqui, na sua companhia até meia-noite, em blocos de meia hora, só de música, só som, uma atrás da outra, a partir de agora, no nosso Deixa Rolar. E começa com o Grupo Chocolate. Ela é ela. Aumenta o som. Boa noite pra você.

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0: Estúdio, a número 1 do seu rádio, Bruninho e Davi, se namorar fosse bom. Fechamos com essa a primeira sequência de som, a primeira sequência de sucessos no Deixa Rolar desta segundona, que volta já depois do break. É rapidinho, sai daí. 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Estúdio FM, 10h31.
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0: Falei que era rapidinho, já estamos de volta no som da estúdio para mais uma sequência de sucessos. Aumenta o volume pra você curtir comigo, Humberto e Ronaldo. É a saudade véia do caramba no som da estúdio.

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estúdio, a número 1 do seu rádio, Maiara e Maraíza, Medo Bobo. Fechando mais uma sequência de som, mais uma sequência de sucessos aqui no nosso Deixa Rolar dessa segundona preguiçosa. Vou te contar, viu? Eita, segundona, não acaba mais essa semana. Vamos lá de break. Nosso intervalo é bem rapidinho. Na sequência eu volto com muito mais.

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2: De volta, identificando a frequência, ZYD 741, 99,1 MHz, estúdio, a número 1 do seu rádio. Bora, seguimos por aqui com Deixa Rolar e agora com Vitor e Léo na estúdio.

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1: Cupim na mesa, nada por mim, é o nome de modão. Fechamos com essa mais uma sequência de sucessos, mais meia hora de som no Deixa Rolar, que volta já depois do break com o bloco saideira. Vai ter Felipe Rodrigo pra gente curtir, tem Max Oliver, tem Jorge Mateus. Aguenta aí que eu volto já. Na estúdio, 11:28.
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1: Sim, já estamos de volta. E agora para as últimas, o bloco saideira do nosso Deixa Rolar desta segundona. Quase terça, vai. Semana mais curta, tem feriado, muita gente vai fazer feriadão. Que maravilha, que beleza. Agora tem Matheus e Cauã e Laona Prado. Admita na estúdio.
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0: 11:35.
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0: estúdio, a número um do seu rádio. Inimigos da HP, toca um samba aí que eu vou me apaixonar. Eita, moda boa demais. Carimbamos com ela o nosso encontro, fechamos o nosso deixa rolar desta segundona. Um beijo do Bert pra você, bom descanso. Eu volto amanhã, bem cedinho, às 7h15 da manhã com o William Fritzky, no Estúdio Atualidades ao vivo. Até lá, tchau, tchau. Meia-noite na estúdio.
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0: 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Bom dia, bom dia, bom dia, meu povo! Salve, salve, gente amiga! Salve, salve, galerinha do Brasil! Estamos chegando para você por aqui nos 99,1 do seu rádio. Por aqui é o Cowboy, vamos que vamos juntos até às 7:15 da manhã. Eu, você, você e eu. E vamos que vamos fazendo piseiro nesse negócio aqui, né, o Zunido? Vamos que vamos, né? Vamos chegando, gurizadinha. A partir de agora, o chão vai tremer, a poeira vai sacudir. Bora, bora. Bom dia pra você, povarido. Bom dia, minha gente. Bom dia pra você que sintoniza. A partir de agora, é hora de dar marcha. Bom dia, bom dia. Bom dia, carniça.
2: Bom dia, cowboy.
0: Você tá bom? Tá animadinho hoje? Que foi? Bom dia. Que aconteceu, carniça? Que você não tá legal hoje? Fala comigo.
2: Eita, chegamos com tudo, cowboyzinho. Aqui, ó, no clima de rodeio. Yupi, yupi. Gente, bom dia, bom dia. Olha que você tem um ótimo dia maravilhoso. Tô por aqui, carnicinha. A hora do cowboy chegou com os dois pés, hein?
0: Bora lá então, tem presente pra você. 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Beleza? Vamos que vamos, aumenta aí, porque começou o programinha A Hora do Cowboy. 4 horas e 5 minutos. Lourenço Lurival, bom dia.

0: Legal, tá aí, João Mineiro e Marciano, fechando mais uma sequência de modão sertanejo pra você por aqui, coisa boa, hein? É bruto, bruto, bruto. Pra você de toda a região, muito obrigado pelo carinho, muito obrigado pela audiência, você que tá sintonizando a Hora do Cowboy. Bom dia, povareiro, bom dia, minha gente. Manda pra cá sua mensagem 984027371 e vamos mandar abraço aí pra galerinha participando com a gente. Já daquele modelo, hein? Alô, seu Nótilo, bom dia, bom dia, bom dia. Como é que você tá, meu querido?
1: Bom dia, cowboy.
0: Bom dia.
1: Ótima terça-feira pra nós aí. Eu quero deixar aí um abraço pra toda a galera de A a Z aí, o pessoal da rodagem. Tá bom?
0: Tá bom.
1: Ô, cowboy,
0: oi.
1: Manda pra nós aí. É, franguinho na panela, beleza?
0: Beleza.
1: Que Deus abençoe a nossa terça-feira, o nosso trabalho e guarda todos nós aí. Deus abençoe.
0: Tá
1: valeu,
0: bom.
1: Obrigado. Bom trabalho.
0: Valeu.
1: Vocês aí. Pessoal da estúdio aí pra você, pro Carniça aí.
0: Tá bom, tchau, obrigado. Um abraço aí, obrigado pela companhia. Vamos que vamos!
2: Acorda, negada!
0: Acorda, acorda, povareiro, acorda, acorda. Valeu, seu Nótilo, bom dia. Quem tá na sintonia comigo por cá, o seu Ademir, fala com nós.
3: Bom dia, meu amigo cowboy, aqui é o bonitão da Xereda, tá passando aqui, meu amigo, pra desejar um ótimo dia a todos nós. Se tiver sorteio de boleto, casa pegando fogo, coloca nós aí, meu amigo. Um
0: opa.
3: Abraço e fica com Deus.
0: Deixa comigo, viu? Deixa comigo, seu peãozinho. Olha, eu vou sortear aí uns boletos pra você então, já que você quer boleto, né? Deixa comigo, eu vou ver aqui qual que eu sorteio pra você, né, cara? Qual que eu vou sortear pra você hoje, viu? É. Tem uns boletos aqui, seu Ademir, tem uns boletos ali, viu? Vou sortear pro senhor. Abração, hein? Obrigado pela companhia, meu Deus do céu, viu? Os boletos estão chorando aqui, cara, um atrás do outro, né? Um abraço aí, viu, seu Ademir? Obrigado. Alô, Rafael, bom dia!
4: Bom dia, cowboy, toca aí, Índia. Leandro Leonardo, hein?
0: Índia, Leandro Leonardo, tá bom, um abraço aí pro Rafael. Marlene Mas tá ligadinho com a gente lá no Santa Luzia, bom dia.
5: Bom dia, cowboy, uma ótima terça-feira para todos nós, abraços, Marlene do bairro Santa Luzia, quero participar do sorteio.
0: Valeu, obrigado pela companhia. Alô, meu povão apaixonado, bom dia.
6: Bom dia, bom dia, bom dia, cowboyzeira.
0: Bom dia,
6: dia.
0: Fala, seu Paulo César.
6: Lembrando que mais amanhã, depois só segunda-feira de volta.
0: Verdade, hein?
6: Tava ouvindo aqui, cowboy, vocês aqui agora.
0: Ah.
6: Você sabe que a estúdio vai comigo até lá no pé da Serra da Santa, lá, eu vou todo dia lá pra Lages.
0: Ah, é?
6: E a estúdio vai comigo até no comecinho da Serra lá, né? Eu tenho que trocar pro sinal lá já. Mas até lá nós vamos na. Firme na companhia.
0: Firme, firme.
6: Um abraço pro povo aí, terça-feira. É só chuviscar agora. Seja o que Deus quiser, sol, chuva, nós temos que trabalhar.
0: Verdade. Um abraço. Tudo de bom aí pros caminhoneiros da rodagem. Começou a dar uma garoinha, né, rapaz? Começou a dar uma chuvesqueada. Bom dia, vai com Deus aí, seu menino. Abraçamento, a Marlene também tá na sintonia por cá. Bom dia, bom dia. É isso aí, né, meu povo? Vamos de moda, né? Vamos de moda, sertaneja, viu? Capim mexeu, carniça, pau na pré-á. Vamos que vamos, unido. Milionário José Rico canta. Corpo e alma, bom dia. Na estúdio agora são 4:19. Do céu. Xiii. Bora, bora, Bill.

0: E o paranaense Vale de Lágrimas aqui no nosso programinha Hora do Cowboy, bom dia. Aê, rapaziada, bom dia, bom dia. Deixa eu mandar bom dia aqui para os amigos que estão ligadinho com a gente, mandando áudio, mandando mensagem logo cedo. Salve, salve para você que tá ligadinho comigo aqui, ó. Seu Luciano tá na sintonia. Alô, seu Luciano, bom dia, né? O Luciano Bezen, né? Já, quando eu vou falar o sobrenome do Luciano, já fico com medo de errar, né, Carniça? Meu Deus do céu, bom dia, bom dia. Abraçamento para vocês, obrigado pelo carinho. Essa galera participando com a gente nessa manhã. Valeu, tudo é bom. Mande áudio, que nós somos meio analfabeto, não sabe ler, viu, Carniça? Verdade. Somos meio analfabeto, não sabe ler direito, viu? Abraçamento pra vocês, obrigado pela companhia dessa galera. Tá vendo, Carniça? Meu Jesus amado, hein? Que coisa, hein? Pra acabar mesmo, né, cara? Deus o livre. Carniça, nem o Carniça sabe ler direito, né, cara? Né, ô Carniça?
1: Ah, se liga, bicho, se liga.
0: Você é meio burro, né, cara?
1: Ah, se enxerga, se enxerga.
0: Ai, bom dia, bom dia. Ah, acertei o sobrenome do Luciano, cara. O Luciano Bezen, né? Abraço pra você, tudo é bom aí, meu querido. Fala comigo que eu sou seu amigo. Tchau, obrigado. Bom dia, meu povo.
2: Bom dia, cowboy. Tudo certo, meu garoto?
0: Tudo jóia.
2: Tamo aí já cedo também.
0: Ô, seu Adriano Corrêa.
2: Nosso amigo ali, o pessoal da rodagem, o executivo também, já tá rodando aí buscando o pessoal. Meu mãe manda um abraço aí pro pessoal das van aí, do executivo, do carro. Aí essa buzina que soltou ali, mas isso aí a gente acordou já, no susto. Mas também, bom, igual essa buzina ali, é aquele pássaro ali que tu solta ali, né? Aquele ali também acorda até de tudo.
0: É verdade.
2: Beleza, meu garoto?
0: Tá bom?
2: Pra nós aí, cowboy. Rainha do Paraná, Lourenço Lorival.
0: Já comigo, essa moda é boa demais.
2: Tá bom, meu garoto, tamo junto aí, firme, forte, valente, não frouxa. Beleza?
0: Beleza.
2: Valeu, abraço, meu querido, a todos os ouvintes aí, nesse tudo aí.
0: Abraço, meu irmão, vai com Deus aí, os meus meninos motoristas, os meninos motoristas da rodagem, o executivo, então, aí, buzinada pra vocês aí, ó. Tchau, obrigado. Quem mais tá no trecho aí, quem? A Denise Almeida, bom dia. Abraçamento pra vocês. Alô, menino. Fala comigo. Bom dia, bom dia. Quem tá por cá no sintonizamento também é o nosso amigo, o Sandro, né? Que já acordou, já caiu da cama, rapaz. Fala comigo, seu Pelego, velho. Bom dia.
3: Bom dia, bom dia, cowboy.
0: Oi.
3: Meu largo e profundo amigo. Esse cara não esqueço jamais.
0: Olha, rapaz.
3: E o meu amigo Fedorento Carniça, como é que tá? Vamos trabalhar, Carniça. Abre os olhos, tá dormindo, desgraça.
0: O Carniça tá aqui nervoso, mandou um beijo pra você, viu?
1: Sai fora, sai daqui, seu cachaceiro.
0: Chamou você de cachaceiro ainda, tá vendo? Pelo amor de Deus. Carniça, seu fã, cara.
1: Ah, sai pra lá, Brad. Sai daqui, pô. Vai.

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3: Muito bem, identificando a frequência YD741, Estúdio FM. Aô, moçada! Vamos lá. Bom dia, bom dia. 4h34 agora, hein? Bora, Zunido. Vamos lá de modão sertanejo pra você que se liga por cá, Leandro Leonardo. Bom dia, paz na cama. Bom dia, bom dia.

0: vocês, a presença, o carinho, os aplausos, que pra mim foi muito importante ter a presença de vocês aqui hoje, e cada um de vocês tem um espacinho guardado dentro do nosso coração. E é isso aí, queria deixar um forte abraço do Lucas Reis, que todos fiquem com Deus, obrigado, viu?
1: Gente, essa noite só se tornou especial por causa da presença de vocês. Foi uma alegria muito grande pra gente estar aqui mostrando as nossas modas pra vocês. Obrigado por escutar a gente, hein? E é isso aí, até a próxima, se Deus quiser. Espero que esse DVD agrade as expectativas de todos vocês. Muito obrigado.
0: Fica um forte abraço, Lucas Reis.
1: Um abraço do Tasso Grande pra todos vocês.

0: rapaziada no chapéu e bota no cano comprido. Jean Giovanni cantando bonito pra nós.
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0: É moda no peito, senão nós deita, gurizada. Obrigado pela companhia, obrigado pela sua audiência. Vamos juntos até as 7h15. Eu daqui, você daí fazendo piseiro. Vamos lá, né, meu povo? Mandar bom dia pra galerinha participando por cá. Tá valendo presente, tá valendo pra você por aqui. 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Bom dia, bom dia, bom dia aí os meninos que tá na rodagem, salve, salve lá pro nosso querido amigo, o senhor Norberto, que já tá daquele modelo, tá trabalhandinho aí o peãozinho, né? Fala comigo!
3: Bom dia, cowboy.
0: Bom dia.
3: Modelo, né? Bora que bora, dele que dele, né?
0: Bora que bora.
3: Já na estrada aí, positiva, que modelo, com Deus aí, tudo de bom.
0: Valeu! Tudo de bom aí, boa viagem, meu querido, vai com Deus. Cowboy, coloca nós no sorteio, o Márcio tá ligadinho com a gente, acompanhando aí a nossa programação por cá. Fala, senhor Nelson Maia, bom dia.
4: Bom dia, meu amigo Souza Filho.
0: Bom dia.
4: Toca pra mim com Leandro Leonardo, sonho por sonho, valeu. Bom dia, um bom trabalho pra nós todos. Valeu, um abraço.
0: Abraço aí, valeu, sonho por sonho, vamos procurar essa moda aí, viu? Bom dia, bom dia. Fala, seu Cleomir, bom dia.
5: Bom dia, cowboy. Partiu trabalhar. Na contagem regressiva aí.
0: É verdade.
5: Beleza? Forte abraço aí, boa terça-feira pra nós. Cleomir de Guaramirim.
0: Valeu, Cleomir, galera de Guaramirim. Abraçamento, viu? Tudo de bom pra vocês aí. Vamos lá, né, Zunido? Fazer o quê? Vamos trazer moda, né, cara? Carniça tá dormindo, rapaz. Foi dormir, né? Meu chapéu, hein? Você imagina, né? No feriado, então, ele nem vai aparecer no programa, né? Tá lá deitado no sofá, estirado lá, né? Deixa o patrão ver, né, rapaz? Falou que não tem câmeras por lá e tal e coisa, só tem câmera no corredor, câmera no estúdio. É, aqui no estúdio você não pode nem fazer nada, cara, né? Nem dormir um pouquinho, cara, no estúdio, né? Que senão já vão tirar um print nosso e vão meter lá no grupo, cara, né? Não dá pra cochilar no estúdio não, viu? Pra acabar mesmo, viu? Ô, chacramento, Toy! Ai, meu Deus do céu, pra acabar, né? Né, Zunido? E o Zunido aqui aguentando pressão, vamos que vamos. Alô, os meninos!
6: O cowboy, meu querido, pode pedir mais uma rapidinho antes que chegue os clientes aí da gente no executivo? Não pode mais mexer no celular, cuidar aí as leis, passageiro. Então vou pedir mais uma rapidinho aí. Toca aí Manu Batidão, né? Daqui pra sempre. Rapaz, essa moda aí eu tenho que dar uma ligada lá em casa pra acordar a minha alma gêmea.
0: Ah, é?
6: A patroa, pra ela escutar comigo, rapaz.
0: Ah.
6: Isso é boa demais. Valeu, beijo, meu amor, te amo.
0: Aí, ó, mandou pra mãe dele, disse que, né? Assustei agora, né, cara? Eu quase, falei, ô, louco, bicho! Tá mandando lá pro amor dele, né? Manu Batidão, né, cara? Vamos ver como é que... Qual que é a música, né, cara? Agora eu não sei qual que é a música do Manu Batidão aí, né? Vamos ver, eu vou procurar essa moda aí pra você, viu? Já comigo, enquanto nós não acha, a gente vai trazer aqui, ó, a banda Céus e Canto, né? O réu apaixonado, né? Escuta aí! Bom dia, meu povo! Olha a hora, gente, 4h54.

0: Muito bem, Cecília Câmara, Luciano, cara ou coroa? Bom dia pra você, ligadinho com a gente na manhã. E Cowboys, alô, Calguels, bom dia pra você que se liga por cá no sintonizamento, a hora do cowboy. Bom dia, meu povo. Vamos juntos até as 7:15 da manhã. Olha a hora, meu povo, 5:01.
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0: Legal, já estamos de volta por aqui na estúdio, a número 1 do seu rádio. Bora lá, meu povo, manda aí 984027371. Até 7:15, tamo por cá. Vamos que vamos! O que foi, Zunido? Pelo amor de Deus, homem. O que aconteceu, rapaz? Tá acontecendo o quê, homem? Se acalma, Zunido, se acalma. Se tá ruim pra você, imagina pra mim, cara. Depois eu te conto. Já eu te conto pra você, viu? Não dá pra contar pro Carniz, que o Carniz sai espalhando pra todo mundo. Bom dia, cowboy. Manda alô pra nós aí, viu? Tamo ligadinho com você por aqui. É a Mari de Schroeder. Tamo nos trabalhamentos no serviço dos bolos. Abraço pra vocês, obrigado pela companhia. Excelente manhã pra todo mundo aí, viu? Obrigado. Alô, seu Ney, motorista de aplicativo, já acordou logo cedo, já tá faceirinho. E ele é o flamenguista mais faceiro, né, cara, dos aplicativos aí, né?
2: Bom dia, cowboy, bom dia, Zunido, tudo buenas?
0: Tudo.
2: Vamos que vamos, dele que dele. Terçou. Cowboy?
0: Oi.
2: Toca aquela música bonita lá do Eduardo Costa, Deus é Caipira.
0: Aham.
2: Beleza? Um abençoado dia de trabalho pra todos. Tchau, obrigado.
0: Vai lá, homem, fazer as corridinhas de 5:50, viu? Porque, ó, eu vou dizer pra você, viu? Os Unidos do Céu, viu? Olha, vou falar um negócio pra você, cara. Também. Verdade, eu também penso mesmo, cara. Verdade, olha, se o Brasil continuar desse jeito, Zunido do Céu. Estamos lascados, viu? Lascado e pouco mesmo, né? Lascado e meio. Pra cima, cowboy! Vamos que vamos, uma terça-feira, bom demais da conta, né? Vamos trabalhar, viu? O trabalho nos espera, viu? Que todos tenhamos um dia abençoado. Grande abraço aí pra você, pro Carniça, pro Zunido e todos os ouvintes aí, viu? O André, alô, Andrezão! Um abraço pra você, viu? O Carniça tá dormindo lá no sofá, cara. Não tem Cristo que faça o homem acordar. Não sei o que aconteceu, cara. Tá lá bêbado, né? Daqui a pouquinho eu vou dar uns gritos lá, vou jogar um balde d'água gelada nele, né? Vou acordar o Zunido já. O Zunido não, o Carniça, né? O Zunido tá aqui comigo. O Carniça tá bêbado, cara. Mais bêbado, mais fedendo cachaça. Imagina como é que não vai ficar aquele banheiro daqui a pouco, né? Eu não sei de nada, não vi nada. Vamos cantar com o Leonardo. Bom dia. 5:04. Aô! Moçada sertaneja! Isso aqui até o cachorro chora, viu, Zunido? Chora não!

0: Legal, daí o Mato Grosso e Matias, fechando mais uma sequência. Pra você por aqui na Hora do Cowboy. Vamos lá, meu povo, bom dia lá pro seu Zé na Figueira. Bom dia, cowboy, bom dia pro carnista, bom dia pra todos os ouvintes aí. Vamos mexer, cowboy, vamos mexer, vamos mexer. Tamo junto aí, seu Zé, um abraço, viu? Tudo bom? Bom dia, cowboy, aqui quem fala é a Vera, tamo na audiência, viu? Só moda boa aí, viu? Coloca no sorteio, bom dia, acompanhando aqui a programação também, coisa boa, obrigado. Quem mais tá por cá no sintonizamento? Leomar, fala Leomar, bom dia.
1: Bom dia, cowboy, bom dia, carnista. Cowboy.
0: Oi.
1: Bota a música, o fundo da grota aí, né? Ah, escuta aí, quiser prever, mas escuta aí. O carnista não colocar, vou pegar ele, amarrar ele e deixar... Botar lá no Ninho Formigueiro, na pracinha da estúdio lá. Não botar muito ao fundo da grota aí. Valeu, escutei.
0: Eu vou chamar o carniça lá, porque o carniça tá deitado lá no sofá. Cara do céu, pensa, né? Pensa num pelego velho, cara, né? Chamei o carniça, carniça. E ele não quer nem saber. Deixa eu dormir, cowboy. Pelo amor de Deus, hein? Eu falei, cara, já é 5 e pouco, cara. Acorda. E ele, Não quer nem saber, né? Só tá eu e os unidos aqui. O carniça tá lá no sofá estirado, cara. Verdade, né? Meu Jesus amado, viu? Bom dia, meu povo. Fala comigo.
2: Bom dia, cowboy. Coloca nós nesse sorteio aí. E tô me indo aí na boleia aí, pra Blumenau aí.
0: Aí sim, hein?
2: Eu falei, cara. Já... Mais um dia na peleia aí. Vamos todos os dias de Jaraguá, Blumenau. Toca uma música do Raul Seixas pra nós, hein?
0: Valeu, meu irmão. Um abraço, viu? Manda o nome completo, viu, gurizadinha, pra concorrer o sorteio, viu? O pessoal pediu o Raul Seixas, outro pediu aí, ó, umas modas meio estranhas, tal e coisa, né? Abraçamento pra vocês aí. Tudo bom?
2: Joelso Miranda.
0: Ô, Joelso Miranda, você que é parente da Sul Miranda, um abraço pra você, viu, Penzinha? Tudo bom? Boa rodagem aí, viu, garoto? Vai devagar aí, homem. Vai devagar, cara. Devagar, seu pelego. Ô, louco, bicho. Olha a curva, rapaz. Tá louco, bicho. Vou apertar meu cinto aqui, cara, senão você vai me deixar na estrada, Joel. Um abraço, viu? Tchau, obrigado. Rapaziada. Olha a hora, não se perca na hora, meu povo. 5:19.
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0: Tamo de volta, gente. Por aqui é o Cowboy fazendo companhia pra você. Aô, Unidos! Jesus amado, hein? Será que o Carniça não vai acordar, cara? Meu Deus do céu, acorda o Carniça lá, rapaz. Bom dia, povareiro, bom dia.
4: Olha o passarinho cantando, que coisa bonita.
0: Sai pra lá, véi. Cutuca boiadeiro, véi, com as duas esporas. Bom dia lá pro Jeff, né? O Jeffinho me achou, cara, na programação por cá, né? Tá lá em Curupá, né? Não fala mais com nós, tal coisa. Mandei mensagem no celular dele, cara. Falei assim, faz dia, né, o Zunilo? O carro tá falhando, tá virado no Jane, né, cara? Não sei o que fazer. Mas o Jefinho falou assim, cowboy, se vir quiser falar comigo, tem que vir com dinheiro. E nós dinheiro nós não tem. Verdade. Dinheiro nós não tem, cara. Verdade. Bonito nós não semos. Vamos que vamos, hein? Abraço aí, o seu peãozinho fuleiro. Tudo bom aí? Obrigado pela companhia pro grande Jeff, né? O Jefinho tá lá na mecânica, lá em Curupá, trabalhandinho, né? Acordou cedo hoje, não sei o que que foi, cara. Não sei o que que os formigueiros já bateu logo cedo lá na cama do nosso amigo Jefinho, rapaz. Acordou cedo, meu Deus do céu. Abracei o seu ponto de corda, seu pelego velho. Tudo bem? Fala comigo, meu povo. Deu B.O., né, cara? Ixi, pra acordar cedo assim, né? Só pode, né, cara? Cedo não é, né? Olha lá, ó. Já mandou até a foto, né, do carro lá, tudo enguiçado, né, ó. aparelho pra lá, aparelho pra cá, né? Meu Deus do céu, né? Não vai me dizer que é um Peugeot, né, cara? Xiii, pelo amor de Deus, já sabia, né? Vai acabar mesmo, hein? Fala comigo, meu povo.
5: Dia, Kawai, é o Chico do Pomerode.
0: Ô, Chico.
5: Manda um abraço aqui pra SCJ.
0: Abraço pra todo mundo aí, tudo é bom, o coisadinho que tá no trecho, né? E o Jefinho tá lá, né, passando dor de cabeça logo cedo com o Peugeot, rapaz, né? Não vai me dizer que é um 207, né? Meu Deus do céu. Se for um 207, 208, tudo daquele modelo, né? Meu Jesus amado, né? Deus me defenda, né? Vamos que vamos, né, Jefinho? Bom dia, gente, 5h22. Vamos lá com Lourenço e Lorival, Se Ainda Existe Amor. Xiii. Moraes Unido. Você.

do Duque Dalvan. Fechando mais uma sequência para você por aqui no nosso programinha Hora do Cowboy. Bom dia, bom dia. Abraçamento para você que se liga com a gente em toda a região. Obrigado pelo carinho, obrigado pela sua audiência. Participa aí porque tem presente, hein? Tem presente aqui na programação. Alô, meu povo! Fala comigo, bom dia. 99,1. Olha a hora, gente, no estúdio 5:32. 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Tchau, obrigado. 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A outra é que na farmácia não tem. Vamos lá, meu povo! Bom dia, bom dia, bom dia. Tá na hora de acordar, seus pés de chinelo. Tá na hora, viu? Bom dia lá pro Evaldo, tá ligadinho com nós. Ô, cowboy, me coloca no

0: Dias aí, Edu. Uma ótima, abençoada terça-feira pra todo mundo aí.
1: Tudo bom, valeu, um abraço, viu? Meu cavalo Zunido agradece. Bom dia, que seu cowboy, você tá bom? Aqui quem fala é o Cláudio, do Três Rios do Norte. Manda moda boa pra nós, é bem ajeitada, viu, seu peãozinho? Tamo junto, obrigado aí pela companhia, viu? Quem mais tá por cá no sintonizamento? Alô, Jean, fala comigo.
2: Fala, cowboy, bom dia, garoto.
1: Tô bom dia.
2: Manda um abraçamento aí pra segurança, pra terminal da Vega, hein? E me põe no sorteio aí, Malacabado. Ótimo dia.
1: Valeu, seu Malacabado, seu pé de chinelo. Bom dia, tá concorrendo, viu, Pelego, velho? Um abraçamento aí pra todos os seguranças, pessoal aí, que estão trabalhandinho, né? Só não pode dormir no serviço, né, cara? Você sabe, né? Segurança tem que ser segurança, não pode dormir no trabalho, né? Se dormir no trabalho, já viu, deu B.O., né, aos Unidos. Aqui não dá pra nós dar uma cochilada, cara, né? Eu tô tentando de dar um cochilo. O Carniça foi lá pro sofá e tal e coisa, né? Tá lá dormindo, já chamei ele. Carniça, acorda, miserável! Não quer saber de acordar, cara. Falou que vai vir só depois, mais tarde ali, né? Pra dar tchau no programa. Fazer o quê, né, Zunido? Ele pode, né, cara? Ele tá, tem mais anos de casa, né? Eu nem passei na experiência ainda, né? Depois de 3 meses, inclusive, até o chefe falou pra mim ontem. Falou, é, cabode. Seja o seguinte, né? Se passar de 3 meses, até que passa, né? Mas assim, se relaxar, corre o risco de cair na rua também, né, cara? Né? Não sei, né? Falei, tá bom, chefe, tá bom. 31 tá daquele modelo, tá pegando no meu pé, não sei o que que eu fiz e fazer o que, né? O jeito é nós tocar moda. Vamos lá, Cezéria Camargo Luciano. Bom dia lá pro Rude, também na Vila Lalau, né? Alô, seu peãozinho, tudo é bom aí, viu? Pro Rude Macho Alfa. Bom dia! Olha a hora, gente, 5:36 no estúdio.

0: Que música triste essa, hein? Rapaz dos céus unidos.
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0: Jesus querido.
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0: Dudu que da van. Pirâmide do amor. Fechando mais uma sequência pra você aqui na Hora do Cowboy. Bom dia, bom dia, bom dia. Bom dia. Bom dia, bom dia, bom dia. Vamos acordar. Vamos acordar, gurizadinha. Vamos acordar porque passarinho que não deve nada pra ninguém já tá cantando logo cedo. Você que tá cheio de boletos aí pra pagar, tá dormindo, né? O seu pé de cana. Vamos acordar, vamos acordar, vamos acordar, meu povo. Vamos acordar porque, olha, vou dizer um negócio pra você, viu? Vamos que vamos, Carniça foi lá no bar, né? Foi lá no bar da Judite, rapaz, bebeu todas aí, né?
2: Deixa eu explicar certinho como que tu tem que vir. Tu vem vindo de dois vizinhos, né? Daí tu pega e desce as esquerdas pra baixo.
0: Olha aí, ó.
2: E sobe um leito pra cima, xiii. Quando tem um aviário, tu não vai pra frente, tu volta pra trás mais um pouco. E tem uma entrada ali assim daí. Vai subindo mais pra lá, e vai indo bastante, bastante pra lá, vai indo. Quando tu chega lá, tu pega e vira um pouquinho pra um lado daí. Seria as esquerdas daí. E tu vai seguindo daí. Não é muito longe, não. É só fazer, é só seguir assim que é bem pertinho, bem fácil de ir. Depois tem que passar perto de umas estrivarias lá também, umas vacas de leite que tem lá homem, e tu vai subindo. Quando tu chegou no morro, é só descer que tu já tá aqui daí, tá? Tudo aí, bem.
0: Ó. Tá vendo, Carniça? Carniça acordou, Carniça, pelo amor de Deus.
3: Ah, não, esses áudios grandes de novo.
0: Até que enfim acordou, Carniça, falou em cachaça, acordou, caiu da cama, rapaz, né? Vamos lá, Povaredo, 984027371, bom dia. Oi, oi! Não se perca na hora, gente, 5h48.
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0: Legal, legal, legal. Vamos que vamos, hein? 5 horas e 49 minutos. Bora, meu povo! Zunido do céu, viu? Marília inchada dessa aí, se você não acordar, homem, tá louco, né, bicho? Bom dia, bom dia, bom dia, povareiro, bom dia. O jeito é nós abrir uma, né, cara? Uhum. Ai, ai, ai. Isso é boa demais, hein? Vamos tomar aqui com Carniça, tomar um gole, né, Carniça? Você é um pericana, cara, um cachaceiro, né? Um cachaceiro igual você, pelo amor de Jesus Cristo, né? Verdade, hein?
3: Gente, vai participando aí, né? Manda aquele recadinho aqui, de repente, pro Carnicinha, aí, né? Ah. Eu também faço parte do programa. 984027371.
0: Sempre já vem com alguma coisa, né? Com a mente, né? Meio extrapolada você, né, Carnice? Pelo amor de Deus, hein? Melhor você voltar lá, cara, pro sofá dormir. Melhor, melhor, viu? Pelo amor de Deus, deixa eu trabalhar sozinho. Eu e o meu cavalo unidos, vamos que vamos, né? Ô, abraçamento aqui, cowboy. Vamos que vamos, manda um alô pra nós aí. Como é que você tá, o seu ponto de corda? Bom dia, bom dia, bom dia. Cowboy, vamos que vamos, né? Tamo subindo a serra, eu e meu marido. Manda um abraço pra nós aí, viu? Alô, Vociana. Bom dia, bom dia, bom dia. Abraçamento pra vocês aí, subir na serra, ligadinho com nós aí, um abraço pros amigos do trecho, gurizadinha, hein? Alô, gurizadinha, um abraço aí pro maridão da dona Vociana, né? Vociana, né? Não é Vociana, né? É Vociana. Tá bom, já li o nome errado aqui, né, cara? Ó a curva aí, seu menino, ó a curva, pai, ó a curva, pai. Segura, segura. Tá louco, vai devagar, homem. Meu Jesus, olha a curva aí, rapaz. Vai devagar, menino, um abraço pra vocês aí do trecho da rodagem. Aperta o cinto aí, dona Vilciana, obrigado, hein. Ô, cowboy, bom dia, manda uma moda pra nós aqui. O Irineu tá ligado com você também, você tá bom? Bom dia, bom dia. Alô, seu Ferrari, bom dia.
5: E aí, cowboy, como é que tá?
0: Bom,
5: certo?
0: Todo.
5: Ferrari falando.
0: E aí?
5: Tamo aí, tomando um café pra levar as crianças pra escola e depois ir trabalhar. Claro, e ouvindo a Estúdio FM. Grande abraço, meu querido.
0: Tamo junto. Tamo junto. E tchau, obrigado. Fala comigo. Bom dia, viu? Bom dia aí pros seus. Ô, Cowboy, manda uns bom dia pros feios, né? Porque bonitos somos nós, né? Alô, Ney, um abraço pra você, tudo bom aí, viu? Quem tá na sintonia por cá, bom dia, fala comigo, meu povo, voltei de férias, Cowboy, voltei, vamos que vamos, né? Vou passar aí, né? Vou passar na frente da rádio num Fox colorido, né? Xiii, virou árvore de Natal agora, homem. Tá louco, né, bicho?
6: Bom dia, Cowboy, tô de volta, hein?
0: E aí?
6: Voltei de férias, tô aí me incomodando de novo as madrugadas.
0: Tá farel, rapaz, tá farel.
6: Tô acomodando pra nós aí, toca Talagaço. Uma do Talagaço pra nós aí. Abraço, Cowboy. Coloca aí no sorteio aí, participar no sorteio.
0: E tchau, obrigado.
6: Hashtag.
0: Né? Hashtag. Bom dia, senhor Antônio Marco, Deus te abençoe, que Deus te elimine.
7: Bom dia, Cowboy, abençoa a terça-feira pra nós todos aí. Pra você, pro teu secretário, eu, Carniça, pra todos os seus ouvintes que estão as suas lidas aí desde cedo aí ouvindo você, prestigiando o programa aí. Tá com febre, meu, já cedo tocando do Duque Dalvão, mas tá bem aí?
0: Pois é, pai.
7: Eu podia tocar pra nós hoje, o Milionário Zé Rico, né? Aquela moda do Milionário Zé Rico, lá os gargantos de olho, canta-se viva a vida. Valeu, nossa, tamo junto.
0: Tá bom, Figueira. Tá bom, senhor
7: Antônio. E manda um alô pro pessoal das obras aí, não vai esquecer aí. Valeu, Cowboy do apartamento.
3: Sai fora, sai daqui, seu cachaceiro.
0: Tá aí, tá dando recado então, né? Fala, seu menino, bom dia.
8: Bom dia, meu amigo Cowboy.
0: Fala, João.
8: Tudo bem? Tudo certo?
0: Tudo.
8: É uma abençoada terça-feira pra todo mundo. E toque a música aí o dia que eu saí de casa. Valeu? Uma excelente terça-feira.
0: Tá bom.
8: Abençoado por Deus. Pra todo o pessoal aí.
0: Tá bom.
8: Valeu.
0: O senhor bom tá dia. Animado, hein? O senhor tá animado, hein? Meu Deus, hein? Bom dia, bom dia. Fala comigo, dona Rosane Dalma.
9: Bom dia, Cowboy. Uma abençoada terça-feira para todos nós, Rosane Dalma e família Três Rios do Norte. Vamos que vamos, dele que dele. É só alegria, de bem com a vida. Cowboy. Me fez lembrar agora do Sérgio Roberto. Tocando lá, mostrando lá onde fica o bar da Judite.
0: É verdade.
9: Saudades dele. Adorava o Sérgio Roberto.
0: É, o Sérgio era a figura, né? Eu e o Sérgio, o grande Toninho Bartira. Me gave, fala bem de mim. Bora pro bar da Judite. Ele era uma figura, né? Ei, que Deus o tenha, né? Tá nos nossos corações sempre. Vamos que vamos, né, seu Leomar? Fala aí, o que foi, Leomar?
10: O cowboy, bota esse áudio aqui no ouvido do Carniço pra ele acordar lá. Duvido se não vai acordar. Vai lá, coloca lá.
0: Tá bom, tchau. 31 tá ouvindo, rapaz. Bom dia. Abraço aí também pra quem tá na cinturinha com nós aqui, ó, pro Ademir. Alô, Ademir Laube, bom dia pra você também, viu? Do Debão pro Jean, obrigado pela companhia. Seu Nótilo também pediu pra colocar na oração aí, né? Vamos lá, né? Oi, milionário José Rico. Saudade da minha terra, hein? Trem que na farmácia não tem. Mas bem pra ficar ruim, se fosse pra ficar bom, tomava remédio.

0: ai, ai, ui, ui. Show menino marciano. Aline é o nome da moda, hein? Jesus amado, até o cachorro chorou agora, rapaz, hein? Ai, meu Deus do céu. Bom dia, bom dia, bom dia, bom dia, bom dia. Olha, pra você que tá ligadinho com nós, a gente manda um abraço aqui pra gurizadinha, né? Caminhando pra acelerar aí o programa, né? O 31, o nosso amigo Marco Antônio falou assim, cowboy, hashtag 31 tá de olho, fica esperto, fica esperto. Verdade, viu? Ele falou assim que tá, pra mim não mexer nas modas, tal e coisa, né? Uhum. Bom dia. Bom dia aí, cowboy, você tá bom? Alô, Zielinski, lá do Estrada Nova.
1: Bom dia, cowboy.
0: Bom dia.
1: Tudo bem?
0: Tudo.
1: Hoje os parabéns vai para uma pessoa muito especial, meu filho amado Arthur Miguel.
0: Arthur Miguel.
1: Completando hoje 9 anos de idade. Um grande abraço a todos e um bom dia.
0: Bom dia, bom dia. Parabéns aí para Arthur Miguel. Bom dia, meu povo.
2: Bom dia, cowboy.
0: Oi.
2: Só na terça-feira aí.
0: Valeu, seu Degar.
2: Vamos dele, que
0: tamo
2: na rodagem, né?
0: Tamo na rodagem.
2: Tudo
0: de
2: bom.
0: Tudo de bom. Valeu, gurizadinha. Abraço aí pros amigos, né? No trecho da rodagem. Alô, Elias, bom dia.
3: Bom dia, cowboy, tudo certo?
0: Tudo certo.
3: Sou Elias aqui de Xirinda, aqui.
0: Alô, Elias.
3: Tô vendo teu programa aí todos os dias.
0: Obrigado.
3: E quero que tu toque uma música pra nós aí.
0: Qual?
3: É, pra mim e pra minha esposa, Nica, nós estamos aqui tomando um chimarrão,
0: olha.
3: Daqui a pouco eu vou trabalhar.
0: Ah.
3: E toca uma música pra nós, uma hora eu vou passar aí na rádio pra te conhecer, uma hora eu quero trazer você pra comer aqui em casa.
0: Tá,
3: beleza?
0: Tá louco, né? Pra comer em casa. Sarquei de banda, né? Lá ele, hein? Não entendi o que ele falou, cara. Verdade, viu? Me levar pra comer em casa. Leva o carniça, leva o carniça, né? Leva o carniça. Carniça falou que aceita, né? O carniça falou que aceita você levar ele pra comer em casa, na sua casa aí, viu?
4: Ah, sai pra lá, brother. Sai daqui. Sai daqui, pô.
0: Ai, brincadeira. Um abraço, viu, Elias? Obrigado pelo carinho. Um abração pra você, pra toda a sua família aí. Tomando um chimarrão, né? Obrigado pelo carinho, viu? Tudo é bom. Mas negócio de comer na sua casa, eu tô fora, né? Larguei, larguei, né? Lá ele, né? Tchau, obrigado. Bom dia, meu povo! Olha a hora, meu povo. Não se perca na hora, 6:03.
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0: 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Tchau, obrigado! 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Bom dia, bom dia. Fala comigo, meu povo. Até às 7:15 da manhã, tamo por cá, tamo por cá. Alô, potência. Vamos lá, né, Zunido? Manda um abraço aqui pra gurizadinha. Tá no sintonizamento aqui do programinha Hora do Cowboy. Aô, menino, bom dia.
6: Bom dia, bom dia, bom dia, cowboy.
0: Bom dia.
6: E aí, bora trabalhar?
0: Oh, oi.
6: Fala do pessoal da empresa Avatar Construções aí, partindo pra todas as obras aí, ó.
0: Tá bom.
6: E eu partindo São Bento, outro pessoal partindo aí, Araquari aí. qualquer canto da região aí, beleza?
0: Falando demais.
6: E coloca nós no sorteio aí.
0: Tchau, obrigado. Obrigado aí pela companhia. Alô, seu Ivan Fagundes, coloca nós na oração aí, cowboy. Tamo indo trabalhar mais um dia, viu? Valeu, obrigado pela companhia. Salve, salve também pro Ricardo, ele da Figueira. Obrigado pela companhia. Coloca eu e minha família na oração aí, cowboy. Manda presente pra nós, se possível, viu? Tudo de bom aí pra vocês. Obrigado pela audiência do programinha. Alô, seu Elias, me conte.
3: É brincadeira, meu amigo, velho, tá bom? Tô com a música do Barreirito aí pra nós.
0: Já comigo, mas ó, será um prazer, viu, Elias? Vem cá tomar um café com nós, viu? O Carniça vai preparar um pão com salame pra vocês aí, viu? Tudo é bom. Obrigado pelo carinho da gurizadinha. Aê, rapaziada, vamos que vamos, né? Bom dia, meu povo, é hora de falar com Deus, o dono do mundo, né? Vamos lá preparar o nosso momento de fé, o nosso momento especial para falar com Deus, o dono do mundo!
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0: Mais um dia e mais uma manhã. Aqui nós estamos no dia 2 de junho, ano bonito de 2026. Para você que está ligadinho comigo, independentemente da sua religião ou da sua crença, não importa se você é evangélico, se você é católico ou espírita, o importante é que Deus está no seu coração. Não se justifique, os amigos não precisa, os inimigos nunca vão acreditar. Essa é uma frase que o nosso querido amigo Pena Branca, lá do Mato Grosso do Sul, sempre fala nos seus programas de rádio. Alô, Pena, um abração para você, viu? Lá na querida cidade de Deodápolis. E aqui nós estamos para falar para você que tá ligadinho com a gente em mais um dia. Ei, se você abrir os olhos, se você está mexendo os dois braços, as duas pernas, ei, acorda! Você tá acordadinho, rapaz. Deus te deu o privilégio de mais um dia, mais uma manhã. E vamos que vamos pra luta. Nada de ficar murmurando, reclamando, dizendo que a vida não dá, que não tem jeito, que não consegue, porque a frase é essa: somente os que se arriscam a ir mais longe é que saberão onde poderão chegar. E mais um dia, mais uma manhã que a gente fala com Deus, o dono do mundo. Para você que se liga com a gente, as participações aqui, meus amigos, inúmeras e inúmeras pessoas participando com a gente, pedindo para colocar na oração. Que Deus abençoe a cada um de vocês, de 0 a 100, todo mundo. Cowboy, coloca hoje nós na oração aí. Coloca a minha rainha, a minha querida mãe, nas suas orações aí de hoje. Hoje ela está completando 74 anos da pessoa mais importante da minha vida, viu? É o André, André, mandando pra mamãezona dele aí, que Deus abençoe a sua mãe, viu, André? Abraço pra você também, tudo é bom, viu? Seu Zela da Figueira, dona Simone, pro Gui, alô, David Franco, um abraço pra você também, meu irmão, obrigado pelo carinho de vocês aí, viu, toda a família, também o nosso cowboyzinho Cauã, também a sua mãe, a Cleide, os pais da Cleide, a dona Alvina, seu Clarindo, abração pra vocês aí, viu, um início de semana abençoado. Quem mais aqui, ó? Também o Jean, bom dia, lá pro Rude, alô Lori, pessoal lá também da Brasil Sul Rolamentos, a dona Irani, bom dia, a dona Maria, um abraço para vocês, obrigado pela companhia, o Ivan Fagundes e toda a família, o seu Antônio Marco, obrigado pelo carinho, a dona Rosane, Dalma, toda a família, a V Oceana, bom dia, e por aí vai, né? O grande Joel Reis e toda a família. Muitas e muitas pessoas que participam desse momento de fé, esse momento maravilhoso que Deus ele nos escolheu, um novo dia, uma nova oportunidade para você que tá ligadinho comigo. Vamos à luta, vamos viver como se não houvesse amanhã. Vamos correr atrás dos nossos sonhos, dos nossos objetivos, que Deus possa abençoar a cada um de vocês nessa nova manhã, nessa nova oportunidade do milagre chamado vida. Uma palavra linda, maravilhosa para você que está aí me assistindo, me acompanhando, me ouvindo. Uma palavra que está lá no livro de João, no capítulo 14, nos versículos a seguir, ele diz: não se turbe o seu coração, credes em Deus, credes em mim. Na casa de meu pai há muitas moradas. Se não fosse assim, eu não teria dito: vou preparar-vos lugar, e voltarei e levarei para mim mesmo, para que onde estiver estejais vós também. Palavras da salvação. Oi, papai do céu, Obrigado, Deus. Obrigado, Senhor, por mais uma manhã, por mais um dia, por mais uma oportunidade do milagre chamado vida. Sabe, Deus, nós te pedimos a tua proteção, nós te pedimos que nesse momento visite os hospitais, os lares das famílias, os doentes, os acamados, aqueles que estão precisando de uma resposta de um milagre do Senhor Jesus. Sabe, Pai, entra, Senhor, com a tua mão poderosa, aonde a mão do médico não pode chegar, aonde a mão do cirurgião não pode chegar. Ei, papai querido, livra de todo mal, de todo perigo, do homem sanguinário, da bala perdida, de todas as tentações, de tudo aquilo que não provém de Deus. Sabe, Senhor, fica conosco nessa manhã, iluminando os nossos passos. Sabe, Deus, entra lá no leito do hospital, visita aqueles que estão enfermos, aqueles que estão precisando de uma resposta de Deus. Nós te pedimos, papai querido, que fica conosco. Em nome do Pai, do Filho e do Espírito Santo de Deus. Bom dia. Tudo é do Pai. Posso tudo naquele que me fortalece. Vamos acordar no som da estúdio, a número 1 do seu rádio. Bom dia, bom dia. Eu...

0: Legal, hein? Padre Fábio de Melo, tudo é do Pai. Bom dia, bom dia, bom dia, meu povo. Excelente manhã pra você que se liga por aqui no Sonzão da Estúdio, a número 1 do seu rádio. Aê, rapaziadinha, bom dia, bom dia. Aí pra gurizadinha que se liga com a gente em toda a região, é a hora do cowboy. Ô, Carniça, você acordou, né, Carniça? Meu Deus do céu, que faceiro, né, cara? Faceiro, mais faceiro do que pintinho no galinheiro, né, rapaz? Meu Jesus amado, né? Ô, Carniça, o que foi?
1: Ô, cowboy, você podia pagar hoje um cafezinho pra gente, né, cara? Ah. Tem um pão duro, nunca paga nada pra ninguém.
0: Pago nada, rapaz, não pago nem a luz de casa, cara, tá louco, né? Você queria café da Dona Lúcia, ela chegou, né? Por falar da Dona Lúcia, a Dona Lúcia chegou aqui no programa hoje, né? Fala, Dona Lúcia, bom dia.
2: Bom dia, cowboy. Bom dia, pessoal. Então, o Carniça quer que pague café. Tem café de grátis aqui na firma?
0: Verdade.
2: Pra que nós vamos comprar café?
0: É descontado descontado um pouquinho na folha de pagamento, né? Então, bem pouquinho, mas é descontado.
2: Aqui a gente tem café de grátis todo dia, né?
0: Verdade.
2: Imagine, eu só tomo café aqui, cowboy.
0: Tá vendo só? Ô, Dona Lúcia, a senhora tava meio sumido, o que que aconteceu aí?
2: Muita bagunçaiada aí, né?
0: É verdade.
2: Carniça faz uma bagunça ultimamente.
0: Hoje
2: Carniça ele... tá andando bem louco.
0: É, tá bem louco. Hoje ele dormiu no sofá ali, né?
2: Dormindo no sofá.
0: Tava dormindo e meio Jesus amado.
2: É, mas hoje eu fiz café bem forte pra o Carniça acordar.
0: Ah, é? Ô, Carniça, volta lá pra casa do seu Nelson, cara. Melhor...
3: Tá com o seu Nelson? E rapaz?
0: Liga o microfone, né, ô desgramado. Pelo amor de Deus, né? Tá vendo?
3: Isso me irrita, sabia?
0: Tá vendo? Ô, Dona Lúcia, mas e a receita da senhora? Vai sair? Será que esse mês sai ou não?
2: Estamos negociando. Estamos negociando com o chefe, né?
0: Ah, é. O chefe ultimamente ele tá só ouvindo nós e tal e coisa.
2: Ouvindo.
0: Se tem um cara
2: muito
0: que...
2: ocupado também, né? O chefe.
0: Verdade. Então, mas se tem um cara que ele pega no pé aqui, sou eu. Todos os dias. É, verdade. Eu não sei o que eu fiz.
2: Então, calma. Eu não sei o que tá acontecendo. Tô puxando o seu tapete.
0: É. Eu acho que o Carniça vai assumir o programa, viu? Eu acho, não sei, né, cara?
2: Não, eu não quero o Carniça pra falar comigo. Ah, não. Nem pensar.
0: Eu acho que o Carniça vai assumir o programa, né, cara? Meu Deus do céu. Não. Inclusive, ele quer cantar até uma música, né?
3: Cala a boca, fica cantando e estragando as músicas aí.
0: Não é quem tá cantando, cara. Ninguém tá cantando, cara. Eu vou ligar lá pro Garbila, cara. Isso sim, rapaz.
3: Mas aí, se o Garbila te pegar, você tá ferrado, tá? Vai ficar sem a moto hoje.
0: Que nem moto eu tenho, cara.
2: Não, mas os Unidos, né?
0: É verdade,
2: né, cowboy?
0: Tem os Unidos.
2: Os Unidos, inclusive, fica aí no jardim da...
0: É verdade.
2: Aí, ó, já... Os Unidos já tá vindo sozinho pra cá pra estúdio, já aprendeu o caminho.
0: É verdade. Mas tá bom, Dona Lúcia, vamos esperar aquela receita da senhora, né, que nunca chega,
2: aí,
0: né?
2: Aí, cowboy.
0: Deixa eu ver quem tá mandando bom dia pra senhora aqui, ó. O Antônio Carlos, né, falou assim, ó lá, ó, mandou um pedaço de bolo ali, falou, cowboy, vai um pão caseiro aí. Mandou um áudio aqui, deixa eu ver o que ele mandou ali, ó.
4: Fala, cowboy, fala comigo que sou seu amigo. Ô, põe as nossas orações aí, e a família.
0: Já coloquei.
4: Valeu. Um abraço, tamo junto, Fernando Figueira.
2: Ah. Oi,
4: toca minha música, né, cara? Quem tá aí? Você tá meio que tá fraco das moedas aí com o teu patrão aí. Tem crédito, hein? Toca as modas aí, homem. É rapidinho, só colocar lá na playlist, lá falar pro Carniça que ele dorminhoco do caramba aí. Beleza? Viva a vida com o milionário José Rico. Valeu? Tamo junto.
0: A Nanda também tá assim, falou, bom dia, cowboy. Manda bom dia pra Dona Lúcia aí, valeu.
2: Bom dia, Fernandinha.
0: Então tá bom. E vamos esperar essa receita que nunca chega, né? Inclusive também o Serjão Berranteiro também mandou mensagem. A Dona Irani também, alô, Dona Irani, bom dia. Tá lá no Jaraguá 99.
5: Bota eu em oração também,
0: a já Irani. Colocamos. A oração já foi.
5: Não faz mal se já passou.
2: Já passou.
5: Um abraço.
2: O povo dorme.
5: Aniversário. Eu vou ligar.
0: Tá bom.
2: Tem que acordar mais cedo, Neriani.
0: Verdade, Deus do céu.
2: Escuta a oração.
0: Tá vendo? Mas vamos lá, vamos pegar descendo, né?
2: Vamos pegar descendo, que descida é contramão.
0: Verdade.
2: Aí sim, hein, cowboy?
0: Tchau, Dona Irani.
2: Tchau.
0: Tchau já, ou o que você quer falar?
2: Não,
0: mãe?
2: Quero mandar um abraço pro povo.
0: É verdade.
2: Cowboy tá mais perdido que o cego em tiroteio.
0: Eu tô.
2: Pessoal. Tá que nem o motorista do Verdureixo. Hoje o motorista do Verdureixo, do Jardim São Luís, ele errou a rota, cowboy.
0: Meu Deus. Pelo amor de Deus.
2: E eu gritei lá de trás, né? Essa frase que nós diz, né? Pega a descida. Pega a subida que descida contra a mão, tadinho. É, então, quero mandar um abraço pro Sandro, né, Cowboy? O Sandro vai visitar a gente aqui ontem,
0: olha,
2: né?
0: Olha, que legal.
2: É, o Sandro é sortudo. Ganhou
0: parceiro.
2: O prêmio aí, veio buscar e já conheceu a gente, já conheceu o Sandro também. Muita gente boa. Um abraço pra ele, né? Um bom trabalho. Um bom trabalho pro pessoal aí. E bora lá, gente, que hoje aqui tem feriadão, né?
0: É verdade. Quinta-feira.
2: Tem feriado quinta-feira. Já tô errando os dias aqui. Meu pai do céu.
0: Valeu, dona Lúcia. Abraço.
2: Valeu, cowboy. Tchau, pessoal.
0: Tchau,
2: fala
0: amiga.
2: que nós é seu amigo.
0: Aí, ó. Deus o livre. Aí sim. Valeu, dona Lúcia. Vamos que vamos, hein? Vamos pegar descendo que subindo é contramão. Capim mexeu, pau na preá. Não pode falar pau na preá, senão vai prender nós aí. Estamos matando os bichinhos, cara, né? Deus o livre. Aô, os meninos. Aí, ó, 31 já tá lá mandando mensagem. Ai, Deus do céu. Olha a hora, gente, na estúdio 6:20. Vamos lá, meu povo, pra você que se liga com a gente em toda a região. Olha, quero falar pra você que tá coladinho comigo. Uma manhã abençoada, linda de Deus, pra você que se liga com nós aí. 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Aô, os meninos! Tchau, obrigado. Vamos que vamos, meu povo, acelerando, acelerando. 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Ex Unido, velho. Falar pro seu negócio, hein, rapaz? Chacorreiro. Bora. Deixa eu mandar bom dia rapidamente aqui pros amigos aqui, ó, participando, que tá uma loucura aqui o Zap Zap, né, rapaz? Meu Deus do céu. Bom dia lá pra Ketlin, tá mandando mensagem que tá costurando, bom dia.
6: Bom dia, cowboy, Ketlin Leia da Figueira, quero participar do sorteio aí. Beijo.
0: Valeu, obrigado pela companhia, quem mais tá na sintonia, seu Zé também. Ô, cowboy, seguinte, que tem ali, o que foi, rapaz? Que aconteceu aí, seu Zé? Acidente aonde agora? Agora de manhã? Mandou aqui uma foto pra nós, o acidente, cowboy, com moto aí, né? Será que foi agora? Olha lá, ó. Mandou pra nós ali a informação. Aonde que é isso aí, seu Zé? É, acidente na última curva lá da Pedreira, lá no Rio Branco. Ônibus e moto, né, rapaz? Meu Deus do céu. Tá, obrigado aí pela informação, viu, seu Zé? Um abraço aí, viu? Cowboy, bom dia. Manda uma moda pra nós aí. O Jean tá na sintonia. Vamos que vamos, né? Se puder avisar aí, cowboy. Obras na BR-101 também, no quilômetro 63, tá sentido Florianópolis ali, o trânsito somente em uma pista, viu? É o Jean de Xereda, é o Jean. Tá tudo parado por cá, viu, gurizadinha? Vamos que vamos. Abraçamento pros amigos aí do trecho, o pessoal que tá trabalhando, né? Bom dia. Ô, cowboy, trata bem o 31, né? Dá um alô aí pra minha sogra. Um abraço então aí, viu? Tudo é bom. Valeu, senhor Antônio Marco. Deixa correr, a moda é boa, a moda é boa. Ajeitada demais. Chidãozinho Chororó. Evidências na Estúdio 624. Chacorrei! Modão, hein?

0: chegando bonito, Esconto de Vagalumes. Bom dia, bom dia, bom dia. Vamos que vamos, né?
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0: É, gurizada, vamos que vamos, né? Capi mexeu, já sabe, né? Pau na preá, né, rapaziadinha? Bom dia, bom dia. Abraçamento pros amigos que se ligam com a gente em toda a região. Deixa eu mandar bom dia por aqui. É, pra quem tá na sintonia com nós. O Evandro lá de Massaranduba. Ô, cowboy, manda alô pra todo, pra toda a galera aí, né? É, nem todo dia eu mando mensagem pra você, cowboy, mas todos os dias eu tô na audiência, viu? Abraço aí, viu, Evandro? Obrigado pelo carinho, viu? Tamo junto aí sempre, viu, Piazinho? Tudo é bom. Alô, os meninos lá de Rio Negrinho, fala comigo, eu sou seu amigo. Me diga lá, é, quem é que tá lá? É o seu Adilson. Alô, seu Adilson, como é que você tá?
3: Bom dia, cowboy. Ô, Adilson de Rio Negrinho, que bom que tá tudo parado, né?
0: Uh-huh.
3: E ninguém pode avar, daí não tem um tijolo no pé, né? Daí o caminhão pode vir sossegado na subida e na curva, né?
0: Uh-huh.
3: Assim tá bom, né? Valeu, um abraço.
0: Abraço, Adilson, obrigado pelo carinho, viu? Alô, Cezinha, o Cezinha também tá na sintonia. Bora, cowboy, bora. Bora, bora, viu? Vamos que vamos, né? Tamo daquele modelo. Quem mais aqui, ó? Dico Massi. Alô, seu peãozinho, ponto de corda. Pelego, velho. Bom dia, bom dia. Quem tá por cá no sintonizamento também? Alô, cowboy. Seguinte, né?

0: vocês, manda
1: já foi a oração
0: para a dona Moreci, a todos que estão ouvindo a 99.1, e parabéns pela programação, cowboy. Coloca meu irmão na oração, cowboy. Tá passando por um problema muito difícil. Abraço.
1: Valeu, obrigado pela sintonia, gurizadinha, aí no 984027371. Bom dia, bom dia, bom dia pra vocês aí. Ô, potência! Não se perca na hora, gente. Agora são 6h35. Bom dia. 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Muito bem, são 6h36. 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Tchau, obrigado. 6h37 agora, meu povo, chegou a seleção Volkswagen Mais, a marca que o brasileiro confia e conhece, né? 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Tamo de volta, meu povo, em ZYD 741, estúdio FM 99,1 MHz do seu rádio, de Jaraguá do Sul, Santa Catarina, pro mundo inteiro aí, né, Zunido? Alô, Barracão Velho Assombrado. Vamos lá, meu povo. Excelente manhã pra você que se liga por aqui no Sonzão da Poderosa, coisa boa, hein? Deixa eu mandar abraço aqui, gurizadinha, rapidamente, que o programa tá mais acelerado, mais curto que coisa de porco, né? Fala comigo, meu povo!
2: Ô, cowboy, bom dia pra quem acordou agora e tá chegando.
1: Hã?
2: Na estúdio, coloca eu aí no sorteio também.
1: Tá bom, seu Adriano.
2: Coloca eu, nós. Vamos ver se ganhamos alguma coisa aí, nunca ganhamos nada. Mas não custa...
1: tentar.
2: Não custa tentar que nem dou, tá bom?
1: Verdade.
2: Bota aí de volta aí o... Toca aí pra nós aí o... A volta do Tordilho Negro. Valeu!
3: Graças a Deus a primeira lição do dia concluída e já com excelência. Vamos pra frente, vamos pra
1: cima. Vamos pra frente, vamos pra frente. Bom dia, senhor Adriano. Cowboyzeira, você tá bom? Manda um abraço aí pro Elô, né? Pra Elô, Elô Tonon. E a minha princesa, cowboy, tamo indo pra escola, viu? Pra minha filha linda, minha, coloca no sorteio aí, viu, Edilson? Olha, Edilson, um abraçamento pra você também, tudo é bom aí, viu, Pia? Obrigado pela companhia. Quem mais tá por cá? O Valmir lá de Guaramirim. Alô, seu Valmir, bom dia.
4: Bom dia, cowboy, Valmir Nari. Você não gosta muito de Lester, não gosta de Lester, gosta mais de Aldo? Eu tô mandando áudio, manda abraço.
1: Manda Aldo, manda Aldo.
4: Da facção da dobração da Nil aqui. Estamos aqui ouvindo teu programa e bota nós aí no sorteio, tá bom? Abraço, tudo de bom.
1: Abraço, tudo é bom, mas é que eu gosto de escutar a voz dos seis, né, cara, né? E aí, se você escrever, né, não consegue ler. Bom dia, bom dia. Alô, seu Amaral.
5: Bom dia, cowboy. O Amaral de Joinville.
1: Oi.
5: Hoje é terça-feira, garotada. Vamos acordar, me chama de sal grosso que eu me apicho na sua carne.
1: Aí sim, hein, olha. Lembrei uma que o Serjão falava, né?

0: Nosso teu querido Toninho Martino, né? Ê, minha linda, me chama de ventania que eu vou aí quebrar o seu galho. Verdade. É top demais, hein? Meu Deus do céu. Bom dia, viu? Ô, Cowboy, bom dia. Não ouvi o áudio, não ouvi o meu áudio. Meu Deus, de novo, cara. Vamos repetir o áudio do Valmir aí, ó.
1: Bom dia, Cowboy. Valmir Nari. Será que você não gosta muito de letra? Não gosta de letra? Gosta mais de áudio? Eu tô mandando áudio, manda um abraço pro pessoal da facção da,
0: tá
1: da dobração da Mil aqui. Tamo aqui ouvindo teu programa e bota pra nós aí no sorteio, tá bom?
0: Escutou agora, Pelego, velho? Um abraçamento pra você, viu, seu Pinzinho Tentado, bom dia. Último áudio aqui pra nós ir pras modas.
2: Ô, Cowboy, velho, bom ou não? É o Euler aqui de Garavirim.
0: Falou, Euler, bom dia.
2: Terça-feira, abençoada pra todos nós. Abraço, meu amigo.
0: Abraço! Vamos de moda, meu povo, se vê que vai cair, deita! Olha essa moda é boa demais. Vamos dançar, Carniça. Vamos dançar, Pelego, velho. Vamos unidos, vamos unidos.

0: sai.
1: Não chora por ele, não chora por ele. Liga pra mim, não, não liga pra ele. Ô, Carniça, é muito boa essa moda, hein, Carniça?
2: Ei, nem vem, cara, nem vem.
1: Vamos dançar, cara, vamos dançar. Dança lá, então, dança você e o Fernandinho, né, cara? Jesus amado.
2: Ai, meu Deus do céu.
1: Ó. Barbaridade. Como diz o nosso querido ouvinte ali, cowboy, me chama de sal grosso que eu me jogo na sua carne. Lá ele, hein? Tchau, obrigado. Cutuca, boiadeiro, velho, zunido, céu. Vai jogar no, na carne dos outros, né, cara? Tô fora, né? Sartei de banda, né? Bom dia aí, cowboyzeira, você tá bom, viu? É, rapaziada, ô zunido, você sabe que tem coisa nessa vida que é que ninguém conserta, né, cara? Uma taça quebrada, uma folha rasgada e uma mulher que diz que já era, né, cara? Aí você se lascou mesmo, né, rapaz? Fala comigo, seu Antônio, me conta aí, ô pelego, velho.
3: Fala, cowboy, fala comigo, sou seu amigo. Ô, cowboy, me responda uma pergunta aí.
1: Que? Lá vem, né? Pessoal. Lá vem.
3: Viu, é o Azia que não quer tocar nossas músicas aí, o Carniço, ou é o teu chefe que fica cuidando de casa a playlist das músicas aí? Que tá acontecendo aí? Fala comigo aí.
1: Não sei de nada, cara. Não sei de nada, viu, seu peãozinho de apartamento. Não sei de nada, menino, não me coloca nos rolos, cara. Bom dia, cowboy. Quero ouvir, quero ouvir uma moda aí no, como é que é? Eu quero ouvir no YouTube, ao vivo, né? Não tem cowboy aí no YouTube, cowboy, agora? Quer me ver na internet agora, mas olha só. Ai, qual que é o teu Instagram, né? Meu Deus, não, rapaz, né? Eu não posso divulgar o Instagram aqui, né, cara? Então não posso falar, né? Vai lá na estúdio, no Instagram da estúdio e me procura lá, ó, peãozinho. Me procura lá, viu? Valeu, seu Adriano, um abraço. Me coloca no sorteio, cowboy. Bom dia aí. Os Unidos, bom dia aí também. Aqui a Ana de Araquari, viu? Me coloca no sorteio, valeu. Bom dia, o Amaral também tá na sintonia com nós. Um abraçamento aí pra vocês, obrigado pela companhia de vocês aí. Tchau, obrigado. Colocou, você podia fazer um programa ao vivo, igual o William Fritz que faz, né? Ah, cara, mas ele é importante, né, cara? Eu não sou, né, cara? Ele, o Fernando Berti, o Xande, esses caras aí, são tudo importante. Eu não sou nada, né, cara? Não, eu vou ficar na minha, quietinho, né, cara? Já sou feio mesmo pra caramba. Vou aparecer na internet pra quê, né, cara? Fala, Fernando, bom dia.
4: Bom dia, cowboy. Só moda boa hoje.
1: Aham.
4: Toca um Fuscão Preto aí.
1: Será?
4: Me coloca no sorteio, valeu.
1: Valeu, menino. Fala, Fabiano, bom dia.
5: Bom dia, cowboy. Tudo certo? E o Fabiano Galego Alô de Nove. Toca uma música aí do Mr. Ralph pra nós aí. Dá um alô lá pro meu cunhado Joinville, que tá ligado lá. O André. Valeu.
1: André, um abraço.
5: Fala comigo, seu teu amigo.
1: Tchau, obrigado.
5: Falou, obrigado.
1: Valeu, seu peãozinho atentado. Fala com nós, meu povo. Não se perca na hora, meu povo. São 6:50, 6:50.
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1: Aê, boiadeiro véi, bom dia, bom dia. 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Tchau, obrigado! Muito bem, ZYD741, Estúdio FM 99,1 do seu rádio, de Jaraguá do Sul, Santa Catarina, porque é o cowboy, viu?
8: Olha o passarinho cantando, que coisa bonita. Ó.
1: Tchau, obrigado! Olha a moda chegando! Zezé de Camargo Luciano, irmão da Lua, amigo das estrelas. Bom dia, 6:51. Vamos acordar, vamos acordar. Chora não, Zunido.

0: E o Negro e Solimões. Nós balança, mas não cai. Nós enverga, mas não quebra. Nós trupica, mas não cai, rapaz. Vamos que vamos, hein? Bom dia, bom dia. Abraçamento pra gurizadinha que se liga por aqui no Sonsom da Estúdio. Bom dia, bom dia. Ô, cowboy, você tá bom? Manda uma moda pra nós aí, ó. É, quem tá na sintonia por aqui, deixa eu ver. Manda aí, ô, cowboy. Um Amado Batista pra minha mãe, a dona Dina, de aniversário hoje. Coloca lá no sorteio. É a Thalita lá da Barra. Valeu, Thalita. Parabéns aí pelo aniversário da sua mãe. Tudo de bom. Obrigado pela companhia, viu? Ô, cowboy, você tá bom? Se tiver sorteio hoje, quero participar, viu? Quem tá no sintonizamento. Deixa eu ver por cá. Não mandou nome, né? Mas tá valendo aí. Um abraço, viu? Obrigado pela companhia. É, salve, salve pra vocês aí. Final telefone 3997. Um abraço, garoto. Cowboyzeira, bom dia. Manda um abraço pro Lucas. Tamo ligadinho aqui em Massaranduba. Toca aquela moda aí do o amigo do São Francisco. Um abraçamento pra vocês. Obrigado pela companhia dessa gurizadinha. Cowboy, cadê minha moda, homem? Pois é, amanhã eu toco, homem. Amanhã eu toco. Deixa comigo, viu, o seu Antônio Carlos. Não apavora as ideias, homem. Não fica. Não, olha, acelera, não, homem. Bom dia, 31. Tá ali ligadinho. Tá de oi, nós. Alô, os meninos.
1: Bom dia, cowboy. Ei, me coloca no sorteio. É a Juliana de Araquari, a mãe da Ana. Como sempre, estamos indo para nossos deveres. Ela para a escola e eu trabalhando. Aí, cowboy. Aí, Zunido. Cadê a minha música que eu pedi ontem? Hein? Eu gostaria de ouvir a carta. Coloca aí a minha música.
0: Olha, vamos ver. Vamos analisar. O Carniça tá analisando aí. Ver se pode tocar ou não pode. bom dia, meu povo. Vamos acelerando. Bom dia. Olha a hora, gente, 7 horas pontualmente. Bom dia. 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Tchau, obrigado!
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0: Muito bem, bom dia, gente. São 7 horas e 1 minuto. 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
0: Olha a hora, meu povo, não se perca na hora, são 7:03, aqui na estúdio, a número 1 do seu rádio. 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Muito bem, de volta pra você, caminhando na reta final do programa, ZYD741, Estúdio FM 99,1 do seu rádio, de Jaraguá do Sul, Santa Catarina, pro mundo. Bom dia, bom dia, bom dia! Ai, barbaridade, se o mundo acabar em barranca, eu quero morrer encostado. Se o mundo acabar em cerveja, eu quero morrer embriagado. Se acabar em mulher, meu Deus do céu, acaba hoje que nós estamos apaixonados. Tchau, obrigado! Segura, segura, criança, pra não cair, Zunido. Tá louco, bicho? Carniça do céu, hein? Vou falar um negócio pra você, Carniça. Você quer se envenenar mesmo hoje, rapaz, é?
5: Cara, hoje eu tô doido pra tomar uma, cowboy. Mas tô louco, cara. Vai. Não, tô doido hoje.
0: Vai com Deus.
5: Hoje eu vou sair daqui, eu vou me envenenar hoje, sem moderação.
0: Aham, e você se envenena hoje, na quinta-feira você não aparece pra trabalhar, né? Que é feriado e tal coisa. Aham, e você nem aparece no programa, viu? Pelego, velho. Bom dia lá, deixa eu ver por cá. Ô, cowboy, manda um beijão aí pra nós. Tamo ligadinho aqui, ó, indo pro trabalho. É, aquele, como é que é? Aquele gripão, mas bora lá, né? Tamo gripado, né? A Priscila, lá do João Pessoa. Manda um beijo aí pro meu marido, pro meu filho, o Nicolas, e também que estão ligadinho a caminho da escola. Valeu, obrigado pela companhia de vocês aí, gurizadinha. Tchau, obrigado. Fala, meu povo, bom dia.
6: Eu disse uma montanha montado numa cutia. 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

0: vazia. 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Cowboy, toca João Mineiro e Marcelo. Modão,
1: modão,
0: bom dia.
1: Ai, meu Deus do céu. Você tá louco, bicho? Rapaz, essa buchada de gambá aí, viu? Meu Deus do céu, hein? Só um carniça pra comer, mano. Só um carniça, né, carniça?
2: Ah, ei, nem vem, cara. Nem vem.
1: Sai pra lá, gambá! Cutuca, boiadeiro, velho, com as duas esporas. Aqui não, Chechênia!

0: Vambora, vambora, não dá tempo pra mais nada, meu povo.
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0: Acabou até a vontade de subiar, cara, porque os caras chegaram nervosos aqui, meteram o pé na batuca aqui, cara. Meu Deus do céu. Vamos lá pro sorteio. Hot dog saindo pra quem? O Joelson Miranda, pelo telefone 5143. Estão tudo nervoso, gurizadinha. Ganhou ali o que hoje? O hot dog. Frango mais com fritas, mais dois chopp lá. Foi pra quem? Pro Tafarel. Pelo telefone 9861. Quem ganhou também aí uma French Pizza foi o nosso querido amigo, o Ademir, no telefone 1886. Vamos embora, meu povo! Vamos meter o pé na lata, porque é o seguinte, amanhã a gente volta. Tomara que ele queira.
1: 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Adeus, amor.
0: Vambora, Zunido! Bora, Carniça, bora, Carniça.
2: Valeu, cowboy, valeu, gente. Beijo no coração de todo mundo. Vamos tomar um cubetinho agora, né?
0: Vamos, vamos, vamos, depois nós chamamos o Bert. Vambora, Zunido, fica com Deus. Um abraço especial pra todo mundo aí. Tchau, meu povo.

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6: 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Bom dia, William. Bom dia, Fernando.
7: Bom dia.
8: Bom dia.
7: Começa agora mais uma edição do Estúdio Atualidades, manhã de terça-feira, hoje é dia 2 de junho de 2026. Seja muito bem-vindo, muito bem-vindo e mais um dia que está apenas começando. São 7:15, horário de Brasília. Temos datas comemorativas hoje?
8: Temos sim, hoje é dia de sair mais cedo do trabalho. Também
7: tá
8: é
7: bom.
8: Dia.
7: Ótimo.
8: Dia Internacional da Trabalhadora Sexual também aqui.
7: Ah?
8: No meu calendário.
7: Do quê?
8: Da Trabalhadora Sexual.
7: Que é isso?
8: Sim. Vamos ver se o Google tem alguma explicação pra isso aqui.
7: É dia da prostituta?
8: Da meretriz?
7: Meretriz?
8: Não sei. Vamos ver. Dia Internacional, conhecido como Dia Internacional das Prostitutas, é celebrado anualmente no dia 2 de junho. Estabelecida para homenagear as profissionais, exigir direitos trabalhistas
7: certo.
8: E denunciar a violência, a criminalização e a exploração enfrentadas pela categoria em todo o mundo.
7: Ok. Era isso?
8: Isso.
7: Vamos então à mensagem do dia.
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7: Venham a mim todos vocês que estão cansados e sobrecarregados, e eu lhes darei descanso. Mateus 11:28. Entregue seu cansaço espiritual, entregue sua angústia, entregue sua decepção, entregue a sua falta de alegria, o seu desânimo a ele. Pois ele irá ser o seu refúgio, a sua luz e também a sua salvação. Vamos às notícias.
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7: Ministério Público denuncia mulher que colocou cachorro em saco plástico e arremessou da ponte em Joinville. Homem é detido porque furtou orelhão em Jaraguá. O pessoal filmou, inclusive, o furto. Estados Unidos propõe tarifa de 25% sobre o Brasil após investigação sobre Pix. Polícia acionada após estudante ser flagrado com faca em mochila de escola em Jaraguá do Sul. Tem também a previsão do tempo, as principais notícias policiais, a sua participação no 98402-7371, 98402-7371. 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
7: Muito bem, agora 7:17 e a Polícia Militar registrou ontem uma ocorrência, aliás, registrou várias, né? Mas essa chamou a atenção, de posse de arma branca. A polícia foi acionada para deslocar até uma escola na rua Marcelo Barbi, onde um adolescente de 16 anos estaria com uma faca dentro da mochila. O adolescente relatou que portava o objeto para arrumar a bicicleta. A polícia apreendeu a faca e registrou um boletim de ocorrência. Pode até ser, se ele não ameaçou ninguém, mas não é, razoável que um menor de idade entre numa escola com uma faca, né? E também, se você for pensar bem, você que é um ciclista nato, não sei se há alguma utilidade de uma faca para consertar uma bicicleta. Não há nenhuma parte da bicicleta que se conserta com uma faca. Me diga, você que já foi borracheiro, Fernando Berti.
8: Eu trabalhei por diversos anos como borracheiro, como você bem sabe, lá continua na sua cidade natal.
7: Continua com os pneus,
8: natal,
7: né?
8: É. Mas não escapa a corrente, como sabe.
7: Opa!
8: Eu não sei, cara. Talvez um alicate, uma chave de fenda não seria melhor?
7: Pois é.
8: É? Bom, mas...
7: Uma luva. Porque para você mexer na corrente tem graxa, né?
8: Agora, sei lá qual que era a intenção do rapaz aí.
7: O que que é bom para tirar da mão a graxa da corrente da bicicleta? Eu sei.
8: É detergente com areia no meu tempo, tá?
7: Não.
8: Eu sou mais rústico.
7: Você nunca comprou o pasta cristal?
8: Ah, mas isso aí é para quem pode, né?
7: Não, não pasta é pra quem cristal. Quer. Pasta cristal é algo que já existe há anos.
8: É,
7: aquele,
8: claro.
7: Potinho azul, uma pasta rosa. Aquilo limpa tudo.
8: Mas eu, que sou mais humilde, eu usava detergente com areia. Pegava areia, jogava detergente em cima e...
7: Tirava tudo.
8: Aí, ó, um esfoliante...
7: Esfoliante natural.
8: Natural.
7: Neutrogena.
8: De pobre.
7: Pobre
8: não. Pobre não, né?
7: Pobre não.
8: Tinha que ser IP, tá?
7: IP. É, porque IP já vem com substâncias e corrói a pele, né?
8: Arranca tudo fora.
7: Tá certo. Inclusive, tá liberado de novo o IP, né? Depois todo aquele drone liberaram, né?
8: É.
7: Não sei não, você não teve um fundinho político, assim. Não sei. Você sabe que o IP... A IP auxiliou o Bolsonaro na campanha, né? Então tem tudo isso. Tudo bem, vamos falar com a Camila Cardoso.
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7: Muito bem, Camila Cardoso. Bom dia para você. Mais um dia que se inicia. O dia que está aí. Completamente neste momento encoberto. Não conseguimos ver o céu, apenas nuvens. Vai chover? Me conte.
9: Mais nuvens do que chuva. Bom dia você, William. Bom dia, Fernando, e a todos.
8: Bom dia.
9: Então, hoje a gente está com um pouquinho mais de efeito de circulação marítima. Ontem até que teve algumas aberturas, né? Até que o dia ficou bem aproveitável. Mas a partir de hoje a gente já tem uma influência maior da nebulosidade, né? É claro que principalmente noite, madrugada e amanhecer, ou seja, nessas primeiras horas da manhã, essa densidade das nuvens é maior, né? Então é natural que a gente tenha condições de céu nublado, parcialmente nublado. Mas como boa parte do dia fica com um ar mais úmido, com alguma nebulosidade pela região, mesmo com tempo relativamente estável, as temperaturas não conseguem se elevar muito. E para completar, a gente tem uma massa de ar mais frio posicionada no oceano. E essa massa de ar frio vai acabar influenciando o tempo na faixa leste de Santa Catarina, e por isso Jaraguá do Sul deve ter mais um dia ameno por aqui. Então as temperaturas máximas previstas para hoje não passam muito ali da casa dos 20, 21 graus por aí. E essa é uma semana que dá para se dizer que ela é até meio monótona em termos de condições meteorológicas, né? Porque os dias serão muito parecidos, não tem grandes novidades, a gente sempre vai ficar com essa condição de céu nublado, parcialmente nublado, intercala em alguns momentos com breves aberturas, e de fato as temperaturas amanhecem baixas. Hoje estamos amanhecendo com 14, amanhã deve amanhecer com a casa ali dos 12 graus, e as tardes beira sempre os 20 graus, não passa muito dos 20. Inclusive ali na quinta-feira, que é o feriado de Corpus Christi, a gente tem uma possibilidade de chuvas fracas isoladas em Jaraguá do Sul. Então de toda a semana, A quinta-feira é aquele dia que tem uma probabilidade maior de ter alguma chuvinha, alguma instabilidade bem ocasional. Então, uma semana bem tranquila, tanto Jaraguá do Sul quanto todos os municípios de Santa Catarina ficarão aí com a semana com a relativa tranquilidade.
7: Muito bem, vamos acompanhar então, Camila. Obrigado, bom dia e até amanhã.
9: Até amanhã, um abraço para você e a todos os ouvintes. Camila Cardoso para o Estúdio FM, a número 1 do seu rádio.
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7: Ok, agora 7:24, 7:24, não perca a hora aí, hein? E o Ministério Público de Santa Catarina, aliás, eu quero parabenizar, né? O Ministério Público, às vezes, tem alguns promotores que dão um desânimo na gente, mas tem outros que nos animam, é? Aqui em Jaraguá do Sul, a equipe do Dr. Rafael está de parabéns, porque daqueles vagabundos que fizeram um arrastão em Jaraguá, dos 6, 4 já estão presos. E os outros 2 que faltam, calma, que o lugarzinho de vocês lá no 84 está guardado. Então, parabéns ao Dr. Rafael. E também a sua equipe. E também uma mulher foi denunciada, agora falando do Ministério Público de Joinville, por maus tratos contra uma cadela em Joinville. Segundo a acusação, ela teria colocado o animal dentro de um saco plástico, amarrado suas patas e focinho e o arremessado de uma ponte na tentativa de provocar sua morte. O caso aconteceu em 25 de março de 2025. Conforme denúncia, a cadela, sem raça definida, foi jogada em uma área de mangue, sem qualquer possibilidade de escapar. Apesar da gravidade, o animal foi encontrado com vida. De acordo com o Ministério Público, a mulher já vinha deixando de prestar os cuidados necessários à saúde antes do episódio. Mas a cadela não resistiu e morreu no dia 31 de maio de 2025 por falta de cuidados. Agora ela vai responder. Inclusive, a polícia pediu, o Ministério Público pediu que a bicicleta elétrica usada para transportar o animal seja apreendida. Esse pessoal só vai começar a prender quando tomar na espinha, né? Enquanto ficar assim nessa de, vamos ver, não, tem que tomar na espinha. Maus tratos, é crime, não pode, ponto final. Também nas últimas horas, a polícia de Jaraguá do Sul muitas vezes tem que ser acionada para cada coisa, né? Eu tinha recebido um vídeo até do homem, ele chegou lá no Rio da Luz, pegou um orelhão, que ficava na frente da casa até de um seguidor, e o seguidor falou, tá, mas o que você está indo fazer com esse orelhão? Não, estou levando para decorar minha casa. Eu falo, não, mas não pode. Isso é patrimônio. Não, mas não funciona mais. Está aí abandonado, eu estou levando. Realmente, o orelhão velho já, capenga, xoxo, sem talento. O cara desparafusou, botou na caminhonete, levou para casa, né? Para colocar na área de festa. Só que aí os vizinhos falaram, não, chamaram a polícia. Né? Aí lá foi a polícia atrás. Encontraram o homem de 50 anos e encontraram o telefone público. Ele falou, olha, eu falei com um homem aí que é da Telesc. Lembra da Telesc, não?
8: Telesc, claro, pô.
7: Falei com um homem aí da Telesc, ele falou que eu podia levar. Aí eu levei. O homem foi conduzido à delegacia junto com o orelhão para os procedimentos cabíveis. Puta, o cara se sujar por causa de uma porcaria de um orelhão. Hã?
8: No mínimo esquisito, né?
7: Puta, mas olha como é que tava o orelhão.
8: Ah, mas talvez pintado, decoradinho, lá ia ficar bonitinho, né?
7: Mas, assim, também, vamos ser sinceros. Eu ainda tenho lá em casa Estou guardando como forma de investimento para um dia vender. Inclusive, aceito propostas, viu?
8: Okay.
7: Eu tenho, de quando eu era jovem, coleção de cartões telefônicos.
8: Olha aí, ó.
7: Eu tenho cartões telefônicos dos mais variados, né? Pastas de cartão telefônico que eu tenho lá guardados.
8: Talvez esse senhor aí se interesse, né? Para fazer uma decoração também.
7: Posso vender, mas quero dinheiro.
8: Faz-me rir.
7: Nada de doação. Tá? 7:28, 7:28. Vamos a algumas participações. Eu ofereci como dote, né? Você sabe que lá nos Emirados Árabes, quando o cara vai casar, ele oferece um dote. Normalmente é em camelos.
8: Você apresentou os cartões.
7: Eu ofereci para a Cauana cartões e salsichas, os meus Dash. Ah,
8: tá bom também, né?
7: Se eu falar que eu ofereci salsicha para a mulher, fica estranho, né?
12: Olha, para o Michele, que depois da Portec continua tudo travado. E de novo, né? O semáforo aqui na chegada da Ponte da Madrid não está funcionando. Não sei se isso vai voltar a funcionar alguma hora. Mas quem vem da Marechal passa reto em direção ao Jaraguá esquerdo, e quem tá na Planicheca não consegue entrar. Por isso que fica essa fila gigante aqui. O pessoal faz as modificações pela metade, parece.
8: Tá sinalizado, dê a preferência em ambos os sentidos, né? Só ter um pouquinho aí de bom senso.
13: Bom dia, William Tritsky, bom dia, Fernando, uma abençoada terça-feira para todos nós. Rosane Dalma e família, Três Rios do Norte. Hoje é dia 2 de junho de 2026. Bom dia.
8: O Gêmeo Queluz falou que gasolina e sabão também é coisa boa para tirar.
7: Gasolina e sabão?
8: Pra tirar graxa.
7: Eita, só que deve ter um cheiro agradável na mão, né?
8: Nossa senhora. O pessoal aqui tava querendo saber como é que vai ficar o tempo em Pomerode, que quer passear lá no feriado, aproveitar os parques. É
7: igual de Jaraguá.
8: É, mesma coisa, né? O Irineu do Xia Neves também tá mandando bom dia pra gente aqui.
14: Bom dia, William. Bom dia, Fernando.
8: Oi, bom dia.
14: Só um alô aí pra Celeste, ali na ciclovia, nas proximidades ali do posto de saúde, logo ali no início daquela ciclovia ali, tem mais ou menos uns 3-4 postes sem energia, tá uma escuridão total ali. Passei hoje 5:30 da manhã, bem escuro.
8: Certo.
7: Leomar, próximo também. Da onde? Eu não captei.
14: Do posto de saúde, logo ali no início daquela ciclovia ali.
7: Aqui na Renault do Lau?
14: Tem mais ou menos uns 3-4 postes.
8: Pode ser naquela parte, né? De trás ali, né?
7: Se possível, né? A hora que ela passar ali, se ela é usuária ali da ciclovia, baixar o aplicativo Jaraguá na mão e fazer a sua licitação via aplicativo, porque não é a Celesc, né? É uma empresa terceirizada que cuida da iluminação pública, para eles fazerem a troca. Mas também, se alguém da prefeitura estiver ouvindo e puder registrar esse protocolo, ótimo, ficamos agradecidos. Agora eu quero música para casos extraterrenos.
8: Aliens.
7: Pois é, Fernando Berti. Luciano Zerbinati já havia avisado.
8: Márcio Uller também. Né?
7: Márcio Uller já havia avisado. Trump está nos avisando. Você viu o que aconteceu no Paraná nas últimas horas?
8: As marcas dos aviões?
7: Não. Isso
8: é pior que isso?
7: Isso é normal.
8: Ah, é?
7: Também não são aqueles aerógrafos. Isso aí é normal. Um vídeo já está nas principais páginas de um indivíduo. Ele mora numa fazenda lá no Paraná. E aí ele salvou a sequência de stories. Na parte da tarde, ele está na pastagem, ele mora bem retirado. Daqui a pouco começa um gritedo. Ele é influenciador, ele grava o dia a dia. Começa um gritê das galinhas, dos marrecos, dos cachorros. E ele mora no topo da colina e tem visão para a pastagem. E ele fala, alguma coisa está acontecendo. Ele vai lá fora, ele olha, os cavalos estão olhando, e filma tudo isso. Os cavalos estão olhando firmemente para a região de pastagem.
8: Ficando arrepiado aqui.
7: Eu sou quase o Geraldo Luiz. Balança! E aí... mais nada, não encontra nada. Ele fala, só que ele estava com medo de ser uma onça, alguma coisa assim, porque ele mora próximo ao mato.
8: Claro.
7: Era dia. Ele vai até a região para dar uma olhada, e encontra apenas uma cerca quebrada. Um palanque de cerca, só mais nada. Uhum. Daqui a pouco ele está lá brincando com o cachorro antes de voltar para a fazenda. E ouve alguns barulhos, uma espécie de som estranho, algo como se estivesse rosnando em meio ao mato. Ele fica com medo, volta para casa. Não acontece mais nada. Na parte da noite, volta a ocorrer e ele vê um clarão. E olha e filma no céu algo redondo, girando.
8: Caramba!
7: Com luzes verdes e um pouquinho alaranjadas. E aí ele fica desesperado, obviamente. Esse vídeo viralizou porque o pessoal está falando que pode ser objetos voadores não identificados.
8: Olha só.
7: E não é o primeiro, porque no Paraná ocorreram alguns avistamentos de objetos voadores não identificados. Aqueles mais céticos, tipo eu, acreditam que foi um drone. E que na parte da tarde pode ter sido alguém que foi lá para colher uma tangerina. É. E você sabe que no interior, qualquer barulhinho, as galinhas, os cachorros já acuam.
8: Uhum.
7: Aí eu pergunto para você, ô Fernando August Berti, o que você me diz de toda esta experiência a respeito desta possibilidade, um avistamento no Paraná?
8: Com essa sua narração tão intuitiva, eu imaginei o cenário todo e digo para você que eu acredito que sejam OVNIs mesmo, tá?
7: Você acredita?
8: Acredito.
7: Podem ser extraterrestres.
8: Extraterrestres, tá?
7: Meu Deus. Será que eles pegaram dinheiro do Vorkaro?
8: Deve ter algum envolvimento, né? Mesmo que não seja de agora, antes disso tudo vir à tona, mas deve estar envolvido também.
7: Será que ele tá... Será que ele está... É, patrocinando o filme Dia D?
8: Patrocinando tem o filme a viagem, do, né? Talvez.
7: Como é que é o nome do Steven?
8: Spielberg.
7: Spielberg.
8: É.
7: É isso, né? Vamos acompanhar o desenrolar e qualquer novidade a gente traz aqui, né?
8: O Márcio que está nos acompanhando mandou um áudio. Vamos ouvi-lo?
7: Vamos ouvir o Márcio. Para quem não sabe, o Márcio.
8: É especialista.
7: Ele é especialista, ele é de Jaraguá do Sul, inclusive me disse que ele

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3: Gente, olha o jogo de luzes lá, ó. Tem várias luzes, ó, amarelo, azul. Só que, gente, olha, é no meio do nada, em cima da serra.
4: Avião, aham, gente, é um avião no meio da serra, parado em cima das árvores. Gente, ali é o rio, tá em cima do rio.
5: Esse aí é o... É o cara.
6: Assustador. Tá?
5: É, os OVNIs também escolheram um cara já legal pra aparecer, é um influenciador. Hã? Os OVNIs falaram, eu sou seguidor. Vou lá.
6: Olha,
5: tá bom. Tá, hein? Vai lá, o TikToker, bota mais a... mais áudios.
6: Vamos lá, mais áudios. 7:40 e 7:40.
7: Bom dia. Olha só, informação pública. É...

0: caminhão quebrado em cima da ponte do trabalhador na cabeceira da VEG.
1: Eita!
0: No sentido Figueira Centro.
1: Trânsito parado.
0: Muita cautela aí.
1: Obrigado.
2: Bom dia, pessoal.
3: Bom dia.
2: Eu acredito em OVNI, em ET, disco voador. Você tem gente que acredita que o PT tá bom? Bom dia a todos.
3: O Abel.
1: É, faz sentido.
4: Bom dia, William. Bom dia, Fernando.
3: Bom dia, tudo bem?
4: Parece que eles vieram cobrar outra metade do valor fechado com o Vorcaro pra finalizar o filme ali, Alien vs Predador.
5: Fritz. Não tem notícias hoje?
1: Tem.
5: Como é que tá o mundo? O Brasil?
1: O mundo? Procura no Google.
6: Bom dia, William, Fernando. William, dá uma checada aí nas ocorrências que tá acontecendo aí, que passou o comboio de Renegade aqui da PM a milhão aqui. Vê o que tá acontecendo aí, se aconteceu algo grave na cidade. Um abraço.
1: Olha, o que eu vou dizer é o seguinte, é que a Polícia Militar recebeu novos aspirantes, novos policiais e também está fazendo o curso em Jaraguá da Rocan. Então pode ser isso. A polícia está treinando novos policiais. Né? E aí, claro, ocorre uma movimentação atípica na cidade. Tá? Mas a princípio é isso. Ocorrência relevante, neste momento, não há nenhuma. Graças a Deus que continue assim.
7: Fernando, bom dia, William.
3: Bom dia.
7: Pritzky. Rapaz, sobre esse assunto aí do Paraná, deixa eu falar um negócio pra vocês. Eu tenho que confessar uma coisa pra vocês. Bicho do céu, eu também, de vez em quando, eu quero falar pra vocês que eu também sou abduzido. Rapaz, depois que eu tomo uns negócios amarelo, que faz bolhas assim, e uma espuma branca, e também aquele negocinho que vai 4 pedrinhas de gelo, uma rodela de laranja.
3: Tava na dieta?
7: De cor vermelha.
1: Vermelha.
7: Homem do céu, eu acabo indo para outras dimensões, tipo Nárnia, Nova York, Rússia. Vixe, quando eu volto para mim, eu não me reconheço, meu corpo dói, cabeça dói, estômago embrulha. Essas abduções que eu tenho frequentes, eu não sei o que, é que eu faço na minha vida. Vocês podem dizer qual o nome desse tipo de abdução aí? Vocês estão falando desse negócio de alienígena.
1: É o nome, cachaça. É a cachaça.
3: É o gole, né?
1: É o gole. Ó.
3: Substituto.
1: O escritório, um abraço pro substituto.
3: Um abraço.
1: O escritório do representante de comércio dos Estados Unidos concluiu ontem uma investigação contra o Brasil com base na seção 301 da Lei de Comércio. Como retaliação, o órgão propôs a aplicação de uma tarifa de 25% sobre as mercadorias brasileiras. Segundo o órgão, determinadas políticas e práticas adotadas pelo Brasil são consideradas irrazoáveis e estariam restringindo ou prejudicando o comércio americano. A medida ainda será submetida à consulta pública. O órgão afirma que continuará negociando com o Brasil antes da decisão final sobre medidas retaliatórias. A investigação foi aberta em 2025. A pedido do presidente Donald Trump. O governo americano alegou que o Brasil mantinha barreiras que afetavam empresas norte-americanas em áreas como comércio digital, serviços de pagamento eletrônico, propriedade intelectual, etanol e combate ao desmatamento ilegal. Decisões judiciais envolvendo plataformas digitais, leia-se Alexandre de Moraes, também passarão a integrar a apuração. Aliás, falando em Alexandre de Moraes, ontem ele foi intimado por e-mail em decorrência do processo movido pela Trump Media contra ele na Flórida. Então, oficialmente sendo processado nos Estados Unidos. Para lá, tão cedo, o Xandão não vai. Para os Estados Unidos, tão cedo ele não vai. Não vai comprar nos outlets.
3: Que coisa.
1: Nem
3: hein?
1: Ir pra Disney, vai ter que ir pra Paris. Na Disney de Paris. Tá?
3: Tá bom, né? Já é alguma coisa. Né? Pra se divertir, eu acho.
1: Mal e mal o tamanho do Beto Carreiro, né?
3: 7h45.
8: Bom dia, William. Bom dia, Fernando.
3: Bom dia.
8: No caso desse rapaz aí que diz que é abduzido e volta, né? Todo dolorido. Talvez seja aquele negócio da Dilma, né? O work alcoólico.
3: Não cheguei a ver, não.
9: Bom dia, William. Bom dia, Fernando.
3: Bom dia.
1: Bom dia.
9: nossa cidade, né, cara? É uma pena, né, cara? Nossa cidade recebe o título de melhor cidade para se morar no Brasil aí, mais segura. E só que o povo no trânsito não tem educação nenhuma. É um furando a fila do outro. É, ali na rua João Panchek mesmo, ali quem acessa a Januário Airoso ali, não tem opção de entrar. O pessoal vem embaladinho ali, não dão espaço. Por mais que está sinalizado que para eles dá preferência também, não dão, entende? Não, eles não respeitam. E daí não tem como, a gente vai ter que se fincar na frente, correndo o risco de acontecer algum acidente, alguma coisa. Se a gente não se fincar na frente, não ir colocando o bico do carro na frente do trânsito, a gente não consegue entrar.
1: Eles mas deixa eu falar uma coisa.
9: E daí corre o risco
1: de acidente. O título.
9: Então não adianta estar sinalizado.
1: Significa que o nosso pessoal não se mata. Não quer dizer que não se briga. Entendeu? A cidade mais segura é porque o nosso pessoal não se mata. Não quer dizer que não se briga. É, então, realmente o pessoal aí no trânsito em Jaraguá do Sul tem suas limitações, como em qualquer lugar, é verdade, né? Uhum. Todo lugar tem brado de foca, mas aqui tem uns brados de foca assim bem complicado, né? Complicados.
10: Bom dia, William e Fernando.
3: Bom dia.
10: É, caminhão quebrado, aparentemente, na descida da Ponte do Trabalhador, certo. Ilha da Figueira, Vila Lalau, né? Sentido VEG 2.
1: Trânsito lento. Parado. Atenção, okay, motorista, se puder evitar esta rota, né? Se tiver uma rota alternativa, utilize-a.
3: É, o Luciano está perguntando o seguinte, ele gostaria de saber se os ônibus da Canarinho estão acima das leis do trânsito.
1: Por quê?
3: Eles cortam a frente, no meio da rua, saem sem dar pisca, cortando a frente dos carros que estão na principal. É, inclusive, ele até anotou aqui o número de um dos ônibus.
1: Você sabe que eu já
3: percebi, João Pessoa.
1: Às vezes isso acontece. Hoje quase um acidente aconteceu, mas a culpa não é nem do motorista. A culpa é de quem inventou de fazer um ponto de ônibus fazendo o ônibus parar no meio da rua, que é ali na frente da VEG. É, o trânsito, o motoqueiro estava vindo pelo corredor, tudo bem, estava errado, da forma que ele estava andando, mas do nada ele se deparou com a bunda verde do ônibus. Por quê? Porque lá não tem escolha. Ou o ônibus para em cima da pista e trava todo o trânsito para o pessoal descer, ou não tem onde parar. Então, não sei se não dá para fazer um recuo, alguma coisa, porque é horrível, horrível.
3: Seria certo, né?
1: É. O mínimo, né? Porque daí, aquele sinaleiro já atrapalha o trânsito. Aí, além de ter o sinaleiro atrapalhando o trânsito, ainda temos ônibus que para o trânsito. Claro que é em horários esporádicos, não é sempre. Mas saída e entrada de VEG, por exemplo, ali vira algo bem difícil.
3: Verdade.
1: Bem difícil.
3: É, a ouvinte Roberta está pedindo encarecidamente para que eu leia a mensagem dela. Então eu vou lê-la.
1: Por favor.
3: É, bom dia, meninos. Vê se vocês conseguem me ajudar, por favor. Eu estou desde sexta-feira correndo atrás de alguma resposta. Até para Joinville já me mandaram. Pois coloquei DIU pelo SUS e ele deslocou, está adentrando meu útero.
1: Louco.
3: É, porque eu não sinto dor, ninguém faz nada. Eu preciso de uma consulta com o ginecologista para me liberar para a cirurgia. E ontem me colocaram na fila do ginecologista, na 48ª posição da fila. Olha aí, ó. É um caso de emergência e por não estar doendo, ninguém me dá atenção. Eu só descobri porque eu fiz um ultrassom para ter controle se estava no lugar. É, senão, não teria descoberto, né?
1: Enfim. Bom, assim. Se não tem dor, pode não ser considerado uma emergência. Então, no posto de saúde, não tem o que fazer. O que que eu te orientaria a fazer, né? Se você percebe que começa a doer, procura a emergência do hospital. E a emergência do hospital pode te encaminhar de forma emergencial para fazer o procedimento. Porque pelo posto de saúde, só por ter... Só, né? Só é uma palavra feia, mas só por ter deslocado, não vão fazer, não vão passar na frente. Então, a única forma realmente era em alguma situação emergencial, encaminhando para o pronto-socorro. Tá?
3: Tá certo. Estou perguntando se não vai falar sobre a Color Brinquedos.
1: Ah, sim, na parte policial.
3: É, temos mais áudio aqui, vamos ouvir.
11: Bom dia, William, bom dia, Fernando.
3: Bom dia.
11: Cheguei me atrasado hoje no jornal, estou escutando a partir das 7:30. Foi falado alguma coisa antes aí sobre que vão ter que retirar todo o asfalto lá do viaduto do Manes, encontrar alguma irregularidade lá que vão ter que retirar tudo e provavelmente, né, refazer tudo de novo. foi falado alguma coisa sobre a respeito
1: disso? Olha, não recebi nada a princípio. Agora, se é que isso realmente vai acontecer, é só mais um desperdício de dinheiro público, como tantos que ocorrem, né? Como tantos. Não foi verificado durante a obra, não teve fiscalização, não teve acompanhamento da obra, se é que isso realmente vai acontecer. Para que agora tenham que desfazer, vou verificar essa situação junto aos órgãos responsáveis. Deixa eu registrar também a participação do Chororó Pereira, a Estelita, a Nádia De Pinho, o pessoal do YouTube. Vamos fazer o seguinte, vamos para um rápido intervalo e na volta eu vou falar sobre a decisão judicial acerca da Color Brinquedos e da obra que existe ao lado, o que foi decidido, como fica agora, né? O prédio continua tendo risco de desabar, não tem? Vou falar sobre isso já que eu volto.
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2: São 7:54, 7:54. E ontem, decisão judicial proferida pela juíza de direito aqui de Jaraguá do Sul, condenou em primeira instância, passível de recurso, a construtora e os demais sócios do empreendimento que estava, né, que agora está parado, em construção aqui na Reinoldo Rau. Isso porque a Collor Brinquedos e o Edifício Chave, que são os mesmos proprietários, entraram na justiça, foi feita uma perícia, e a perícia apontou que, ao que tudo indica, as rachaduras e tal ocorreram em decorrência das obras realizadas no local pela construtora. Isso que teria desestabilizado o solo. Pois bem, e aí a Collor e o edifício, né, seus representantes, fazem diversas solicitações. Quais são estas solicitações? O pagamento de um aluguel para abrir a Collor em outro lugar, aluguel esse no valor de R$7.000, que foi deferido. Também a paralisação das obras, que também me parece que foi deferido. O monitoramento constante do edifício Save, que me parece também foi deferido. Uma multa de R$20.000 por dia, caso não seja cumprido essa decisão judicial. Também foi pedido uma espécie de reparação pelo período que ficou fechada, de mais de R$70.000, que me parece que também foi deferido, e o pagamento de 8 mil e alguma coisa referente aos aluguéis que deixaram de ser recebidos. Então, uma decisão aí que traz um ágil prejuízo, por assim dizer, né, de quase R$100.000 para a construtora, fora o que ainda pode ocorrer. Repito, a decisão cabe recurso, mas decisão proferida então pela juíza de direito, salvo engano, doutora Graziella ou Grazielli, aqui do Fórum da Comarca de Jaraguá do Sul. Né? A construtora tinha retirado a lama e o lodo que estava no fundo ali, mas isso não foi o bastante para estabilizar a situação. Continua instável o local, continua com risco e sendo monitorado. Então agora eles vão ter que ver o que vai ser feito, se vão demolir o edifício Save, se vão de alguma forma escorar, porque enquanto tiver assim, capenga, as obras não vão poder continuar. E aí atrasa todo o cronograma, né? Quem já comprou, atrasa tudo. Então não é bom para ninguém. Então, possivelmente agora vamos tentar uma composição aí para fazer esse ajuste, porque realmente é algo que não está bom para nenhum dos lados. E aí ontem me perguntaram, tá, e os moradores que estavam no prédio? E a resposta é, bom, aí cada um tem que buscar o seu direito, né? A construtora não tem nada a ver com os moradores que estavam no prédio, tem com o dono do prédio. Aí os moradores podem vir a acionar o dono do prédio, pedir algum tipo de reparação, né? Porque eles não locaram o prédio da construtora. A obrigação da construtora é com a dona do prédio com os moradores e assim consequentemente. É, mas a dona do prédio também não tem culpa do que aconteceu. Então, cabe aos moradores avaliar, né, se desejam algo ou não, mas aí definitivamente é eles que têm que buscar cada um o seu direito de forma individualizada. Falando rapidamente em polícia, pode manter a mesma trilha. Ontem tivemos aí uma briga no terminal, A viatura passou, o cidadão chamou os policiais para porrada, praticamente. Os policiais pararam lá para conversar e ele deu trabalho, mas recebeu aí algumas sessões aí de quiropraxia para alinhar os chakras também, né?
3: Muito bom.
2: E definitivamente depois disso, ele lá de Joinville veio incomodar aqui em Jaraguá. Ficou mais calmo. Ficou mais calmo. Tá bom? 7h59, temos tempo para mais nada. Tá chegando.
3: Quem
2: que
3: eu mesmo. Eu vou ficar por aqui até as 9.
2: Ah, é mesmo?
3: Uhum.
2: Foi. Faz o L. De Luciano, né, cara? Luciano Zebinati.
3: Faz o S.
2: Um abraço e até. Tchau.
3: Tchau.
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0: Agora na estúdio 8 e 1.
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0: 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Fernando Berti por aqui contigo até a nossa querida Suzana Andrade chegar.
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0: Manhã de terça-feira, hoje dia 2 de junho de 2026. Prazer estar na sua companhia por aqui no Estúdio Play. 15 graus é a temperatura nesse momento aqui no centrão de Jaraguá do Sul. E vamos começar com moda boa. Henrique e Juliano na estúdio. Bom dia pra você.

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0: Atitude, a número 1 do seu rádio. Felipe Rodrigo.
1: Ignora,
0: fechando a nossa primeira sequência do Estúdio Play. Boa! Boa demais a moda. 8:30, 8:30. Deixa eu mandar um bom dia aqui pro pessoal que já tá ligado, participando no nosso WhatsApp, o 984027371. Um pouquinho assuta por aqui, vai trazer sorteios de brindes também para você na programação. Alô, Keila! Um abraço para você, obrigado pelo carinho da audiência. Meu amigo Boi ID, o Wagner, também tá ligadinho, passou lá pelo binário novo e gostou do trânsito, Boi. Um abraço para você, vai devagar aí. Quem também tá ligadinho comigo é o Paulinho. Alô, Paulinho, um abraço para você, tudo de bom. 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

0: Hora certa no estúdio, 8:31.
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0: Opa, de volta. No som da estúdio, em 99,1 MHz. Vou mandar um abraço pro JJ. Grande JJ Rifas. De bom aí. Ouvido coladinho no rádio, cedinho, né? Vai devagar aí, se pelo menos vê a Copa do Mundo, JJ.
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0: Bora de som, Thiago York na estúdio. Bom dia.

0: rádio, a número um do seu rádio, Diego e Victor Hugo. Beijei a Cura, Boa Moda, carimbando mais uma sequência de som, mais uma sequência de sucessos por aqui na poderosa Estúdio FM, manhã de terça-feira, temperatura aí agradável, clima gostoso, nesse momento 16 graus marca o termômetro aqui no centro da cidade, no centrão de Jaraguá City. Lá pro zap, deixa eu dar uma voltinha no zap aqui, dar uma conferida. Fala, Rica, bom dia, irmão.
1: Bom dia, Fernando.
0: Opa,
1: tudo certo, meu
0: querido? Certo.
1: Aqui é o Ricardo da Ilha da Figueira, sempre na sintonia da rádio do mundo.
0: Opa, obrigado.
1: Trabalhando,
0: irmão.
1: E curtindo sempre é melhor.
0: Claro.
1: Porra, mas é sacanagem, né?
0: Que deu?
1: No dia de sair mais cedo do trabalho, que tu anunciou, tu tem que ficar mais tempo. Aí é pra acabar, né?
0: É verdade.
1: Valeu, um abraço.
0: É verdade. É. Nas datas comemorativas de hoje, eu citei ali que é dia de sair mais cedo do trabalho. Não é que eu fiquei preso por aqui, Ricardo? Um abraço pra você, irmão. Obrigado pela carona, pelo carinho da audiência. Tem utilidade pública também, ó. Foi encontrada uma chave de portão próximo ao Fujama. O dono pode retirar na recepção da Estofados Jardim. Olha lá, ó, tem, são dois controles aqui, né? Dois controles remotos, aparentemente para se abrir o portão. Enfim, tá lá com o pessoal da Estofados Jardim. Viu? Você perdeu sua chave aí perto da Fujama? Corre lá pegar, tá bom? Vamos de break? Intervalo bem rapidinho. Na sequência eu volto com muito mais som aqui na programação da Estúdio.

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0: De volta. No Som da Estúdio, para mais uma sequência de sucessos. Alô, Chilipinha. Chilipinha Morbis, Alto Chilipas. Um abraço, irmão. Excelente terça-feira para você. Obrigado pelo carinho da audiência. Vamos seguindo com o Estúdio E.
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0: Eduardo Costa na estúdio. Excelente terça pra você. Bom dia.

0: Brasil, a número 1 do seu rádio, Bruno Rosa, Murilo Rufi, atriz demais. Boa demais a moda. 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

0: estúdio, a número 1 do seu rádio, Bia Frazzoni, perfeita. Depois do break tem mais. É rapidinho, volto já. Agora na estúdio 8h59.
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0: 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De volta por aqui, agora para curtir o Mundo Sertanejo no som da estúdio, nos 99,1, da número 1 do seu rádio. Queridona Suzana Andrade já tá na área, eu me despeço.

0: Na Estúdio 911, bom dia.
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0: Mulherada, pilantra e meio, pra finalizar aqui o nosso mundo sertanejo. 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
0: Gente, o dia mais romântico do ano, ele tá chegando. 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

0: 9h20, excelente manhã de terça-feira, 2 de fevereiro. Fevereiro, que é junho, Suzana? E alguém? Ai, ai, ai, atrasou, é?
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0: Paredão de hoje, nós temos Matheus e Cauã, Lauana Prado, Admita, música de número 2, Alex Warren com Ordinary, e a terceira, Israel e Rodolfo, hoje não. Hoje não, hoje sim, quero ver você votando, porque tem uma pizza dog mexicana. É, mais picante negócio, viu? Isso. É, não é pizza e não é dog. É pizza dog. Tem caipirinha, tem sobremesa de Nutella, Brad Burger 383 pra você conhecer. 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O WhatsApp da Estúdio tá aí pra você. 984027371.
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0: Primeira do nosso paredão, admita, valendo caipirinha, se beber não dirija, sobremesa de Nutella, pra você conhecer o Brad, Brad Burger 383, tem também pizza dog mexicana, ai que delícia, né? Não é pizza, não é dog, é pizza dog, música de número 2.
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0: número 2 aqui no nosso paredão. A terceira tá chegando, valendo. Uma comilança boa demais, ó. Pizza dog mexicana. Que gostoso. Tem também uma caipirinha. Um capricho, viu? É, Brad. Brad Burger 383. Você já conhece? Ai, bom demais. Ali na Epitácio Pessoa. Tem também sobremesa de Nutella.
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0: Hoje não. Hoje sim, 9h31 agora, gente. Foi o dia mais romântico do ano. Tá chegando, dia 12. É. 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
2: 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A gente segue na programação estúdio a número 1. Do seu rádio. Vamos ao resultado aqui do nosso paredão de hoje.

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1: Não para de jeito nenhum. Vamos ao resultado. Não deu para Alex Warren.
3: Que pena.
1: Ordinary. Matheus e Cauã, Luana Prado.
3: 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E comece a lançar.
1: A campeã, Israel e Rodolfo. Hoje não, hoje sim. Vamos lá, espanhol.
3: 3, 2, 1.
1: Fuego, tchau. Quem tá levando os prêmios de hoje? Ó, tem caipirinha, tem sobremesa de Nutella. Pra conhecer o Brad, Brad Burger 383. Tem pizza dog mexicana. Vai para Xereder. Olha
4: bom
1: só.
4: Dia, Su.
1: Ó, oi.
4: Aqui é a Ju de Xereder. Oi, tá Ju. Eu, minha filha Mabel aqui, costurando, escutando você. Mas hoje não. Estamos voltando na número 3, tá bom? Beijão.
1: Beijo, meu amor. Hoje sim. Ah, acabou de chegar um cafezinho gostoso, né, dona Lúcia? Ah, sem um balde de café hoje vai ter jeito não, viu? 9h40, bom dia.
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0: Aí fica fácil, né?

0: Fashion Out. Aí vai dar problema. Danilo e Davi na programação. Música da hora vem segundo. E ela vem na malemolência. 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

0: frente que a gente olha. 9h54, a gente finaliza no oferecimento de Casas d'Água. 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Na estúdio 956 agora.
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0: nosso. Vamos dali.
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0: Hoje, terça-feira, 2 de junho, metade do ano, gente.

0: Obrigada, né, por sintonizar, por escolher a Rádio Estúdio FM pra te fazer companhia, viu? Seja aí no seu trabalho, se eu tô na lida, hein? Tô desde cedo aqui na labuta diária, né? Seja na sua, tá na obra, tá aí na construção. Su, tô fazendo aquela faxina, dando um trato na casa, né? Tá na loja, boas vendas aí pro nosso comércio. Tá no escritório, tá no restaurante, tá na lanchonete. Tem muita gente também que nos ouve nos hospitais, né? Um beijo pra vocês aí dos hospitais, é verdade? Muita gente, viu? Nos acompanha aí. Obrigada, viu, gente? Bom trabalho pra você que tá aí se recuperando, cuidando da tua saúde, melhoras, viu? Tenha fé. Logo tudo se ajeita nessa vida, viu? Por isso que eu falo, você tem que ser muito grato. Você tá aí me ouvindo agora, você tá com saúde, tá trabalhando. É riqueza, viu? Você tá com saúde, é riqueza. A família tá bem. É um motivo maravilhoso para você agradecer. Aproveite seu dia, seja feliz, faça feliz e participe aqui, ó, junto com a gente, porque o que temos hoje, Jorge, para associar? Este Donas da Casa é Comilança, atrás de Comilança. Tem um X-Tudo, mas é um X-Tudo, gente. Generoso. Vai encher o bucho de tal maneira. Ali do Gaúcho, Sophie Cozinha. Alô, Flaviane. Alô, Gaúcho. Beijo pra vocês, tá bom? É um X-Tudo com fritas do Gaúcho, Sophie Cozinha. Pra você que vai mandar o quê? Porque eu tô com a garganta daquele jeito, né?
1: Mande Aldo, não mande, né? Não mande escrevendo, não, que eu não sei ler, não. Mande Aldo.
0: Tô toda estragadinha, né? Mas logo, logo tudo se ajeita, melhora, né? O Leão Lobo vai contar tudo da vida dos famosos pra gente, lógico, né? Porque a Suzana de fofoca, né? É só o que rola aqui nos corredores, né? E aí, quem ganha o prêmio de fofoqueiro? Todo mundo fala a mesma coisa, né? Quem será que sabe tudo e mais um pouco? Tá mais quietinho, né, Mário? Tá mais quietinho, tá mais na dele. Acho que não tá tão atualizado assim, não, viu?
2: Oi, Su, tudo bem, querida?
0: Tudo ótimo, e no clima assim, nubladinho, gostoso, né? A gente começa aqui com as fofocas de hoje.
2: Su, deixa comigo.
0: Deixa.
3: Quem ama cuida, surpreende no streaming e vira líder de audiência no Globoplay. Recém-estreada, Quem Ama Cuida já é considerada um sucesso no streaming. A novela das 21 horas da Globo Aberta assumiu a liderança no Globoplay. Em cerca de 15 dias, a trama superou o documentário O Testamento e o reality show Minha Mãe com Seu Pai, apresentado por Sabrina Sato, que ficaram na ponta nas últimas semanas. Além disso, Quem Ama Cuida superou Três Graças e teve uma estreia melhor no Globoplay em relação aos 10 primeiros capítulos. O remake de Vale Tudo ainda segue como a melhor estreia de uma novela das 21 horas no serviço desde a sua fundação. A expectativa nessa semana é por uma audiência ainda maior com a morte de Arthur Brandão, Antônio Fagundes.

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0: apagou, dizer aquele peão tatuado. Deixa eu ir. 10h11, donas da casa, tem comilança hoje bem gostosa. Do gaúcho, seu picozinho, um x-tudo, mas meu amigo, minha amiga. É um x-tudo daqueles assim, ó, que encheu o bucho, viu? É coisa boa. Com fritas. Bom, né, Jorginho?
1: Jorge.
0: Ah, eu gosto daquele bem raiz, assim,
1: sabe? Bem raiz.
0: Eu não sou muito do gourmetizado. A gente finaliza aqui o nosso nossa sequência do Donas da Casa. Deixa eu ver o que, que o povo tá pedindo aqui. Suzana, bom dia. Oi, Bruna. Deixa eu ver o que, que você mandou aqui. Peraí, vamos lá.
2: Oi, Su. Oh, aqui oi. É a Samara.
3: E aqui é a mamãe da Samara, Bruna. Estamos sempre ligadinha na rádio, querendo participar do sorteio dos prêmios. Abraço. E que nosso dia seja abençoado e maravilhoso.
0: Ah, já tá sendo, né? Bora fazer um dia feliz, repleto de boas energias, né? De muito som e estúdio na sua vida. No estúdio 10 e 12. 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
6: 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Oi, Natália, do bairro João Pessoa, um beijo pra você. Né? Obrigada pelo carinho. Deixa eu ver quem mais aqui. Oi, Su, bom dia. Bom dia, Lourdes.

0: mais leve, né? Isso.
1: De volta, de volta. Agora para contar mesmo as fofocas, né? Repórter da Record é condenada sob acusação de bater em advogado com microfone. A TV Record e a jornalista Grace Abdu, do programa Cidade Alerta, foram condenados em primeira instância a pagar uma indenização por danos morais de R$15 mil a um advogado que diz ter sido alvo de uma agressão em 2024. Conforme o processo judicial, em março daquele ano, a jornalista bateu no advogado por duas vezes com seu microfone. O advogado disse à justiça que havia estacionado sua motocicleta na vaga reservada para os profissionais inscritos na OAB, Ordem dos Advogados do Brasil, no Departamento de Investigações Criminais da Polícia Civil de São Paulo, o DEIC. Segundo ele, assim que parou a moto, ele passou a ser ofendido pela repórter, que teria ficado incomodada com o fato dele ter supostamente atrapalhado uma gravação aparecendo ao fundo da imagem. A Record e a repórter ainda podem recorrer.
0: Tô com o microfone? Ó, a gente tem microfone aqui, Jorge? Já pensou? Você pode...

0: Estúdio 10h26, bom dia.
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0: Rafaela Merdo na programação estúdio, a número um do seu rádio. Deixa eu correr aqui pro WhatsApp. Oi, Regi, o que você tá falando aí? Deixa eu te ouvir, peraí, vamos lá.
1: Bom dia, novamente, é Reginaldo do bairro.
0: Oi, Regi.
1: Donas da casa, me coloca no sorteio dessa comilança aí, gaúcho, chope, cozinha, é o melhor
0: garoto.
1: Que tá tendo em Jaraguá. Valeu.
0: Valeu, um abraço pra você, já tá, caiu no zap da estúdio, já tá concorrendo a Tione da Barra, a Ingrid tá passando por aqui também. É, deixa eu ver. Não assinou a mensagem. Ai, que perninha. 99,1. Na estúdio 10:33 agora. 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

0: 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Seguimos na programação Estúdio FM, tem ouvinte na área, deixa eu dar uma olhadinha aqui,
1: vamos. Bom dia, sua maravilhosa, Kepin da Ilha da Figueira. Manda essa comilança boa do gaúcho pra cá. Boa semana.
0: Vamos dar
1: aqui na lida desde cedinho, né? Beijo.
0: Importante que tua unha tá linda, maravilhosa também, viu, Kathleen? Isso aí arrasou, viu?

0: Eduardo Costa. Imagina eu. Ah, meu Deus do céu. Ó quem tá ali, Jorge. Dá uma espiadinha no WhatsApp da estúdio. Dá você uma espiadinha. Ei, professor Rafael, mas pensa num professor que dança, viu, gente? É professor de fit dance. Eu nunca vi coisa igual, viu? Meu Deus do céu, o homem entrega tudo, né? E aí ele escreveu ali, ó. Bom dia, é, hoje tem, eu sei, hoje tem, tem. Não faltei a última aula, que feio, né? Eu mal aprendi a... Ó, Suzana, hoje tem fit dance. Ó, ele me cobra ali, ó, viu? E tem coreografia nova. Professor, eu não aprendi nem a anterior. Aí complica. Eu tô nessa aqui ainda, ó, acho que é a mais fácil, né? Tô quase na metade dessa aprendendo e essa já foi, já tem nova. Aí complica, hein, professor? Um abraço, professor, a gente brinca, né? Mas o professor é sensacional. Entrega tudo e mais um pouco pra gente na aula, né? É uma aula sensacional, divertidíssima, né? Além da competência, do profissionalismo, a gente se diverte, viu? Parabéns, professor. Deixa eu ver quem mais tá passando aqui.
1: Bom dia, Su. Oi. Passando para desejar uma boa terça-feira de trabalho para você, para mim, para todos, né? E quero participar desse sorteio. Beijo, Luana de Massaranduba.
0: Oi, Lu. Tudo bem por aí, meu amor? Um beijo pra você, tá bom, querida? Obrigada pelo carinho. A Denise, do bairro Nova Brasília. Gente, hoje tem uma comilança.

0: Na estúdio 10h51 agora. 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Um beijinho pra Simone, né? 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
0: 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Estamos de volta. 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

0: gente, queimei o arroz.
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0: trabalho, nos levando de carona. Que teu dia seja próspero, feliz, do jeito que você merece, viu? Claro, você nasceu pra ser feliz, viu? Oi, Suzana, estou trabalhando aqui em São João do Itaperiú, curtindo você. É a Rose. Ô, meu amor, um beijo pra você. Obrigada, viu, pelo carinho, pela audiência. Música da hora vem chegando assim, ó, na malemolência, no clima de terça-feira, gente. A Copa do Mundo tá chegando. E aí, você tá empolgado? Você tá empolgada? 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

0: talento. Estar com você todas as manhãs aqui na Rádio Cidade FM me faz feliz demais. Obrigada pelo carinho, pela audiência. Deixa eu dar uma espiadinha aqui. Oi, Su. Olha, ó, a chantagem emocional mexendo com o coração da gente. Oi, Su. Manda essa comilança pra mim. É a Mi de Nereu. Oi, Mi, querida. Beijo. Quem mais?
1: Bom dia, Su.
0: Oi.
1: Eu tô com a verde.
0: Oi,
1: coloca
0: Rose.
1: No sorteio aí, uma abençoada terça-feira pra nós.
0: Vamos dar ali, né, Rose? Quem mais?
2: Bom dia, Su. Oi. É a Marcelisa, Nova Brasília. Meia ausente, mas sempre ouvinte. Ótima terça pra todos.
0: Obrigada.
2: Beijo.
0: Beijo, beijo. Às vezes fica meio corrido, né? Não consegue nem mandar mensagem. Oi, Su. Oi, Gisele. Obrigada pelo carinho, viu, Gi? Uma ótima terça-feira pra você. Vale, ó. Volto já. É jogo rápido, né? Na estúdio 11:09, vem chegando ele.
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0: Veja, acho que o que eu tava fazendo ali. meu Deus do céu, a gente quer a mãe. Aqui a mãe, passa cada uma, passa cada uma. Eu tô fazendo todo fundamental de novo, viu? E matemática nunca foi meu forte. Tô ali assistindo alguns vídeos pra ver se eu consigo ajudar a Maria na tarefa. Pode ir? Ai, Jorge, matemática é um negócio que eu não consigo entender. Meu Deus, você é boa em matemática, Jorge? Gente do céu, meu Deus do céu. Ai, ai, ai, né? 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Como é que tá esse sorriso aí? Ó, metade do ano já passou. 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É difícil, né, pra mastigar os alimentos. Pra morder aquele churrasco, aquela carne. Oh, meu Deus do céu. Su, tô usando aquela ponte móvel. Aí é problema, né? Ela fica ali, ó, sambando na boca, dançando pra lá e pra cá. Não dá segurança, principalmente quando você vai a algum lugar, a um restaurante, vai com os amigos. Aí você se sente até constrangido, né? Vai que cai. Ixi. 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Na rua José Alves, número 50, bem no centro de Jaraguá do Sul, tem estacionamento próprio, telefone 3271-8825. 11:18, Seguimos com o nosso Donas da Casa. Tem música boa pra você, nosso melhor ouvinte.
11: Bom dia, Sônia.
0: Oi.
11: Tem sorteio aí.
0: Já tá.
11: Léo.
0: Isso.
11: Tipo Matiz.
0: Acho que é Cléo, é isso? É isso, Jorge? Não entendi, acho que é isso, né? É. Tá no sorteio, caiu no zap da estúdio automaticamente.
12: Sucesso, tá Gianni Giovanni, Bruno Marrone.
0: Vem judiar esse coração, vem.

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0: Country Beats com Ana Castela. Quem que tá na programação? Oi, Jane. Deixa eu ver, a Jane mandou um recadinho aqui. Será que vai dar certo? Deixa eu ver, Jane.
1: Tudo bem? Vai parar o carro agora, mas como é gostoso escutar uma música de quarto numa terça. Adoro. Liguei o som aqui no máximo no carro. Beijos.
0: Será que foi pro ar esse aqui? Que ela mandou vídeo, né? Deixa eu ver quem mais aqui.
2: Oi, Su, bom dia, tudo bem?
0: Tudo bem.
2: Me coloca no sorteio da comilança do gaúcho. Tô sempre ligadinha na rádio. Um beijo, é a Raquel do Raul.
0: Oi, Raquelzinha. Beijo, bom dia pra você. O Ademir também tá passando por aqui. O que que a Marli mandou? Deixa eu te ouvir, Marli.
3: Bom dia, me coloca no sorteio. Marli, Jaraguá Esquerdo.
0: Oi, Marli. Bom dia, meu amor. Já tá no sorteio. Hoje tem um X tudo com fritas, mas é aquele assim, ó, caprichado, viu? É, o buchinho vai ficar cheio, feliz. Do gaúcho, sua picozinha pra você. 99,1. Na Estúdio 11:28.
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5: Ai, você tá aí me ouvindo a programação da Estúdio FM. Você sabe que a Estúdio, ela tá 36 anos, né? É 36 anos a número 1 do seu rádio, né, gente? É uma história. 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Um beijinho pra Simone, né? Simone Prade, seu Moacir. 11h33, estamos aqui com você até o meio-dia, hein? É. Hoje é o meio-dia, a comunicação ficará por conta dele, senhor Guido Cazubo, é isso? É. Vamos dali!

0: Na Estúdio 11:39.
1: Ai, gente, queimei o arroz.
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4: Você acredita que eu já passei por isso algumas vezes? Todo mundo já passou por essa história. Desce, sobe.
5: Que bom prédio, né?

0: Estúdio FM é o número 1 do seu rádio. E trilha sonora gostosa. Deixa eu ver quem tá passando por aqui na programação.
1: Bom dia.
0: Bom
1: Se
0: dia.
1: Te levando de carona, tá? Me coloca aí no sorteio. Rosângela Água Verde.
0: Oi, Rô, querida. Já tá no sorteio aqui. 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

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Quarenta e sete agora, daqui a pouco

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3: Então você gosta de rua, né?

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0: verdade, assim, a dona do primeiro lugar. Na estúdio 11h55, confirmando o horário pra você, se quer ficar cheirosa, gente, ó, o perfume do amor está no ar, na loja mais perfumada da cidade, Lebru, né, gente? 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
1: Ai, vai pra lá.
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0: 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Xande, bom dia.
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0: 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Ele tá ali já na sua reunião com toda a equipe, assessores, né, Guido Cazubo? Decidindo qual será a hashtag de hoje, você sabe que temos aí, teremos, né, um feriado pela frente. Ah, que delícia, né? E aí, você vai viajar, vai ficar por cá? Ah, CLT Premium?

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0: 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Antes, né, de deixar a música aqui, quem tá levando os prêmios, deixa eu ver se ela já foi comunicada. É essa ouvinte aqui, produção, que tá levando o X-Tudo com fritas do Gaúcho Shop Cozinha.
1: Bom dia, sempre te levando de carona, tá? Me coloca aí no sorteio, Rosângela Água Verde.
0: Aê, Rô, o telefone dela é o 9235, final 15. Tô tirando meu time de campo, deixo vocês em ótima companhia, almoçando com ele. O irresistível senhor Guido Cazuvo. Tá ali, ó, tudo trabalhado no perfume árabe, meninas. Se querendo todo, viu? Volto amanhã. Amanhã é meio de semana, né? De manhã. Amanhã seremos... É você, Guido? Amanhã cedinho, certo? Vai acordar com o Guido Cazuvo? Vai almoçar com o Guido Cazuvo? Ótimo almoço pra você, tá bom?
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0: Studio FM, a número 1 do seu rádio, Messi, Lola Young, a saideira da Suzana. Obrigado pelo irresistível, Suzana. Olha, a minha autoestima já foi, ó, ó, ó. Ai, ai, vamos lá, a hashtag vai começar hoje comigo, hein? Depois do intervalo, aguenta aí. 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
0: 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Boa tarde, meio-dia e 21. Muito prazer, eu sou Guido Cazubo com você a partir de agora, 15YD741, 99.1 MHz Studio. A número 1 do seu rádio, vamos que vamos.
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0: Aê! Estamos na terça-feira, 2 de junho, feriado à vista. E tá chegando nosso feriadinho, tô só pelo feriado. E você? Quero saber de você aí. Você vai viajar, vai sair ou vai ficar por aqui? A hashtag de hoje é fácil. Pra lá ou pra cá? O que você vai fazer nesse feriado? Vai pra lá ou vai ficar pra cá? Essa hashtag você vai mandar pra mim. Pra lá ou pra cá. Você tá concorrendo a meia torre de batata do Gaúcho Chopp Cozinha. Tem French Pizza. Sabor do Natelos presente pra você. Bora lá. 984027371. Hashtag pra lá ou pra cá.
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0: Daqui a pouco tem previsão do tempo. Camila Cardoso.
21: Vigo Mijeca.

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0: Band FM, a número 1 do seu rádio, Matheus Fernandes e Matheus e Cauã, o Triplex. Daqui a pouquinho tem mais. Hashtag pra lá ou pra cá. 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

De 36 de volta, eu tenho de presente aqui uma meia torre de batata do gaúcho, batata bacon, calabresa, peito de frango, alcatra, cheddar, mussarela, serve até 3 pessoas, hein? Tem uma French pizza também, hashtag pra lá ou pra cá, esse feriadão, hein? Vai ficar pra cá ou vai pra lá? Manda aqui no WhatsApp 98402-7371.

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1: De FM, a número 1 do seu rádio, Elis Just, as Cowgirl, aqui no nosso hashtag. E aí, pra lá ou pra cá nesse feriadão, como é que vai ser, Antônio?
2: Boa tarde, Guido.
1: E aí?
2: Não, Antônio. Hashtag pra cá.
1: Pra cá, tá certo, valeu. Pra lá, quem vai é o Adriano, de Guaramirim. Vai sair de Guaramirim e vai pra um outro lugar, valeu. Ah, Elis, Rio Serro, segundo, curti, lazer. Mas vai ficar pra cá, valeu, beijo, Elis. Quem mais? Mari do Garibaldi, hashtag pra cá. Fechou, quem mais aqui? Oi.
3: Bom dia, estúdio. Quase boa tarde.
1: Boa tarde.
3: Preparando agora pra almoçar. Então ainda é bom dia. É, e esse final de semana a gente vai fazer hashtag pra cá. Não vamos sair.
1: Tá certo.
3: Ficar em casa.
1: Isso aí. Aproveita. Descansa, curte a casa também, né? O Marcos da Vila Lens também, né? Não mandou nada com nada, mandou hashtag errada. Ai, ai, 984027371, eu tenho meia torre de batata do Gaúcho e uma French Pizza.

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5: 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Obrigado pela sintonia, onde você estiver.

0: Sosseguei.
1: Estúdio FM, a número 1 do seu rádio. Jorge Mateus, sosseguei. Está sossegado, tá de boa? Curtindo o nosso hashtag. Sosseguei. Hashtag pra lá ou pra cá, pra concorrer nossos prêmios. Daqui a pouquinho a gente continua. 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
1: Nossa meteorologista, Camila Cardoso. Boa tarde para você, Camila. Fala aí, a previsão dessa tarde e noite de terça-feira.
4: Boa tarde a você que me acompanha aqui pela estúdio. Estamos com uma terça-feira marcada por circulação marítima entre o Vale, Planalto Norte e Litoral Norte, o que mantém a condição de algumas nuvens pela região. Dentro daquilo que a gente havia conversado, e temperaturas estáveis que não passam dos 20 a 22 graus. Ou seja, não vai mudar muito do que está sendo observado neste momento. Amanhã, na quarta-feira, maiores aberturas de sol são esperadas para Jaraguá do Sul. Mas na quinta, volta a nublar novamente. Inclusive, na quinta-feira, que é feriado, a gente tem uma condição de muitas nuvens e chuvas ocasionais em Jaraguá do Sul. De fato, a temperatura é quase todos os dias iguais, não tem muita novidade. Amanhece de 12 a 14, chega a 20 durante as tardes, e isso vai indo até a sexta-feira. No final de semana, o tempo tende a ficar mais aberto. E aí no final de semana a gente já consegue recuperar um pouco mais essa temperatura, fica mais agradável e chega a 24 graus lá no final de semana. Portanto, até o domingo a condição de tempo em Jaraguá do Sul é absolutamente tranquila. A gente somente tem esses períodos, um dia mais nublado, outro mais aberto, ali na quinta chove um pouquinho, mas é uma chuvinha fraca, mas não tem alerta, de fato não tem alerta previsto para Jaraguá do Sul, no mínimo até o domingo. Mas é bem provável que toda essa primeira quinzena seja bastante tranquila. Camila Cardoso, para você, ouvinte da Estúdio FM, a número 1 do seu rádio.
1: Valeu, Camila!
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1: 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Hashtag pra lá ou pra cá, Cezinha. Sem pagar mesmo, não tem praia. Então vai ficar por aqui mesmo, né? Cíntia, Água Verde, hashtag pra cá. Valeu. Cleia, pra cá também. Marido é caminhoneiro, tá chegando de viagem. Vai curtir a família, né? Tá certo. Zé Neto e Cristiano.

0: 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E o Ferrugem, arrependidaço. Música da hora chegando. 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

0: Estúdio FM, a número 1 do seu rádio, Jadson Jadson, jeito carinhoso. Aqui no nosso hashtag Fran do Vieiras, mandou a hashtag pra lá ou pra cá. E aí, tira dúvidas se ela vai pra lá ou vai pra cá. Tudo bem. Quem mais? Tem áudio aqui. Oi.
1: Boa tarde, Estúdio, tudo bem? Aqui
0: Boa
1: é
0: tarde.
1: Bruno. Eu queria muito ir pra lá, né? Mas acho que vou ficar pra cá mesmo.
0: É?
1: Abraço, tô sempre ligadinha no estúdio.
0: Valeu, beijo. Pois é. Ai, ai, ai. Pra lá ou pra cá? Hashtag de hoje. Você vai viajar ou vai ficar por aqui? Nesse feriadão que tá chegando, quinta-feira. Hashtag pra cá, onde eu trabalho, não vamos emendar o feriado. Sexta é normal. Quem que mandou aqui foi a Muniele. Valeu, Muniele. Vai participando. 98402-7371. No estúdio, 1:12.
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2: Pra começar, essa aqui lançada em 98. Iris, da banda de rock americana Goo Goo Dolls. Quem se lembra aí do filme Cidade dos Anjos, com Nicolas Cage, Meg Ryan?

0: Rádio FM é número 1 do seu rádio, clássicos da 99, RPM, Rádio Pirata, teve Google Dolls, Iris, fechando muito bem. Quer continuar matando saudades? Lá na segunda edição do hashtag com Regis Porta Nova Noite, tem mais clássicos pra você, fechou? 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
0: 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Toma! 9h27. Hashtag pra lá ou hashtag pra cá? O que você vai fazer nesse feriado? Vai viajar ou vai ficar por aqui? Valendo meia torre de batata do Gaúcho. Tem French Pizza. É só participar. 98402-7371. Panda!

0: ai, ai, credo que delícia. Isso de FM, a número 1 do seu rádio, PPA Country Beach. Que delícia, que delícia. Imagina faturar aqui essa meia torre de batata do gaúcho, French Pizza, come lança das boas. Hashtag pra lá ou hashtag pra cá? Pra onde que você vai nesse feriado, hein?
1: Boa tarde, boa tarde. Não, vai pra lá, não, vai pra Brusque.
0: Brusque! Olha aí.
1: Coloca no sorteio, André, aqui do Tifa Martins.
0: Valeu, Andrezão! Gabriela da Figueira, oi, Gabi! Pra cá, ela vai ficar curtindo com a família. Bom também. Kathleen.
2: Boa tarde, Guido. Hashtag pra lá. Vou lá visitar minha sogra lá. Ficar um pouquinho no frio de Campo Alegre.
0: Eita, nossa.
2: Manda esses prêmios pra cá. Kathleen da Ilha da Figueira.
0: Coisa boa. Friozinho, pinhãozinho lá em Campo Alegre ainda. Lugar maravilhoso, né? Jane do Garibaldi. Hashtag pra cá, Jonatas de Guaramirim também vai ficar pra cá, tá certo então, valeu. 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
3: 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Beleza, tranquilidade, boa tarde pra você. Tá chegando agora, bem-vindo, bem-vinda. Nosso hashtag primeira edição segue por aqui. Agora tem Hugo Guilherme, Marley Maicon, o Thiago.

0: Estúdio FM, a número 1 do seu rádio, Max Oliver. Meus braços aqui no hashtag. Hashtag pra lá ou hashtag pra cá?
1: Hashtag pra aqui. Porque eu nem vou pra lá e nem pra cá. Vou ficar na minha cidade. Então eu vou ficar aqui.
0: Tá certo.
1: E bota o sorteio pra ganhar essa torre de batata, Luana e Massaranduba.
0: Luana, Pamela do Tifa Martins, hashtag pra lá ou pra cá. Ah, como é que é? Queria muito estar pra lá, mas eu sou pobre, daí tem que ficar pra cá. Tá certo. Assim como 98% das pessoas, né? Tamo junto, Ademir. Ademir, fala aí, boa tarde pra você. Não mandou a hashtag. Maria Clara. Oi, Maria. Tá pedindo uma música que pinga na garganta do Gino e Geno, mas isso é hora, mulher. Tá louco? Meu Deus. Hashtag pra cá mesmo. Pagamento só na sexta, o Ricardo da Figueira. Valeu. Oi, Cris.
2: Boa tarde, galerinha da estúdio. Hashtag pra lá. Manda pra caça com milança. É a Cris Estrada Nova, sempre ligadinha.
0: Valeu, Jaque. Terçou, Jaque. Hashtag Floripa. Mas, tá metida, bicha véia. Valeu, Jaque. Tamo junto. Raquel, do Raul. Pra cá. Ficar de boa em casa. Beijo. Deixa eu ver quem mais. Jéssica. Tem Schroeder. Hashtag pra cá. Vai ficar por aqui mesmo. Valeu. Minha vizinha. Aê, minha vizinha Iraci. Fala
3: bom
0: aí.
3: Bom dia, Suzana.
0: Ah, não, não. Não é esse aqui. Ela mandou de manhã. Né? Tá certo. Terezinha. Boa tarde pra vocês. Ótima terça. Obrigado, querideza. Tamo junto. Daqui a pouco tem resultado, hein? Meia torre de batata do Gaúcho, tem French Pizza. Daqui a pouco tem Alexandre Lisboa, Rádio Blog. Muita coisa boa pra você. Na tarde da Estúdio FM. Chega mais! 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
5: Ah, você só reclama, para de reclamar, só fala isso, tá louco?
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6: 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Lógico.
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De volta, 1h56, ele já tá chegando com todo garbo e elegância, Alexandre Lisboa, para mais um Rádio Blog. Reta final aqui do nosso hashtag. Daqui a pouquinho tô trazendo o resultado dos nossos presentes para você. Cruza os dedos, boa sorte!

0: Mais FM, número 1 do seu rádio, Jorge Matheus, logo eu. Pra fechar o nosso hashtag, o resto da minha vida. Quem tá levando French Pizza no sabor do Natelos, mais meia torre de batata do Gaúcho Shop Cozinha. Final do telefone 7359, Iraci. Parabéns pra você. Só passar aqui na Estúdio FM pra retirar o seu vale presente. Vendo Nelson pra voltar daqui a pouquinho no Chá das 5. Vou deixar minha saideira, música da hora, né? Com o Alexandre Lisboa, começar muito bem o Rádio Blog. Copa do Mundo chegando! 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

0: Estúdio FM, a número 1 do seu rádio. Fechando a participação do Guido Kazubo. Paramore, The Only Exception. Fechando muito bem. Hoje o Guidão tava por aqui. Guido Kazubo fazendo o horário do figuraça Mário Júnior. Mário Júnior que pegou uma folguinha aí, né, gente? Mas ele volta para comunicar com você aqui na programação da dona do primeiro lugar. Bom, vou pro break, vou pro intervalo e volto já com mais uma edição do Rádio Blog. Em ritmo de festa. Estúdio, boa tarde, são 2:08.
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0: 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Estamos chegando. Mais um Rádio Blog vai começar.
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0: Oba, com a graça de Deus, com alegria, com satisfação, estamos chegando para mais uma edição do Rádio Blog. Prazer, eu sou Alexandre Lisboa, a partir de agora, começando com interatividade nesta terça-feira, dia 2 de junho de 2026. Claro, para você votar na música que mais gosta, tá começando mais uma edição do Rádio Blog com Paredão Estúdio. Valendo um Classic Burger. Tá a fim de levar um Classic Burger para casa? Então, ó, é Brad Burger, dispensa comentários, é presente Brad Burger Delivery, tá bom? Você pode levar esse Classic Burger de presente, é só votar na música que você quer salvar aqui do Paredão. Em espanhol tá por aqui já. Ó, música número 1, Fred Fabrício Te Amar É Meu Talento. Música 2, Grupo Chocolate com Ela É Ela. E música número 3, Zé Neto e Cristiano com Cadeira Cativa. Conta pra mim qual você salva do Paredão.
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0: Estúdio FM, a número 1 do seu rádio. Te Amar é Meu Talento, música 1 do Paredão. Agora tem a número 2 com Grupo Chocolate. Ela é ela.
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0: Rádio FM é o número 1 do seu rádio. Sim, Grupo Chocolate, ela é ela. E agora tem a opção número 3, dá tempo de você votar. Ainda tá valendo um Classic Burger.
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0: Estúdio FM, a número 1 do seu rádio, Zé Neto e Cristiano, cadeira cativa, fechando aqui mais um paredão, votações encerradas após o intervalo. Eu volto com resultado, não sai daí. Na estúdio são 2h22.
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0: Estamos de volta e tem resultado do Paredão Estúdio. Obrigado a você que votou, você que participou, você que passou por aqui. De coração, muito obrigado. Vamos lá. Vamos lá. A número 1 em promoções. Quem ganhou presentinho hoje foi a Eloá, da Ilha da Figueira. Levou aqui esse Classic Burger delicioso, só passar em 3 dias úteis e retirar o voucher aqui na recepção da Estúdio FM. Tá bom, Eloá? Foi você, Eloá! Não ganhou presente, não fique triste, daqui a pouquinho tem a nossa enquetezinha pra você brincar, pra você interagir e concorrer a presentes também, tá? Não deu pra música número 1. Aliás, deu pra música número 1, Cintia Mara Meu Talento foi a mais votada. Ela é ela, ficou na terceira posição e cadeira cativa na segunda posição.
11: 3, 2,

0: Estúdio FM, a número 1 do seu rádio, Simone e Simária. Regime fechado, fechando aqui mais um bloco. Bacana, bacana. Ó, seguinte, tem uma galera sempre passando por aqui e vamos mandando um alôzinho aqui pro Rodrigo do Jaraguá Esquerdo, o Adolfo na Ilha da Figueira, a Tati lá no Garibaldi, o Arthur Valente, sempre ligado por aqui, não é, Arthur? Um abraço pro João do Garibaldi. A Iraci ganhou um presentinho hoje, né, Ira? Um abraço pra você. O Ricardo, a Marli. O Ricardo tá na Ilha da Figueira. A Marli tá no bairro Nova Brasília. Obrigado, gente, pelo carinho. Jéssica da Ilha da Figueira também tá passando por aqui. Abração pro Adriano de Guaramirim. Alô, Guaramirim! Uma feliz tarde de terça-feira pra Guaramirim. Estúdio 12:36.
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0: 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Estamos de volta, abraço pro Christian. Tá ouvindo a gente, a Elaine Morbis, um abraço pro Paulo Rodrigues, a Ingrid, a Cristiane também tá ligada aqui no estúdio. Valeu, Cris. Abração pro Gilson lá de Três Rios do Sul também, curtindo, ouvindo o sonzão da poderosa Estúdio FM com Country Beat, Ana Castela.
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0: Rádio FM, a número 1 do seu rádio, Felipe Rodrigo, ignora, fechando aqui mais um bloco, que beleza, que maravilha, deixa eu agradecer aqui a Denise Miller, tá ouvindo a gente, Laércio, também tá curtindo nossa programação, a Marlise, tá ligada no sonzão da Poderosa, beijo grande, alô, ó, falamos no Boi aqui, ó, tá na escuta, nosso querido Boi do Boi ID, grande, grande Boi, o Vagnão, Wagner é o nome da fera. Um abraço pra você, meu irmão. Muito obrigado pela companhia e pela carona. Ele nos leva de carona, literalmente, todos os dias no seu potente carro elétrico. O Boi ID, ele deve usar copo Stanley e deve jogar beach tênis nas horas vagas. Essa é a certeza. Isso é certeza. Mas falar em beach tênis, o Boi ID mandou uns ingressos aqui pra quem quer assistir o futsal. É. Tá na mão do meu amigo Nando. É. Então tá. Vou fazer o seguinte: quer ingresso pra curtir o futsal? Então manda mensagem no direct do Nando Berti. @NandoBerti. Tá assim lá, Nando? Então se você. Os primeiros dois a mandarem lá, cada um leva um par de ingressos, tá bom? @NandoBerti, tá bom? É isso? Fechou. 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Estúdio, são 2h50.
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0: 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Rosemary levou par de ingressos para curtir o futsal e também o Ricardo. Foram os primeiros, os rápidos a mandar mensagem no direct do Nando Berti. Esse menino não tá fraco. Aliás, agradecer e mandar um abraço. Os nossos queridos lá da Contabilidade Rizzi, é isso? Acertei? É despachante, é despachante. Alô, galera do Despachante Rizzi, um abraço lá pra a Fátima, esposa do nosso querido Wagner, e toda a equipe lá.

0: Estúdio FM é o número 1 do seu rádio. Jorge Matheus, Flor, fechando mais um bloco aqui. Que beleza, que maravilha. Fechando muito bem mais um bloco na programação da Estúdio FM. Essa foi a nossa musiquinha da hora, né? Sucesso. 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Estúdio 3 e 7.
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0: 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Estamos de volta no clima da Estúdio FM. Daqui a pouquinho tem a nossa enquetezinha pra você. Alô, Luana! Luana Martins, o Elídio lá em São Bento do Sul, 15 graus em São Bento, tá friozinho. Aí o baiano sofre nessa temperatura. Um abraço, meu amigo Elídio.

0: 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Felipe Rodrigo, média boa. Um abraço pro Beto Gili, levando a gente de carona aí no carrão, né? Grande Beto Gili, obrigado pela audiência. O Ademir tá passando por aqui. Um beijinho pra Jaque. Oi, Jaque, como é que você tá? Tudo bem? Tá lá, ligadinha, curtindo, ouvindo nossa programação. Obrigado pela audiência, pela companhia. Luana de Massaranduba, um grande abraço. Alô, Miriam, tudo certo com você? Um abraço pra Miriam. Grande abraço pro meu amigo, o Nelson, o maridão da Miriam. A Adri, o Stanley, abração pro Iago, abraço na família toda, não é? Alô, tem também a baixinha lá agora, me fugiu o nome dela aqui, ai meu Deus, ela vai brigar comigo, esqueci o nome dela, mas tá tudo bem, o tio Xande tá, ó, ficando velho, viu? O tio Xande tá, né, ficando gaga já, essa é a realidade. Estúdio, são 3h19, uma ótima tarde pra você. 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
0: Estamos de volta no clima da Estúdio FM. Sim, as melhores músicas passam por aqui. É o clima gostoso da sua tarde. Programação legal para você. Já, vamos fazer a nossa interatividade aqui. Para você concorrer a presentes. 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
1: 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Sim, Murilo Ruf, saudade estranha. Fechando aqui mais um bloco, mais um sucesso e a galera participando. Você sabia que hoje, dia 2 de junho, é dia de sair mais cedo do trabalho? Sabia? É verdade, existe o dia de sair mais cedo do trabalho, né? Avisa aí o seu patrão. Se você é daquelas que todos os dias os colegas precisam chamar para ir embora do trabalho, este é o dia de dar descanso a eles. Saia mais cedo do trabalho. Ainda que às vezes seja preciso sair do trabalho mais tarde, não pode ser uma rotina. Engana-se quem pensa que rende mais, porque a produtividade acaba diminuindo quando dá lugar ao cansaço e acaba prejudicando até a sua saúde. Isso é para quem faz hora extra, né? Para quem trabalha demais. Mas hoje existe sim o dia de sair mais cedo do trabalho. Eu gostaria de saber, você tem esse privilégio? Se você quiser, hoje eu vou sair mais cedo do trabalho, você tem essa possibilidade ou não? Você é CLT, tem que cumprir o horário. Conta pra mim, 984027371, valendo um X-Tudo do Gaúcho Chopp Cozinha, tá bom? Valendo um X-Tudo do Gaúcho Chopp Cozinha, participa aí, respondendo a nossa enquete, no dia de sair mais cedo do trabalho. Você tem essa dádiva ou você é CLT, tem que cumprir o horário, não consegue sair mais cedo mesmo querendo? Conta aí, vai! Estúdio 3:34.
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1: 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Estamos de volta, seguindo no clima da Estúdio FM. Alô, Rogério Afonso. Tá lá, tá curtindo, tá ouvindo a gente. Obrigado, Rogério. Abração pra você, meu irmão. Tem Zé Felipe e Ana Castela chegando na Estúdio.

0: 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Sim, sim, Leonardo, te amo demais. E a voz, né? A voz não tá muito legal hoje, né? Tem horas que vai, tem horas que não vai. Será que estamos pegando a gripe da Suzana Andrade? A Suzaninha também tá rouquinha, não é, gente? Essa mudança de temperatura aí, né? Nada que um não resolva, né? Vamos lá. Galera participando, interagindo com a gente aqui. Hoje é dia de sair mais cedo do trabalho. É isso? Não que seja necessariamente o dia que você sair mais cedo, mas hoje é comemorado o dia de sair mais cedo do trabalho. Sabia que existe? Você tem essa dádiva ou você é CLT que tem que cumprir o horário? Conta aí, vai.
1: Boa tarde, aqui é o Jackson da Barra. Não, eu sair cedo não tem como, tem que cumprir o horário. Ainda hoje, do jeito que tá aqui o movimento, ficar um pouquinho de por hora ainda. Manda esse brinde pra cá, Jackson.
0: Valeu, Jackson, bom trabalho pra você, meu amigo. Olá, boa tarde, eu sou obrigado a cumprir o horário, Thiago. Valeu, Thiagão, um abraço pra você. Eu sou CLT. Tem que ser na hora certa de sair. Quero esse X. Tá valendo o X tudo do Gaúcho, Chope e Cozinha. Alô, Flaviane. Alô, equipe.
2: Boa tarde. É Bituta que está falando.
0: Oi, Bituta. Então,
2: hoje eu tenho esse privilégio de dormir a hora que eu quero, de fazer do jeito que eu quero.
0: Oba!
2: Sabe por quê? Eu trabalho na roça. Sou do agro hoje. Então, eu posso fazer meu horário, graças a Deus. É um privilégio muito grande, né? Poder colher os ovos, ter uma carne fresca sempre para comer. Então hoje
0: boa.
2: Eu faço meu horário, graças a Deus. E me bota aí para participar. Quero ganhar alguma coisa. Tô de aniversário essa semana. Tô de aniversário.
0: Olha que legal. Bituta, parabéns antecipados para você, que vida, né? A vida no campo é uma maravilha. Agora ela é do agro, né? E o pessoal do agro vivem bem. É tudo fresquinho mesmo. Estúdio, são 3h51, 3h51, já pensou, né? 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
0: 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Estamos de volta, tem música boa chegando aqui para você. Agradecendo demais a sua audiência, a sua companhia. Obrigado por fazer da estúdio a número 1 do seu rádio. Bora!

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0: 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Sim, Hugo e Guilherme, Elevador, antes teve Luke Combs, Fast Car, fechando aqui mais um sucesso, dois sucessos, né? Um internacional, outro nacional. E tem a música da hora chegando para você curtir ainda nesse bloco. 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

0: Estúdio FM, a número 1 do seu rádio via prazo, imperfeita. Beleza, fechando aqui, mais um sucesso, a galera participa, respondendo a nossa enquetezinha hoje. Você tem a dádiva de sair mais cedo do seu trabalho? Ou então você tem que cumprir o horário, sair até mais tarde? Conta aí, hoje é dia de sair mais cedo do trabalho. Sabia que existe? É comemorado hoje. O Marcos tá passando por aqui. Meu superior é super humano. Quando preciso, ele flexibiliza a minha saída, as minhas saídas. E compenso em outros dias, ou começando mais cedo ou saindo mais tarde. Grande abraço, Marcos da Vila Lense. Aí, Marcão, legal. Olá, boa tarde. CLT só pode sair mais cedo do trabalho em comum acordo com o patrão. Caso contrário, é descontado no salário. Tatiane da Barra. Verdade, Tati, tem razão. Olá, boa tarde, tudo bem? Tudo bem, tudo ótimo. Ah, perdeu os documentos. Tá desesperada aqui, ó. Deixa eu ver. Foi perdido um RG em nome de Vandite Gabriele Pinheiro. Foi no centro aqui da cidade. Vou repetir o nome. Vandite Gabriele Pinheiro. No trajeto entre a farmácia básica, do lado do Banco do Brasil, até o INSS. Por favor, se alguém encontrou, entre em contato aqui com a Estúdio. A gente tem o telefone aqui da Vandite. Aí a gente acaba comunicando a Vandite aqui, se você encontrar ou encontrou o RG de Vandite Gabriele Pinheiro. Ai, ai, galera participando, vamos lá.
1: Do bairro João Pessoa, eu sou obrigada a cumprir o horário. Mas hoje eu saí uma hora mais cedo.
0: Ó.
1: Porque eu tenho banco de horas. Se não fosse isso, eu estaria trabalhando até às 5.
0: Valeu, obrigado pela participação, pela companhia. Saiu mais cedo no dia de sair mais cedo.
2: Aqui a gente trabalha com costura, faz o horário que quer, trabalha quando quer, vai dormir quando quer, fica mais fácil. E quero mandar essa semana um abraço, um beijo para a amiga Bituta, que faz aniversário essa semana, vai fazer um festão lá para nós.
0: Ei, beleza.
2: Tô só pelo sábado.
0: Valeu, acho que é o Márcio, né? Márcio, um abraço. Ah, isso, Márcio do Rio Cerro. Obrigado aí pela participação, mandando os parabéns aí pra Bituta, parabéns antecipados pra Bituta. Estúdio são 4 e 9. Ai, ai, ai, minha gente, daqui a pouquinho tem mais uma edição do Paredão.
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0: 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Vamos lá, que tem Paredão, segunda edição, chegando aqui.
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0: 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É o Paredão da Estúdio FM, você escolhe a sua música preferida e de quebra concorre a presente aqui. Olha, eu tenho duas opções de presente hoje, você vai poder escolher uma delas, tá? A primeira opção é uma pizza da Donatello's Pizzaria, de 8 fatias, pizza com sabores tradicionais da Donatello's Pizzaria. Você tá afim de levar a pizza ninja? Diga eu quero pizza e não esquece de votar na sua música preferida. E eu tenho pares de ingressos para o Vitrolão do Crebinho, que acontece em junho agora, no próximo final de semana, dia 6 de junho, aqui no Espaço Bueno Eventos. Muita música dos anos 60, 70, 80, 90. Vai ser assim, ó, uma velharia lá, né? Claro, só música boa. As músicas antigas, as músicas velhas são boas demais. Vitrolão do Crebinho vai ter DJs, vai ter uma festa, tá bom, gente? Diga, eu quero Vitrolão e vota na sua música preferida, tá bom? Música número 1 é aqui, ó. Deixa eu voltar a trilha pra falar bonitinho aqui, ó. Deixa eu voltar aqui. Isso, beleza. Agora sim, ó. Música número 1, essa aqui do Léo Balminotti com Danilo e Davi, Número Chato. Música número 2, Cleiton e Romário, Zé Neto e Cristiano, Não Namora. E na música número 3 tem Pilantra e Meio de Mulherada, né? A Mulherada canta Pilantra e Meio na opção número 3. Qual dessas três opções você salva do paredão? Valendo pizza ou Vitrolão do Crebinho?
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0: Estúdio FM número 1 do seu rádio, beleza? Você ouviu a música número 1, bora com a número 2, Cleiton Romário, Zé Neto e Cristiano, Não Namora, música 2 do Paredão.
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0: Estúdio FM, a número 1 do seu rádio, Cleiton Romário, Zé Neto e Cristiano não namoram, opção 2 do Paredão, na número 3 tem Mulherada.
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Estúdio FM número 1 do seu rádio. Sim, mulherada, pilantra e meio, agora sim. Vamos terminar de contabilizar os votos aqui, daqui a pouquinho eu volto pra contar quem ganhou pizza ou vitrolão do Crebinho aqui. Sai daí não. 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
11: Estamos de volta e vamos saber quem vai levar pizza ou vitrolão do Crebinho. Você participou, você votou. Você interagiu, você entrou na cumbuca. Muito bem, vamos lá. Quem ganhou pizza? Mexendo bem essa cumbuquinha aí, né? Quem ganhou pizza aí, produção? A produção já tá passando aqui pra mim. Quem levou pizza foi a Tati, do Garibaldi. A produção já tá avisando ali a Tati. E quem levou o vitrolão do Crebinho foi Giovanni. Alô, Giovanni. A produção também já tá entrando em contato com você. Tá bom? E a produção liberou mais 2 pares de ingressos pro vitrolão do Crebinho. Diga, eu quero. E a gente já vai fazer o sorteio já no próximo bloco, tá bom? Diga, eu quero. É pra você que quer o vitrolão do Crebinho, ó. Não deu pra música número 1, não deu pra música número 3. A música Não Namora levou a melhor, foi a mais votada aqui no Paredão. Vai tocar de novo.
12: Uno.
11: Espanhol contando.
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11: 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Essa aqui, ó.

0: você.
1: Estúdio FM é o número 1 do seu rádio. Sim, você curtindo as melhores é o chá peludo. Abstinência. Sucesso, hein? Coisa linda. É, as boas passam por aqui. Alô, alô, meu amigo Chapeludo, um abraço pra você. Hoje é comemorado o dia de sair mais cedo do trabalho. Você tem essa dádiva? Ou essa LT, tem que cumprir o horário até fazer hora extra. Alô, Michele, um beijo pra você, muito obrigado pela companhia. Oi, tenho sim a dádiva de sair mais cedo. Trabalho costurando em casa. É Regi do Rio Cerro Primeiro. Valeu, Regi. Abração pra você, muito obrigado pela participação. A Simone tá passando aqui também. É de Três Rios do Sul. Eu paro cedo, sim. Trabalho pra mim. É patroa, né? Aí sim. Sai a hora que quer e entra a hora que quer, né, Simone? Abraço. Ananda, hoje eu tenho o privilégio de fazer o meu horário. Valeu, Nanda. Que beleza. A Luana Pereira. Boa tarde, Xande. Luana Pereira de Massaranduba. Eu tenho o privilégio de sair mais cedo do trabalho. Sou costureira e trabalho com minha mãe. Então, tenho meu privilégio como filha. Que beleza. Trabalha somente eu e ela. Lucineide é o nome da mamãe. Alô, Lucineide. Um beijo pra você, um beijo pra Luana. Muito obrigado pela companhia, pela participação, tá bom? Ó, quem mais? Quem mais passando por aqui, interagindo com a gente? A Josi. Josi, também estou por aqui. Josi, um beijo pra você. Muito obrigado pela companhia. Ó, a Bianca Weber. Posso sair mais cedo quando eu quiser. Ô, coisa boa! O Márcio do Rio Cerro. Tá curtindo a gente, um grande abraço, muito obrigado pela companhia. Pra fechar esse bloco, vamos lá?
2: Boa tarde, Alexandre, tudo certo? Sandro, do bairro São Luís.
1: Fala, Sandrão.
2: Eu sou CLT, mas eu tenho um acordo com a minha gerente, porque tô tendo muito banco de horas, melhor dizendo, né?
1: Opa!
2: Quando eu não tiver muito serviço, tiver mais folgado, eu posso sair mais cedo.
1: Tranquilo.
2: Mas, ultimamente, trabalhando mais do que saindo mais cedo.
1: Show de bola! Valeu, Sandrão! Estúdio, são 4:36.
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1: Estamos de volta e é claro que a gente segue no clima gostoso da Estúdio FM. A galera passando por aqui, respondendo a nossa enquete. Meu patrão é a melhor pessoa do mundo, saio mais cedo a

0: eu acho que você tem que mandar aquela mensagem. Mas manda o que está no seu coração.
1: Porque se fosse eu falaria mais ou menos assim.
2: Ei, boa noite. Antes de te bloquear, eu só vim te dizer que a partir de hoje pode tocar o terror, fazer o que quiser fazer. A boca é sua, curte sua farra, sinto mais nada.
0: Não, apaga.
2: Oi, boa noite. Só vim

0: 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Danilo e Davi, apaga, apaga, apaga. Fechando mais um bloco aqui. No dia que nós estamos comemorando o dia de sair mais cedo do trabalho. Você tem esse privilégio?
1: Tem? Oi, boa tarde. Pois é. Quem trabalha com costura, realmente.

0: começa a hora que quer, mas não sai a hora que quer. Porque isso é verdade. Enquanto não terminar o serviço, não pode sair. Então não tem hora pra sair.
1: Valeu, Ju, um beijo pra você. Muito obrigado pela participação. É, às vezes tem a demanda pra entregar, não é? Não tem como parar. Não é fácil. E você, Kathleen?
2: Boa tarde, Xande. Kathleen da Ilha da Figueira. Eu sou costureira autônoma, então eu faço o meu horário. Se eu quiser sair mais cedo, eu saio mais cedo.
1: Que beleza.
2: Se eu quiser começar mais cedo, eu começo mais cedo. Se eu quiser trabalhar no feriado, eu trabalho no feriado. E tá tudo certo.
1: Ah, que bacana.
2: Manda esses prêmios pra cá. Beijo.
1: Valeu, beijo grande. Vamos colocar todo mundo no sorteio e já já eu volto. Pra me despedir, contar quem ganha. Estúdio, são 4h47.
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1: Estamos de volta, obrigado a todos que participaram, que interagiram, tá chegando as minhas saideiras. Parabéns pra Luana Pereira, do final do telefone 0421, levou X-Tudo do Gaúcho Chopp Cozinha. É uma delícia, alô Flaviane, alô equipe. Alô Gaúcho, alô Júlia, Camila. Grande abraço pra toda a galerinha bacana aí do Gaúcho Chopp Cozinha. Já atendendo você, não é? Portas abertas.
12: Fala,
1: vem aí o Porta Nova e mais um Chá das 5. Tchau, gente.

Estúdio FM número 1 do seu rádio, fechando o Rádio Blog com Alexandre Lisboa. Após o intervalo, tem Chá dos Cincão. Chá dos Cincão! Dinheiro na sua.

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0: 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Cadê o Guido?
5: Epa! Fala a verdade,
0: hein? Tá no banheiro? 99,1. Ah, ele tá se preparando.
6: Uxa! Tá em 5 é uma feiada!
0: Ele está se preparando para se tornar o patrão. Oi!

5 pila na tua mão. Ou o presente misterioso. Você participa com a gente respondendo as perguntas do Chá do Cincão. É 984027371. Deixa seu nome aqui, quero participar. Me liga. Tá bom? Pra você participar do Chá do Cincão. Valendo R$5 ou o prêmio misterioso. Aí você decide, né? 984027371. É nos moldes do programa que você conhece da TV. Responde 4 perguntas, tá bom? Você vai poder pular uma vez e pedir ajuda ao Porta Nova uma vez. Combinado? Então é só você se inscrever a partir de agora no 984027371. Me liga, me chama, quero participar. Nós vamos ligar para você via WhatsApp, para você participar ao vivo e responder as perguntas do Chá do Cincão, que tá começando!

0: número 1 do seu rádio. Deixa eu abrir a porta pra esse moleque relapso.
1: Boa tarde, meu povo.
0: Você estava no banheiro.
1: Fazia tempo que eu não chegava atrasado pra abertura do...
0: Eu ouvi dizer que você estava no banheiro em reunião com o Dr. Barroso.
1: Exato, o Dr. Barroso me dando umas dicas aí, inclusive tem novidade chegando a respeito do tipo de... Qual que era o tipo de...
0: Bidê?
1: De bidê, né?
0: Era
1: assento.
0: Não.
1: É que o Dr. Barroso sei, ele fala muita coisa, né? Mas é sempre uma aula, né?
0: É, tem questões sobre papel higiênico, 3 ou 2...
1: Folha dupla. Teve um pessoal que questionou isso, disse o que era melhor, se era...
0: Eu queria perguntar sobre...
1: Eu experimentei o folha tripla. Eu achei um pouco desconfortável.
0: Eu, como eu amo esse produto, eu queria questioná-lo sobre a ausência de bidês nos banheiros atualmente.
1: Ah, pois é.
0: Então, é quinta-feira, tá? Nos classificados. Mas hoje... Vamos voltar a hoje. Hoje tem um programa caipira com música. O Sandoval Quaresma vai cantar. Não, é.
1: Sandoval Quaresma. Nossa.
0: É o.
1: Procópio Januário. Prata da Casa,
0: jaraguaense. Vai cantar aqui pra
1: vai
0: gente.
1: Vai cantar.
0: Ao vivo. É, e hoje tem chá do Cincão, tá bom? Então inscreva-se pra você. Quero participar do chá do Cincão pra você ganhar R$5, 5 pau na tua mão. Ou um presente misterioso.
1: Tem gente que prefere 5 pau na mão, né?
0: Não? Sempre mande aí sua mensagem no 9.
1: Mas tem um presente.
0: É misterioso, né? 984027371. Nós ligamos pra você daqui a pouquinho.
1: Misterioso pra quem tá ouvindo, porque eu tô vendo aqui o que quer.
0: Aguardem! 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
2: Ai, vai pra lá.
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0: Vamos ligar pra Samanta.
1: Vai, liga o microfone antes de falar. Aê! Mas olha só. Ei.
0: Oi, Samanta. Ih, Samanta. Deu erro.
1: O Porta Nova é uma anta. Cadê a Samanta? Cadê?
0: Deu erro.
1: Mas é um problema técnico. Ah, é. Mas no duro.
0: Deixa eu tentar de novo, vamos ver. Acho que não vai dar.
1: Aperta o botão.
0: É, eu acho que tem um problema técnico que toda semana a gente passa.
1: Ai.
0: Para que. Ai. Aí, ó, fica chamando.
1: Diz que na Rede TV é pior, tá certo?
0: É?
1: É. Não reclama.
0: Vamos deixar pro próximo bloco.
1: Ah, tá certo. É a Samanta que vai falar?
0: É, sorteada da vez, né? Tá se certo. Não der certo, mas tá a gente vai ligar para ela.
1: Vamos rezar pra dar certo. Aguardem no próximo bloco, vai!

0: só faz barulho aí.
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0: Cloud FM é número 1 do seu rádio. Galera, é o seguinte, Guido, tem alguma coisa, alguma sabotagem, que é, assim, nesse horário, das 5 às 6, eu não consigo completar a ligação pro Chave
1: Central. Pois é, né? A gente faz o teste antes, funciona redondinho. Passou das 5 da tarde... É,
0: eu me liguei, né, antes das 5 ali, quando o Alexandre encerrou, funcionou. Aí, passa das 6 horas, funciona. Só esse período
1: das... Que loucura.
0: É uma loucura.
1: Tá, Regis, mas eu quero saber, assim, sinceramente, do fundo do teu coração, você acha que isso é sabotagem?
0: É a Silvia.
1: Silvia?
0: É a Patrícia. Eu acho que é a Patrícia que tá sabotando.
1: Não, você acha que é sabotagem?
0: Patrícia Bravanel.
1: Mas se for sabotagem, olha pelo lado
0: bom. Não é a Patrícia daqui da rádio, é a Patrícia Bravanel.
1: Ah, tá. Ah, tá, estão boicotando nós.
0: É, porque tá fazendo muito sucesso.
1: É, nossa, né? Sim.
0: R$5, poxa. Quem dá R$5?
1: Pô, mas veja pelo lado bom, sabotagem ao contrário fica mega tobas. Pode escrever. Sabotagem... Mega tobas.
0: É, gente, ele passa bom tempo do dia só pensando nessas coisas.
1: Fala, Coco.
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0: A dica é com Alexandre Lisboa. Fala, Alexandre. Boa tarde.
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0: Vamos lá, Chada 5. 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
0: 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Você que se inscreveu para participar do Chá do Cincão, calma.
1: Calma.
0: Vamos tentar aqui a Samanta, que foi a primeira aqui, sorteada. Se não der, a gente tenta outra.
1: Bota um copo d'água em cima do rádio. Pra ver se ajuda nós aqui do outro lado, que...
0: Oh, eu não sei o que tá acontecendo, mas o Rafael acho que tem a solução, a explicação.
2: Cara, isso aí é esse William Fritzke cover aí do Guido, com essa negatividade dele que estrova a frequência assim, da rádio.
1: Que negatividade, cara.
0: Você estrova a frequência da rádio.
1: Estrova a frequência. Daqui a pouco eu tô derrubando o avião, porque a frequência da rádio vai com a frequência dos rádios dos aviões.
0: Ele é um psicopata psicológico. Não, não, como que é? Ele é um...
1: Parasita emocional.
0: Ele é meu parasita emocional.
1: Então pega aqui no meu.
0: Por falar em estrovar a rádio e pensamentos negativos.
1: Ah, tu quer?
3: Pensamentos desmotivacionais. Pensamentos.
1: Ô, Rafael, se você tem muitos problemas, meu querido, tente se apaixonar por eles. Tenta. Quem sabe assim eles também te abandonem.
0: Chá das 5! Você nem conhece a vida do Rafael?
1: Ah, não conheço, quero,
0: que história,
1: né?
0: É essa, bicho?

0: 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Daqui a pouco tem Chado Cincão. Daqui a pouco tem o programa Caipira, a moda raiz no coração da terra.
1: Da saudade. O Chado Cincão tá meio bancalejando, né?
0: Daqui a pouquinho às 6 horas. Não, que só vai liberar daqui a pouco.
1: Eu tô curioso com uma coisa, Reginho. Você assistiu, porque, meu, tá todo mundo falando desse filme do Michael Jackson. Todo mundo falando. Você assistiu esse filme?
0: Não. Não.
1: Também não assisti. Pelo visto, só eu, você e o Michael Jackson não assistimos esse filme. Impressionante, cara. Tá todo mundo falando.
0: Ele tá vivo, foi ele que...
1: Ah, tá.
0: Ok. Tava no ônibus esses dias? Estúdio FM 5h44. Daqui a pouco tem notícia direto do Japão.
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0: Boa noite. Boa noite.
1: Boa noite.
0: Boa noite. Os fatos que marcaram o Brasil e o mundo agora no Jornal do Bom. Vamos à manchete.
1: Já...
0: Vamos à manchete.
1: Eu tenho medo desse Boris aqui também. Eu tô começando a ter um...
0: Um japonês chamado Toko-san, que gastou 75 mil reais em uma fantasia de cachorro, fez seu primeiro passeio na rua e parece que foi preso. As informações do Nisei Sansei, não sei, Kitokasubo, agora direto do Japão.
1: Boa
0: noite.
1: Boa noite, Boris. Boa noite pra você. Pois é, né? O nosso querido Toko-san achou que era um cachorro. Achou que pagando caro numa fantasia ia convencer as pessoas de que ele é um cachorro. E pior, ele vai pra rua. E aí ele, além de começar a farejar tudo na rua, farejar os cachorros, começou a farejar o traseiro das pessoas também. Aí foi preso,
0: por
1: né?
0: Por isso que ele foi
1: aí
0: preso.
1: Aí, Toko-san, você não me ajuda, Toko-san.
0: Por isso tem aquela frase, cachorro que late, tanto bate até que funga.
1: Até que funga.
0: Isso é um Golden Retriever. Boa noite.
2: Só?

0: FM número 1 do seu rádio, os convidados já estão chegando. Opa. O público também está chegando para ouvir ao vivo o nosso querido Leopoldo.
1: Alpedro da Saudade.
0: Alpedro da Saudade com a participação ao vivo do cantor ilustre
1: Procópio Januário. Será que tem lançamento hoje?
0: Tem lançamento hoje? Tem. Aí. Junto com a, tem, ah, os músicos estão chegando pra, com a orquestra ao vivo.
1: Ah, aqui. Então vai ter coisa.
0: Vai ter coisa. 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
0: O Leomar disse que eu falei a hora certa é errada. Hora certa é errada.
1: Hora errada. 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

0: Vamos fazer a hora certa aqui pra ir.
1: Se todo mundo tem relógio a ponto de corrigir nós, por que que nós estamos falando a hora certa ainda?
0: Pois é.
1: Fica um questionamento, né? Se todo mundo tem celular, ó, a gente falou a hora errada, ele conseguiu constatar que tava errado, por quê? Ele tinha um relógio perto.
0: Sim.
1: Então, assim, por que que nós falamos a hora ainda?
0: Porque quando a gente fala a hora certa, ninguém manda mensagem. Obrigado por falar a hora certa.
1: Pois é, né?
0: Mas meu
1: agora,
0: sonho...
1: Assim, agora 5h59.
0: Ó, vou fazer a hora certa patrocinada aqui, ó. Fica ligado, ó. 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

0: idiota.
1: Daqui a pouco, vamos ver se vai dar certo aqui a ligação. O que, que a Vivi mandou aqui? Vamos ouvir.
2: Guido, vou defender e vou pedir pra continuar falando a hora certa. Apesar de eu ter o celular junto comigo, às vezes eu não estou mexendo. Como eu estou costurando, eu prefiro acompanhar pela rádio. Então me ajuda muito quando vocês falam a hora.
3: Mas, ó, rádio, é o poder, mas eu vou rádio. Te falar, nunca confie, tá? Porque
1: eu falei errado,
3: não é sempre que a gente fala a hora certa, tá?
1: Mas você vê, a pessoa olha, que já são isso? Aí ela olha no celular, esse cara tá louco, né? Não pode ser, esse locutor tá maluco. Ai, meu Deus do céu. Ó, no próximo bloco, é a última tentativa pro Chá do Cincão, tá? Nós estamos resolvendo os problemas técnicos. Ah, apesar que já passou das 6.
3: Ó, pessoal, coloque um copo d'água em cima dos seus aparelhos receptores de rádio.
1: Eu vou te ligar pra ver se você atende aí, vamos ver. Você vai me...
3: Pois é, tem uma mandinga aí que depois das 6 funciona o negócio.
1: Se funcionar, eu corto meu braço.
3: Tá, vamos ver. Atendi.
1: Não.
3: Ah, não foi.
1: É, acho que hoje não vai rolar, não.
3: Fico triste com uma notícia dessa.
1: Não, mas olha só, ouça essa música.

0: 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Muito bem. É o seguinte. É, Guido, o que, que eu sempre falo da seleção brasileira em relação às Copas? Que o Brasil.
1: Ah, para, não fala isso, cara. Nós estamos na época da Copa.
0: Não, mas eu tô achando que
1: o
0: vai ser.
1: O tempo que você tinha pra azarar a seleção.
0: Calma,
1: já
0: tenho
1: foi.
0: Tenho teorias da conspiração. Ah, meu Deus. Eu digo que o Brasil nunca mais vai ganhar a Copa do Mundo, mas lembra das outras duas teorias anteriores? Sobre o D da Dinamarca, que não tá na Copa.
1: Ordem alfabética
0: Não temos a Dinamarca, não temos um país com a letra D na Copa. Tinha uma outra teoria, que eu esqueci agora. Mas tem uma teoria.
1: 24 anos de jejum?
0: Não, tinha uma outra teoria aí, que é alguma coisa. Não sei. Eu só sei que a terceira é que toda vez que o Brasil viajou de avião pra Copa. Todas as vezes que o Brasil perdeu, nas últimas, acho que desde 94, de 94 ganhou. O Brasil viajou com um avião com a asa sem winglet.
1: Que é um winglet?
0: O winglet é aquela curvinha que tem na ponta da asa pra cima, assim.
1: Ah, para, que vocês estão reparando
0: sério?
1: Nisso, velho. Ah, vai tomar.
0: Em 94, o Brasil foi com a asa normal. Em 98, o avião tinha um winglet. Em 2002, o avião não tinha um winglet. Nas outras Copas, todas tinham um winglet.
1: E nessa
0: é um Boeing 767-300 sem o winglet. O Brasil vai ganhar a Copa, velho. As teorias da conspiração. Sabe? Você sabe, né? O winglet.
1: Não, eu espero muito que o Brasil ganhe. Não tanto por torcer pro Brasil, mas pra esfregar na tua cara, seu trouxa.
0: Adoro polêmicas. Nunca mais. 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
4: Vamos lá!
5: Meu Deus do céu, perdão.
4: Viu só? Eu vou contar um caos que aconteceu comigo essa semana. Daqui a pouco.

0: Está entrando no ar Alpendre da Saudade com Regis Barroso, o pantaneiro do rádio. Boa noite, Reginho.
1: Boa noite, auditório. Boa noite, queridos ouvintes. Que é gostoso ouvir as modas sertanejas nesse horário, no crepúsculo, já à noite. Coisa boa tomar aquele cafezinho, aquele chazinho, comer aquele pão de queijo, comer aquela broinha de milho, aquela broa de milho gostosa, recebendo os nossos amigos pra ouvir música boa, moda sertaneja, os balaústres da moda sertaneja. Quero agradecer às caravanas que vieram aqui visitar, caravana da Grande São Paulo, que veio visitar a gente, caravana de Diadema. O Diabeto tá aqui com a gente. Agradecer a caravana de Guarulhos, onde fica o aeroporto. Guarulhos. E também a caravana de Osasco. É o mundo de Os. Osasquiano presente aqui com a gente. E também no nosso sofá, as pessoas ilustres, os balaústres da notícia popular do Brasil, dos jornais, das revistas, das novelas. Ele, que é um dos maiores atores da nossa seleção brasileira. Não, do nosso Brasilzão. Ele, que é o homem mais peludo do mundo. Tony Ramos, polonês.
2: Dzień dobry, Drobowiecki, Dedowski, Trudzewski,
1: Wojciech. Obrigado, Manu, pra você também. Obrigado. Ele, que é quem comanda a Orquestra Filarmônica Sinfônica de Câmara Eterna Celeste das Cordas Sonoras do Seu Bruno. Boa noite, seu Bruno.
2: Isso, boa noite. Olha, eu trabalhei 73 anos na rua, falava com todas as pessoas, eles diziam: nossa, rapaz, como você toca bonito. Eu falei, então vou ensinar. Nunca cobrei nada pra ensinar pra ninguém, tudo tocando certinho. Quem tocava certinho, eu fazia tocar gostoso.
1: É por isso que ele montou essa Orquestra Filarmônica Sinfônica de Câmara Eterna Celeste das Cordas Sonoras do Seu Bruno. Muito obrigado pela presença, seu Bruno. E também ele, que acabou de viajar com a seleção brasileira, tá com a gente por telefone, o Carlo Ancelotti, que é o técnico da seleção brasileira. Ô, Carlo Ancelotti, boa noite. Carlo Ancelotti.
2: Boa noite.
1: O Neymar tá bom, né?
2: Neymar está... Estou poupando o Neymar para poder, de repente, ter melhor aproveitamento.
1: Esse é o nosso técnico. Boa sorte pro senhor.
2: Obrigado. Como minha vovó dizia, capim mexeu, pau no frear, né?
1: Um abraço pro nosso Carboy também, que é um grande influenciador do técnico da seleção brasileira, Carlo Ancelotti, que todo dia de manhã ouve no seu radinho o programa do Carboy, e o nosso programa também. Ele tá presente aqui, inclusive, né? Nem foi viajar com a seleção, ele vai amanhã.
2: No alvorecer, no entardecer.
1: 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E vamos abrir a porta aqui para esse cantor, que é o cantor do Brasil hoje em dia. Procópio Januário.
2: Boa noite, Procópio Januário, para vocês. Que satisfamento, rapaz, estar de volta nesse programa maravilhoso.
1: Obrigado pela presença. Você que é um balaústre da nossa música
2: contemporânea sertaneja. Um grande divulgador aí da cultura nossa, trazendo aí
1: O senhor não para de lançar música, né? É impressionante como
2: lançado, rapaz, porque assim, nós temos uns parceiros bons, né? Uns rapazes aí que escrevinha pra nós.
1: Ah, é verdade.
2: Não é o que compunhetei ou não. É outro rapaz aí, por exemplo, agora o MC Leozinho.
1: Ah, é? Qual é?
2: MC Leozinho.
1: E qual o nome da música?
2: Compunheteou a moda aqui. Se ela dança, eu danço. Eu achei uma moda muito boa. Se ela dança com as andorinhas, muito boa.
1: Se ela dança com as andorinhas.
2: Ou a andorinha que dança. Eu tô decidindo aí o nome da canção.
1: Com vocês e a Orquestra Filarmônica Sinfônica de Câmara das Cordas Celeste do seu Bruno. A orquestra toca pra vocês e o Procópio Januzico.
2: Januário.
1: Procópio Januário.
2: Januário, cacete.
1: O Procó Janu canta pra nós.

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1: Procópio Januário, Procó Janu, aqui no nosso programa. Foi mais linda.
2: Ficou bonita a moda.
1: Uma moda bonita que é.
2: Um abraço pro compadre Leozinho aí que acompanhou o show aí, muito boa.
1: Eu lembro os meus momentos na beira do rio, no meio do rio Atuia, pescando, ouvindo essas modas gostosas, que o povo gosta de ouvir essa moda,
2: ah,
1: né?
2: Essas modas são muito boas.
1: Muito boas, essas modas que inspira o Brasil, inspira o Brasil, né? Inspira o Brasil.
2: É,
1: né?
2: Bom, se ouvir, tomando, né, cafezinho, sentindo cheiro de cocô de cavalo, eita, é a melhor mistura.
1: Pisar no esterco, né? No meio dos dedos.
2: No esterco, é, se joga.
1: O Brasil é uma coisa tão grandiosa aqui, pelo amor de Deus, né?
2: Se pisa nas urtigas, fica tudo atiçado, é um negócio maravilhoso.
1: Procópio, Procó Janu com vocês. Muito obrigado, Procó. Obrigado. Até semana que vem.
2: Um abraço do Procópio Januário para vocês. Até a próxima.
1: E a gente volta semana que vem com mais aqui no nosso programa. 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
2: Leva a enteada. Eu posso levar a enteada?
1: Ai, apresentador.
2: Ah, você ouviu? O Pedro da Saudade. Até o próximo programa. Tchau.
1: Banho.
3: Só das cinco.
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Muito bem, fechando mais um bloco aqui do nosso Xará 5, que volta já. 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

0: A Cleia mandou mensagem aqui e disse: olha, vocês inventaram que não deu certo o chá do Cincão e que deu errado a ligação para não ter participação no show, porque o Guido deve ter pego esses R$5 para comprar uma cachaçinha, não é verdade? Olha, Cleia, se você atender, você participa, então. Olha, quer ver como é o problema é técnico? Eu tô quase desistindo de fazer esse chá do Cincão por causa do problema
1: técnico. Esfrega na tua cara agora, pra ver.
0: Se você conseguir atender, se já atender rápido assim na hora, você já pode participar. Aí, ó, tá vendo? Ó? Tá dando problema, ó. Aí, ó. Chamando. Vai ficar chamando.
1: E nunca chama.
0: É algum problema que a gente não sabe o que é. Tem algum problema técnico. Meu Deus do céu. É
1: técnico.
0: A gente já gastou R$5 pra tomar
1: cachaça.
0: Bicho, falar em engasgar, cara. Aconteceu comigo essa semana, uma engasgada aqui no ar, velho.
1: Bicho! É verdade, você ia contar essa história, né?
0: Cara, bicho, assim.
1: Isso
0: eu, eu ainda me pego roendo unha às vezes.
1: Pois é, tem esse péssimo hábito.
0: É.
1: Na verdade, essa mesa de som aqui é uma nojeira, porque é você e Mário Júnior que ficam roendo unha. É só cisco de unha aqui em cima dessa mesa de som.
0: Sério?
1: Sério. É horroroso. Daí, o que aconteceu?
0: Então,
1: você estava aqui,
0: tinha um
1: belo e formoso apresentando hashtag.
0: Aí tinha ainda um fiapinho, mas sabe aquelas pontinhas que ficam muito milimétrica, mas uma coisinha muito pequenininha.
1: Uh-huh.
0: Eu não percebi, ficou e veio pra minha garganta. E no final do patrocinador que eu lendo aqui, eu lendo no telefone. E o telefone é o 3457-8964. Ah, não, foi no telefone, cara. Foi no telefone.
1: Ó,
0: para de me perturbar, Leomar. Ah, que coisa chata.
1: É o Leomar. Pô, Leomar.
0: É. Aí no 3274. Não saía o último número. Foi bem. Não, cara, e sabe quando você sente.
1: Fiapinho de nada,
0: cara. E eu senti, cara, né, da metade pro final do texto, eu já tava assim. Esse fiapinho vai me dar um problema no final do texto. E não deu outra, cara. 3274.
1: E aí?
0: Aí eu desliguei o microfone, fui pra música e fiquei 15 minutos tossindo aqui.
1: Com isso aprendemos que...
0: Nunca coma, tipo, pipoca. É uma das piores coisas pra você falar no microfone. É aquela
1: casquinha da pipoca.
0: A casquinha da pipoca que fica presa em algum canto da sua garganta, na língua. Aliás, não pode comer nada antes de você entrar no ar, né? Eu aconselho a todos. Beba muita água e coma maçã. Mas até ninguém, a casquinha da maçã, às vezes.
1: Ninguém faz isso. Dos locutores que eu conheço, ninguém faz.
0: Não. Tem gente que chega com torresmo aqui.
1: Aqui é uma bagunça.
0: É uma piada, né? Quando você ouve falar locutor, eu tenho essa voz linda porque eu cuido da minha voz, eu tomo muita água. É mentira. É pura mentira.
1: É derby, pinga e mentos. Esse é o segredo do locutor.
0: Tanto que a gente vai fazer um programa chamado Pigarro Show.
1: Isso.
0: Vai ser à noite aqui.
1: Ainda vai rolar.

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1: 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E a versão pra música Céu Azul, né? Legal essa música. A versão do Pique Novo aí. Vamos ajudar um ouvinte?
2: Vamos lá.
1: Que perdeu o documento. Pra variar, a gente anuncia aqui e nunca ninguém encontra, nunca ninguém vem buscar.
2: Fica no limbo dos documentos perdidos aqui na rádio.
1: Tem bastante, né? Mas vamos ver se a gente consegue, se alguém consegue encontrar do Elito.
2: Elito?
1: Tem que, me manda o teu nome completo, né? Você precisa botar o nome. Ah, tá aqui, ó. É Elito Elito. Acho que é Elito.
2: Nossa, né? É Elito Elito.
1: Porque não tem acento no E. Então é
2: Elito Elito.
1: Elito Elito. Elito. Elito. Elito Davis de Oliveira. Beleza? É, foi perdida uma carteira preta da Volcom entre a portaria da VEG 2 e a Havana, Valdemar Gruba, no nome de Elito Davis de Oliveira. Então, contém CNH, cartão de banco Bradesco, tá bom? Quem encontrar, puder mandar mensagem pra gente aqui. Ou... É,
2: ficamos muito agradecidos. E valeu? O Elito mais ainda.
1: Boa sorte aí, Elito. Vamos pro intervalo?
2: Bora lá!
1: Estúdio FM 6:46.
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12: Parará, parari, pororó, pururu, pirurí, parará. Estamos de volta.
13: Acabou o programa, acabou.
12: A agonia desse piá. Vai pro bar, né?
13: Caríssimo amigo Crebinho Paraná, tô gravando um áudio pra ele aqui agora.
12: O Crebinho estará aqui amanhã.
13: Estará aqui amanhã.
12: É, pra gente matar aqui a saudade. Chá
13: das 5, vai trazer novidades aí, vitrolando o Crebinho. Mas o que me faz mandar o áudio pro Crebinho agora, assim, ó. Nós estamos querendo fazer uma quirera amanhã. Uhum. E não estamos achando lugar pra comprar quirera aqui em Jaraguá.
12: Aí você, ouvinte, fala, meu, que loucura, tem quirera em todo lugar. Tá difícil, porque eu tô achando só a canjiquinha. E ela é muito pequena, ela vai virar um fubá, vai virar então, um cuscuz.
13: Se aí em São Bento tiver quirerinha, você traz pra
12: nós. Traz um pacote de quirera pra nós.
13: Traz um pacote pra nós.
12: Pra fazer.
13: Tá bom?
12: E você, ouvinte, pode mandar foto. Você sabe onde tem quirera pra vender? Lógico que no mercado tem, mas ali tá só aquela canjiquinha de xerém, que ela eu quero ela um pouco maior. Né? Eu quero a quirera mesmo, aquele grãozinho um pouco maiorzinho, pra poder fazer o caldinho ali e ficar mexendo pra soltar o amido dele ali, um temperinho de carne, essas coisas. Acho que os ouvintes vão ajudar a gente. Você vai encontrar a quirera em tal lugar. Porque eu fui em 3 mercados.
13: Vamos
12: e não achei.
13: Vamos ter que ir na agropecuária daqui a pouco.
12: É, vai ter que ser ração pra galinha, vai ter que ser aquele pacotão de 40 quilos.
13: Um sacão de quirera. É.
12: Porque nessas marcas tradicionais eu não tô conseguindo achar a quirera. Tá difícil, bicho. É só o fubá, que é o fininho.
13: Quem me dera
12: canjiquinha, que é um pouquinho maior.
13: Quisera
12: aí,
13: eu.
12: Aí depois vai pro flocão e o milho.
13: Quisera eu comprar quirera. Quem me dera ter quirera.
12: Olha lá, a Rosana tá indicando é verdade, tem um lugar que tem a... Nosso parceiro aqui, nosso anunciante ali na Dia do Campo. Eles vendem aquele monte de a granel.
13: A granel.
12: Ô, Rosana, você é um anjo, Rosana. Muito obrigado.
13: Somos muito burro também,
12: gente,
13: né?
12: É burro.
13: É só puxar na memória.
12: É, vários cereais, grãos a granel lá. Verdade. Amanhã eu vou lá. Valeu. Obrigado. Tchau, Guido.
13: Ó, o Crebinho respondeu aqui. Vamos ver se ele respondeu como o Crebinho ou como aquela outra persona que temos medo.
12: É. É o seguinte, cara.
13: Ah, você me aqui, tá? Eu vou ver
12: se eu consigo achar mais.
13: Ixi,
12: não,
13: tá no modo.
12: Pô, cara, é o modo sonolento. Modo Donald Trump. Tchau, Guido.
13: Valeu, até amanhã, turma. Amanhã às 8 tô aqui, viu?
12: Tô bem. Agora tem Bruno Marrone.

0: Band FM número 1 do seu rádio, Chitãozinho Chororó e o clássico Evidências. Fechando aqui o nosso Chora 5 que volta amanhã, bagunçando o coreto por aqui. Após o intervalo, hashtag segunda edição. 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
0: 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Ó o jeitão, ó. Ó o jeitão do menino.
14: Alô, Porta Nova.
0: Oi.
14: Você tá de brincadeira, né?
0: Tá bom.
14: Presta atenção no serviço.
0: Beleza, ZYD 741, 99,1 MHz no seu rádio. Regis Porta Nova no comando da nave. Vai.
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20: Boa noite, Esporta Nova.
0: Uma ótima noite pra você, ouvinte ligado na Estúdio FM. Hoje eu vou presentear 3 ouvintes com um par de ingressos pro Vitrolão do Crebinho, que acontece neste sábado no Espaço Bueno Eventos, pra gente curtir o melhor dos anos 80, 90 e 2000. Hã? Hashtag Vitrolão, bora lá? 984027371, você que gosta daquele flashback de qualidade, o melhor dos anos 80, 90 e 2000, bora! Hashtag Vitrolão, vou presentear 3 ouvintes com um par de ingressos para curtir essa festa neste sábado no Espaço Bueno Eventos. Bora! Participe e mande sua mensagem para você concorrer. Boa sorte!
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0: 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Henrique e Juliano fechando o primeiro bloco do hashtag. Hoje, para você ganhar ingressos pro Vitrolão do Clebinho, que acontece nesse sábado no Espaço Bueno Eventos, hein? Par de ingressos. Eu tenho 3 pares aqui. Vou presentear essa noite 3 ouvintes. É só mandar a hashtag Vitrolão para você concorrer, tá bom? 98402-7371. Uma noite com muito flashback para dançar passinho, para dançar, para se divertir, né? Com os amigos. Então, tá feito aqui o convite, né? E eu tenho 3 pares para você participar aqui. Hashtag Vitrolão. Daqui a pouco tem previsão do tempo, tem clássicos da 99. Seguindo! 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
0: É isso aí, hashtag Vitrolão. Tá valendo um par de ingressos pra você curtir o Vitrolão do Crebinho, nesse sábado no Espaço Buena. Vou presentear hoje 3 ouvintes, tá bom?

0: não dá mais.
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0: fim, hein?
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0: 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Muito bem, fechando mais um bloco aqui do nosso hashtag. Tá valendo par de ingressos para você curtir sábado no Espaço Bueneventos, a festa Vitrolão do Crebinho. O Crebinho tá de volta em Jaraguá do Sul, trazendo aí DJs, VJs, uma estrutura bem legal e muita música bacana, o melhor dos anos 80, 90 e 2000, no Vitrolão do Crebinho. Bom, lá no Espaço Bueneventos. Vou presentear 3 ouvintes com um par de ingressos. Hashtag Vitrolão, beleza? Mande sua mensagem no 984027371. Hora da previsão do tempo e já já clássicos da 99. Estúdio FM 7:29.
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0: Camila Cardoso, a nossa mulher do tempo, com a previsão para você. Oi, Camila, boa noite.
3: Boa noite, Regis. Boa noite a você que me acompanha aqui pela estúdio. Uma terça-feira em que a gente já teve um pouco mais de nebulosidade por efeito de circulação marítima no litoral norte. E ao longo da próxima noite a gente já consegue observar pelas imagens de satélite a formação de muitas nuvens baixas. Isso vai resultar em neblina nas primeiras horas do amanhecer da próxima quarta-feira. Uma quarta-feira fria, temperaturas baixas, possivelmente vai ser a temperatura mais baixa da semana no amanhecer, é justamente amanhã de manhã, então a próxima madrugada é a mais gelada da semana, mínimas de 10 graus em Jaraguá do Sul e máximas em torno dos 22. Na quinta, a gente vai ter um efeito de umidade, isso vai trazer o tempo nublado na quinta-feira e condições para chuvas fracas e ocasionais, chuvisco, garoeiro, não vai passar muito disso. Essa condição de tempo bastante ameno, 20, 21, 22, deve se repetir na quinta, na sexta e também no final de semana. O final de semana tende a ter períodos mais prolongados de sol e com isso a temperatura tende a ficar mais agradável no final de semana. Mas de fato não há muitas novidades, a gente está com uma atmosfera bastante estável, não tem nenhum sistema meteorológico para movimentar essas condições de tempo e por isso quem gosta do friozinho terá uma noite mais gelada por aqui. Um abraço a todos, Camila Cardoso para o Estúdio FM, a número 1 do seu rádio.
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2: No fim dos anos 70, surgia nas rádios o hit I Just Wanna Stop. A faixa é um registro fiel do romantismo elegante da década. Gravado pelo cantor Dino Vanelli, o single, que foi composto por Ross Vanelli, irmão de Dino, integrou o álbum Brother to Brother, de 78, um dos mais marcantes da carreira do canadense. Com arranjo refinado, a música figurou entre as 5 mais tocadas da parada Billboard. Quando a música começa, o sentimento de querer parar e aliviar a vida se faz presente imediatamente. I just wanna stop. São as palavras que ecoam e estabelecem o tom da canção. Stop. A letra fala sobre o desejo de desacelerar a vida e refletir sobre momentos importantes. Stop. No fundo, é uma canção que nos lembra da importância de valorizar os instantes e as relações ao nosso redor. Uma mensagem que continua atual e ressoa no coração de muitas pessoas até hoje.

0: Band FM, a número 1 do seu rádio, Cidade Negra e o Firmamento, antes de Nova Valley, com I Just Wanna Stop. Fechando muito bem os clássicos da 99, de volta amanhã aqui na estúdio. 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
0: É isso aí, de volta no somzão da estúdio. Hashtag Vitrolão. Tá valendo um par de ingressos pra você curtir sábado o Vitrolão do Crebinho no Espaço Bueno Eventos.

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0: Ribeiro, Edu Ribeiro, eu serei só seu. E Estúdio FM é número 1 do seu rádio, beleza? Fechando mais um bloco do Hashtag Estúdio. 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
0: Muito bom, já estamos de volta. E aí, tudo bem?
10: Boa noite, Esporta Nova.
0: Excelente noite pra você.

0: Band FM, número 1 do seu rádio, Vanessa Camargo, Não Resisto a Nós Dois. Muito bom, hein? Fechando mais um bloco aqui na programação do nosso hashtag. Hashtag Vitrolão. Tá valendo um par de ingressos pro Vitrolão do Crebinho nesse sábado, né? Lá no Espaço Bueno Eventos. Super balada flashback, anos 80, 90, 2000, né? Hoje eu vou presentear 3 ouvintes, combinado? 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
0: 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Boa noite.
7: Boa noite, Esposa Nova.
0: Seguimos com muita música pra você curtir. Noite de terça-feira, 2 de junho.

0: Estúdio FM número 1 do seu rádio, fechando Marília Mendonça, fechando mais um bloco aqui na programação. Olha o break, rapidinho, volto já. Mais sucesso. 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
0: É isso aí, daqui a pouco tem um resultado, quem vai curtir o Vitrolão do Crebinho. Agora tem o som do Ed Sheeran.

0: Estúdio FM número 1 do seu rádio, muito bem, fechando mais um bloco aqui na programação, penúltimo. Agora que temos o resultado, tá bom, bom, bom, bom demais. Busca lá os ouvintes que vão curtir aí a festa sábado lá no Espaço Bueno Eventos, né? O Vitolão do Crebinho. Amanhã ele vai estar por aqui no Chá das 5, hein, pra falar dessa festa, tá bom? Então daqui a pouco o resultado, após o intervalo. 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
0: Muito bem, já estamos de volta aqui no Sonzão e com resultado. Vamos lá então.

0: Beleza! Bom, quem tá levando o par de ingressos pra curtir o Vitrolão do Crebinho nesse sábado no Espaço Bueno Eventos? A Dani, do 9914 final 78. A Kathleen, do 9236 final 70. E a Rosália, do 915 final 00. Parabéns, vocês levaram! Bora festar no sábado, hein? Isso aí! Porta Nova não consegui, não desista, persista, persistência é a chave do sucesso, amanhã tem mais. Vou deixar as saideiras, na sequência tem a Voz do Brasil e logo mais às 10 da noite, o Nando Bert comanda o nosso Deixa Rolar. Uma excelente noite pra todos nós.
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0: Está no ar a Voz do Brasil. As notícias do governo federal que movimentaram o país no dia de hoje.
1: Olá, boa noite.
2: Boa noite para você que nos acompanha em todo o país.
1: Terça-feira, 2 de junho de 2026.
2: Vamos ao destaque do dia. Brasil reage a tarifas americanas.
1: Governo recebe com indignação proposta dos Estados Unidos em fazer nova taxação a produtos brasileiros.
2: E afirma que não há justificativa para medidas unilaterais contra o nosso país ou contra patrimônios nacionais como o PIX.
1: Presidente Lula condena taxações e diz que PIX é de graça, público e do Brasil.
3: Não é possível. O país não aceita ser tratado como se fosse uma republiqueta de banana.
2: E ainda, saúde.
1: Inaugurado o novo hospital universitário em Catalão, Goiás, que vai beneficiar mais de 1,5 milhão de pessoas.
2: Unidade terá atuação de destaque nas áreas de clínica médica e cirúrgica, pediatria, atendimento a queimados e oncologia. Gabriela Noronha.
4: O Hospital Universitário de Catalão vai ampliar a formação de médicos. Com mais especialistas, a expectativa é reduzir o tempo de espera por consultas, exames e cirurgias na região.
1: E vamos falar também sobre o Desenrola Pequenos Negócios.
2: Quem tem dívida pode negociar e ficar no azul. Sobre o tema, vamos conversar com Paulo Pereira, ministro do empreendedorismo, da microempresa e da empresa de pequeno porte.
1: Hoje, na apresentação da Voz do Brasil, Luciana Vasconcelos e Luciano Seixas.
2: E acompanhe a gente ao vivo, acesse radiogov.ebc.com.br ou o canal Gov na sua TV aberta.
1: O governo do Brasil reagiu à possibilidade de imposição pelos Estados Unidos de uma nova taxa de 25% a produtos brasileiros.
2: Um documento rebateu ponto a ponto as alegações norte-americanas, comprovando que na relação comercial entre os dois países, os Estados Unidos levam vantagem financeira.
1: Outro ponto defendido foi o sistema de pagamentos PIX, que o Brasil considera como inegociável.
5: Após uma reunião para discutir a intenção dos Estados Unidos de aplicar uma nova tarifa a produtos brasileiros, o vice-presidente Geraldo Alckmin lamentou a recomendação do escritório do representante de comércio dos Estados Unidos. Alckmin afirmou que as autoridades brasileiras forneceram farta documentação, comprovando que a política comercial brasileira não discrimina nem prejudica o comércio dos Estados Unidos, tampouco viola normas internacionais vigentes.
6: O governo brasileiro recebe com indignação e entende ser extremamente injusta a recomendação, a proposta do USTR ao presidente Trump. E o presidente Lula vai trabalhar no sentido de que isso não se converta.
5: O governo brasileiro rebateu as alegações dos Estados Unidos para impor nova tarifa de 25% ao Brasil. Entre as justificativas, o país norte-americano alega restrição às grandes empresas de tecnologia, combate ao desmatamento e problema com propriedade intelectual. Em nota, o Brasil esclarece que não há qualquer restrição contra as grandes empresas de tecnologia dos Estados Unidos, que o governo brasileiro apresentou proposta para enfrentamento ao crime organizado e de combate à corrupção ao Departamento de Estado, e que o PIC